0: Esse é o Panda, eu te seguro, aqui na sua Espacial FM, o sucesso é aqui. Ainda Gustavo Lima, A Gente Fez Amor, Madonna, Like a Player. Ainda tivemos Zé Felipe, Tiro Certo, com a participação do Gustavo Lima. E já fechamos assim a primeira hora já do Conexão, nesta segunda-feira, contando com você aí do outro lado. Eu tô te esperando, tá? Eu tô te esperando porque daqui a pouquinho, às 10, né? Eu digo daqui a pouquinho porque passa literalmente voando, né? A gente vai trazer pra você aquelas modas, né? Aquela moda de rancho, aquela que você tanto gosta, que você gosta tanto de ouvir, né? Que você sente até arrepios aí. Tem, né? Tem, sempre tem. Então, ó, manda pra cá através do 999-740-105, tá? 999-740-105, que eu tô aguardando você, tá? Daqui a pouquinho vou trazer mais participações, o pessoal vai chegando, eu vou registrando. Coisa boa ter você comigo, tá? Nesta noite maravilhosa. Deixa eu já aproveitar aqui e mandar um abraço todo especial pro Alisson. Alô, Lili! Um abraço pra você, meu irmão. Tamo junto, obrigado pela sua companhia e pela sintonia aqui no Conexão. 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São 9:06, intervalinho, e a gente já volta com muito mais por aqui no Conexão.
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3: Agora 9:08, boa noite.
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3: Agora 9:10.
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3: Tamo de volta por aqui nesta noite de segunda-feira.
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3: 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Seja muito bem-vindo por aqui, Anderson Henrique. Vamos juntos até às 11 da noite. Pelas ondas da 105.5, através do aplicativo, no site e também na sua Alexa. A direção é de Matheus Mendonça e Ricardo Alexandre. Ó, já estamos de volta por aqui e é o seguinte, ó, já são 9:11. Ainda tem tempo de você pedir a sua moda? Lógico que tem, tá bom? Porque daqui a pouquinho, às 10, eu vou atender você, tá? Eu vou atender você, eu quero muito a sua participação. Então você já manda pra gente aqui no WhatsApp 99740-105. Eu tô aguardando você, o seu pedido, tá bom? E daqui a pouquinho também eu vou trazer uns áudios aqui que não foram ao ar, tá? Daqui a pouquinho eu vou trazer pra você aqui alguns áudios, alguns pedidos musicais aqui, você que tá participando com a gente. Tá combinado? São 9:12. Vamos abrir mais uma sequência por aqui? Tá chegando Michel Teló com Maiara e Maraíza.

0: aqui no Sonzão da sua Espacial FM, Lauana Prado, Modo Homem, Lulu Santos, ainda tivemos Felipe Rodrigo, Caos de Alguém, começamos com Michel Teló e Maiara e Maraíza, o Modão Doído. E eu tô aguardando você, tá? São 9h24 pra fazer mais uma paradinha. Já já tem o nosso Moda de Rancho às 10. É, já tá tudo pronto aqui. Mas ainda há tempo de você participar, com certeza. Através do 999-740-105. Eu aguardo aí o seu pedido, a sua mensagem, aquele recado todo, todo especial pra quem você quiser. Fique à vontade, tá? Manda pra cá. 999-740-105 pra que você possa fazer ali o seu pedido. Lembrando, tá, gente? Que o nosso código de área é o 37. Colocou o 37, já vai aparecer o nosso logo lá para que você possa enviar aqui a sua mensagem, seja de áudio ou em texto. Pode ficar à vontade, como você se sentir mais confortável. Tá legal? Paradinha rápida e a gente já volta trazendo mais sucesso para você aqui, ó.
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0: Agora são 9h25, boa noite.

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1: Pará de Minas tem neste momento 19 graus. A umidade relativa do ar em 48%. E o céu tem algumas nuvens nesta segunda-feira.
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1: Já estamos de volta por aqui às 9h29 na nossa segunda-feira. É o Conexão até às 11. Você vai comigo, me abandona não, viu? Coisa boa ter você aqui, tá? No somzão da sua Espacial FM, disponível pra você na Alexa, no aplicativo, no site, não tem desculpa, você pode curtir a gente em qualquer lugar, viu? Falando em aplicativo, deixa eu falar pra você mais uma vez, tá? Vou falar muito aqui ao longo dessa semana, porque você sabe, né? 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Então já vá lá, participe agora mesmo, tá bom? Deixa eu trazer algumas participações aqui. Inclusive quero trazer novamente aqui, ó, a participação do Wagner e também da Marcela lá do bairro Santo Antônio, que estão com a gente. Vamos lá.
2: Oi, Anderson. Boa noite. Aqui é o Wagner do Santo Antônio.
1: Oi, Wagner.
2: Toca para mim na moda de rancho a música Chance, com Amado Batista. Oh. Obrigado. Espacial FM, o sucesso é aqui.
1: Sempre, sempre, Wagner. Um abraço todo especial pra você, meu amigo. Já tá aqui, tá? Já tá adicionado a playlist aqui pra você curtir daqui a pouquinho às 10 com a gente.

0: também, sempre muito gentil. Sônia Silveira, do bairro São José, ótima noite, uma boa semana para você também. Obrigado pela sua participação com a gente aqui. Vamos lá para Capoeira Grande?
1: Quem tá com a gente? Boa noite, aqui é o Paulo Sérgio Capoeira Grande. Queria ouvir uma música do Gini Geno. Você disse que vai embora.
0: Deixa com a gente.
1: Essa aí é a música do Gini Geno. E um abração para vocês da Rádio Especial. Aí o sucesso é aqui. Gosto de ouvir a Rádio Especial.
0: Obrigado pelo carinho, viu, Paulo César? Obrigado mesmo. Um abraço a você, a todos aí da nossa querida Capoeira Grande. Todo mundo com a gente. A Adriana tá aqui também, lá do bairro Santos Dumont. Oi, Adriana. Boa noite para você. O Gerald Wagner, o americano, também tá ligado. Um abraço, meu irmão. Tamo junto, tá? Registrado também o seu pedido aqui. Muito obrigado mesmo pela participação. Gente, vou abrir mais uma sequência aqui e, claro, dá tempo ainda de você pedir, tá? Dá tempo, viu? Daqui a pouquinho eu quero te atender. São 9 horas mais 32 minutos aqui no Conexão, pelas ondas da sua Espacial FM. 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O Safadão tá chegando, sabe como? Com o ar-condicionado no 15.

0: Espacial FM, o sucesso é aqui, Simone Mendes, Intimidade Zero. Ainda tivemos Matt Work, Dani Davi, e começamos com o Safadão e o Ar Condicionado no 15. Fechamos assim então mais uma sequência por aqui, nesta noite de segunda-feira. Já, já. Ah, tô até ansioso já aqui. É bom demais. O pessoal adora ali o nosso modo de rancho, que daqui a pouquinho vai rolar pra você, tá? É, tudo preparado com muito carinho pra você, ouvinte, pra você ligado com a gente, você que tá aí conectado, tá? Muito obrigado pela sua companhia. Vamos juntos por aqui. Faltando 15 minutos pras 10, já volto. Você me abandona não, tá? Porque até às 11 é o Conexão, aqui ó, no 105.5 da sua Espacial FM. 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
0: 9h46.
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1: 9:47.

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2: 9h48 agora.
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0: Todo mundo tem.
1: Aquela pessoa?
0: Tem. 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

todo mundo tem, né? Aquela pessoa. Faltando 6 minutos agora para as 10 da noite aqui no Conexão pelas ondas da Espacial FM. 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E agora vem cá, o que, que você acha da gente fazer uma viagem no tempo? Vamos lá para 1989 e essa aqui, ó, eu sei que você gosta. Nenhum de nós, astronauta de mármore. Faltando 5 para as 10. Boa noite.

0: Zezé de Camargo e Luciano. Eu e você. Canta, Mirosmar! Bom demais, né, gente? Zezé de Camargo e Luciano, eu e você, nenhum de nós, astronauta de mármore, Henrique e Juliano, aquela pessoa, e ainda passou por aqui ele, Luan Santana, com Cantada. E assim já entramos aqui na hora final do nosso Conexão, nesta segunda-feira. Aí, o que, que eu faço toda vez, hein? Que eu faço essa paradinha aqui? Você já sabe, né? Já vai entrar aquele beijezinho que a gente tanto gosta, né? Você tá aí aguardando, tá aí esperando, né? Então, ó, peraí, que eu já vou voltar, é rapidinho, para atender o seu pedido, né? Você que participou com a gente aí através do 99974-0105, é, aqui no Sonzão da sua Espacial FM. Peraí que o intervalo é rápido e a gente já volta com o nosso Moda de Rancho, hein? Já pode dar aquele gás no volume aí? Pode, pode muito, né? Já já eu volto, hein? Não saia daí.
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0: Agora 10 e 3, boa noite.
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3: 10:05.
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3: Já estamos de volta por aqui, ó.
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3: 105.5 no aplicativo, no site, na sua Alexa, não tem desculpa, você pode curtir a gente de todas as maneiras. Sou Anderson Henrique, é um prazer imenso estar com você aqui através das ondas do rádio.
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3: E agora,
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3: Gente, às 10 horas mais 6 minutos é o nosso Moda de Rancho que vai chegando aqui nas ondas da sua Espacial FM. O sucesso é aqui. E você, tá onde? Você tá em casa? Você tá no trabalho? É? Você, meu amigo motorista, você que tá aí trabalhando, obrigado pela carona, tá? Alô, você, meu amigo taxista, você motorista de aplicativo, vamos juntos por aqui. Abraçando aqui ela que tá com a gente lá em Esmeraldas, vou até trazer aqui o pedido dela, é a nossa querida Sônia Bambirra. Ô Sônia, diz aí.
7: Boa noite, Espacial.
3: Boa noite.
7: Falar com vocês já é um prêmio.
3: É pra gente também, viu, Sônia?
7: Gostaria de ouvir a música de Cristiano Araújo, Você Mudou.
3: Ótima pedida.
7: Abraços, Sônia de Esmeraldas.
3: Sônia, um abraço todo especial pra você, pra sua família, com a gente aí na querida cidade de Esmeraldas, tá? E vamos atender. Já tá aqui no jeito pra gente poder curtir. É uma moda mais recente, digamos assim, mas é uma música muito bonita ali do Cristiano Araújo, Você Mudou. E a gente vai conferir sim. Quero abraçar também aqui de forma muito especial aqui meu amigo Sou Américo, que tá com a gente lá no bairro São Francisco, Sou Américo Petriz. Sou Américo, hoje mesmo ele falou comigo antes, a minha hora é quando chega 10 horas, porque é só aquelas modas bonitas. Sou Américo, um abraço ao senhor e vai especialmente pro senhor o nosso Moda de Rancho nesta noite de segunda-feira, tá? Então já vamos rodar a vinheta porque vai começar.
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3: Ah, quando entra esse solinho aqui, ó. Você tá doido, meu filho? São 10:08. Vamos curtir. Panda, Ícaro e Gilmar e Humberto e Ronaldo com Boate Azul e Telefone Mundo.

0: saudade, hein? Às 10h18, Chitãozinho e Chororó, fogão de lenha, aqui no nosso Moda de Rancho.
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0: E agora na voz de Zé Henrique Gabriel, Mala Amarela. Essa história também é boa. Vamos curtir.

0: Que saudade, hein? Esse aí fez história. Cristiano Araújo, Você Mudou, lá de 2012. Deixa eu parar pra pensar, né? Há mais de 11 anos ele partiu, e partiu tão cedo, e deixou, claro, um legado, boas músicas e história, né, gente?
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0: É o nosso Moda de Rancho. Tivemos também Zé Henrique e Gabriel com A Mala Amarela, Chitãozinho e Xororó com Fogão de Lenha, Amado Batista, Chance, Panda, Ícaro e Gilmar e Humberto e Ronaldo com Boate Azul e Telefone Mútuo, pra gente fechar muito bem o nosso Moda de Rancho, que tá de volta, claro, amanhã, terça-feira, às 10. Aquele esquema, você vai pedindo, a gente vai registrando e, lógico, vamos atender o seu pedido com o maior prazer, tá? É facinho demais. Como eu sempre digo, você pode ficar à vontade, que o importante é que você esteja bem, tá? Você pode mandar por mensagem de texto, por áudio, como você se sentir melhor, tá? Para o 99974-0105, tá? O importante é que você participe, que você envie aí o seu pedido. De repente você quer ouvir uma música que há muito tempo você não ouve, que marcou, que traz ali, arremete a saudade de alguém. Você pode ficar à vontade que eu vou atender o seu pedido com o maior prazer, com o maior carinho, tá? Pode ter certeza disso, tá bom? São 10 horas mais 26 minutos, roda aí a vinheta.
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0: Então, ó, estamos combinados, hein? Amanhã, às 10, tem mais Moda de Rancho por aqui. Vou pro intervalo e já já eu volto aqui já com a reta final do nosso Conexão.
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0: Agora 10h26.
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1: Estamos de volta com você por aqui. Ó, quando eu digo aqui, agora são 10h28, quando eu digo aqui, né, do poder da música, de trazer lembrança, né, de trazer a história, olha só que bacana, eu acabei de receber aqui um áudio, eu vou registrar aqui para poder abraçá-la também, que tá ligadinha com a gente, no bairro de Fátima, né, é a Vera, não é isso? Deixa eu mandar aqui, ó.
2: Boa noite, meu querido vizinho, aqui é Vera Lúcia Diniz, olha que música linda esse fogão de
1: demais,
2: lenha.
1: Né? Demais.
2: Ah, minha sogra. E meu marido, eu lembro deles, porque nós morávamos longe. Quando nós chegávamos lá, colocávamos essa música para tocar.
1: Maravilha.
2: Nós estamos ligadinho em você. Eu e meu filho David. Fica com Deus, uma boa noite a você e sua família. Amém.
1: Muito obrigado, viu, minha querida? Muito obrigado mesmo pela sua participação com a gente aqui. Tá vendo só, gente? É muito bom, né? Trazer a lembrança de história, enfim. É sempre muito gostoso. 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Vamos juntos até às 11, Matheus e Cauã vai cantar essa música maravilhosa pra gente.

Aqui no Sonzão da sua Espacial FM, Marília Mendonça, a nossa eterna rainha, Graveto. Essa canção que foi gravada em BH, né? Fez parte ali do projeto Todos os Cantos, gravado em 7 de outubro de 2019. São 10h36 agora. Tá chegando Léo Foguete por aqui no Conexão. A última noite. 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

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Carência, Humberto e Ronaldo com Jorge Matheus, lá de 2016, hein? 2016, há 10 anos, né? Tocou demais, né? E é boa demais, é o que eu sempre digo, né? A música, quando é boa, ela nunca fica velha. Léo Foguete, Última Noite, Marília Mendonça, Graveto e ainda Matheus e Cauã. Que sorte a nossa e que sorte a minha ter você, tá? Já volto com a nossa última sequência aqui do Conexão. Você não me abandona não, tá?

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2: 10h42.
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0: 1998. E aí, aonde você estava? Catedral, na voz de Leandro.
1: Eu não conseguiria cantar se não fosse vocês aí.
0: Faltando agora 7 minutos para as 11, tem mais uma saudade aqui. Agora a gente vai lá para 1989, trazendo um clássico aqui de Bon Jovi.

Zé Neto e Cristiano, notificação preferida aqui no Sonzão da sua Espacial FM. O sucesso é aqui para fechar o nosso Conexão nesta segunda-feira, neste 3 de agosto de 2026.

0: Agradecendo a você pela companhia, pela sintonia e, claro, firmando nosso compromisso para amanhã. Logo após a Voz do Brasil, eu aguardo você às 8 da noite para mais um encontro aqui na nossa terça-feira. Tá combinado? Ó, continue com a gente porque vem muito mais por aí, tá? Tem os clássicos da MPB daqui a pouquinho depois do intervalo. Depois a madrugada espacial, às 5 da manhã, tem o Carlos Eite, Toninho, trazendo para você o Viola Brasil. 7h50 tem o Jornal da Cidade. Você acompanha às 9 o Super Sucesso. Ao meio-dia tem revista. O Barretão tá de férias. Carlos Eite vai te fazer companhia. Às 4 da tarde, Sertanejo Bom Demais com Igor Araújo. Eu chego às 8 para te fazer companhia. Tá legal? Uma semana muito abençoada para todos nós. Agradecendo a você pela companhia. A Deus pela oportunidade. Um grande abraço e até amanhã, às 8. E abandona não, hein? Valeu!
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2: Sejam muito bem-vindos ao Clássicos da MPB. Eu sou Daniela Alcântara e convido você a aproveitar comigo um programa feito para emocionar, cantar junto e relembrar os melhores momentos da nossa música popular brasileira. Aqui você vai ouvir só música boa. Vamos começar então!

0: boa essa sequência, não foi? Agora, fazemos uma pausa rapidinha, mas já já eu tô de volta com mais uma música boa. Fica comigo.
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1: De volta, abraçando os estudantes que estão ligados com a gente. Obrigadão pela audiência. A gente continua trazendo mais músicas inesquecíveis.

Pois é, gente, chegamos ao final. Foi muito bom estar com vocês no programa de hoje. Agora é hora de nos despedirmos e já deixar marcado um novo encontro. Obrigada pela sua sintonia e até o próximo Clássicos da MPB. Tchau!

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2: Opa, chegamos com a nossa edição do Cassete. É hora de relembrar, matar a saudade, viajar no tempo com o mundo da música. Olha que coisa boa, né? Ouvir música já é bom e relembrar os bons tempos, melhor ainda. Vamos lá então, Diego Soares na área, Play no Cassete, KLB, a primeira de hoje, Meu Primeiro Amor.

0: Vermelho maior abandonado no nosso cassete. Intervalo, já já tem mais.
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5: Meia-noite 11.
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0: Cassete traz agora a Jota Quest. Só hoje.

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0: Magic com Rudy, já faz parte de uma saudadezinha aí, hein? Antes, The Black Eyed Peas, My Humps e Europe Carry. Já depois do intervalo tem mais.
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1: 00:52.
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4: Saudade musical, agora tem Detonautas, nada vai mudar.

0: O meu sonho antes ir a envelheço na cidade e Copacabana Beach com mel da sua boca. Intervalinho chegando, eu volto já.
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0: Legião Urbana, Tempo Perdido, A Tisqui de Abelha, Te Amo Pra Sempre, Marcelo Mira, Passos pela Rua. Intervalo chegando, eu volto já.
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2: Por aqui segue eu, Diego Soares, e o nosso cassete continua. Detonautas, o dia que não terminou, do ano de 2004.

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0: Dominó com Baila, Baila Comigo. Foi o single de estreia do grupo Dominó, da formação de 1997. Fez um enorme sucesso no Brasil e também no exterior. E apareceram várias vezes em programas de televisão, incluindo o Sabadão e o Gol Show do SBT, o Note a Note da Record e o Planeta Xuxa da Rede Globo. Antes, conferimos aqui no cassete Jorge Benjor, W Brasil, do ano de 1992. Cake, I Will Survivor, do ano de 1996. E Detonautas, O Dia Que Não Terminou, do ano de 2004. E assim, o nosso cassete entra em pausa mais uma vez. Voltamos amanhã com mais uma edição. Deixo você um grande abraço, grande beijo e até a próxima. Tchau, gente!
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4: 1:49.

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1: 2 e 9.
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3: A programação da sua emissora segue a partir de agora comigo, Roger Pires, trazendo as melhores músicas de todos os tempos em mais um Back in Time. Duran Duran, a Matter of Feeling.

0: Nesse bloco ouvimos no Back in Time, Rita Lee em versão acústica com a participação de Paula Toller, Desculpe Huawei, Cazuza, codinome Beija-Flor. Uma excelente noite para você. Vamos a um rápido intervalo. 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
2: 2:30.

sucesso de ontem e sempre você ouve aqui no Back in Time. Tracy Chapman, Baby, Can I Hold You?

0: Nesse bloco ouvimos no Back in Time, Will to Power, Baby, I Love Your Way, Toto, I'll Be Over You. Intervalo está chegando, mas a gente volta com muito mais. Não saia da sintonia.
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6: 12h53.
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0: Obrigado pela audiência onde quer que você esteja agora. 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Guilherme Arantes, Êxtase.

0: Você ouviu no Back in Time, Don McQueen, Castles in the Air, Diana Ross and Marvin Gaye, You Are Everything. Vamos fazer uma pausa para o intervalo e daqui a pouco estaremos de volta com o Back in Time. 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
2: 3:14.

tinha suspirado, tinha beijado o papel devotamente. Era a primeira vez que lhe escreviam aquelas sentimentalidades, e o seu orgulho dilatava-se ao calor amoroso que saía delas, como um corpo ressequido que se estira num banho térmico. Sentia um acréscimo de estima por si mesma e parecia-lhe que entrava enfim numa existência superiormente interessante, onde cada hora tinha o seu encanto diferente, cada passo conduzia a um êxtase e a alma se

0: No Back in Time, só as melhores. Ouvimos In Excess, By My Side, Tavito, Rua Ramalhete. Eu quero que você saiba que é muito bom ter a sua audiência em mais um Back in Time. Vamos a um rápido intervalo. 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
3: 3:35.

0: Nesse bloco ouvimos no Back in Time, Culture Club, Do You Really Want to Hurt Me? Bruno Mars, Talking to the Moon. Vamos fazer uma pausa para o intervalo e daqui a pouco estaremos de volta com o Back in Time. 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
11: 3:56.

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Back in Time. Marisa Monte, Bem que se quis.

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Aqui no Back in Time tocamos Pepeu Gomes, Mil e Uma Noites de Amor. Joana, Amanhã Talvez. E assim chegamos ao final de mais um programa. Estaremos de volta amanhã com mais 2 horas de lindas canções em seu rádio. Até lá!

0: guerreiros, alô guerreiras das estradas, por cá é o Fernando Riquetti. Estamos começando mais um Brasil Caminhoneiro. Ei, você que ligou aí o motor, já conferiu a carga também? É? Legal, legal. Então é só pegar a rodovia rumo ao seu destino. Cê tá doido? Brasil Caminhoneiro, parceiro, é pra você. Gente aí, parceiro, por onde você tá rodando, tá frio? É? É, as baixas temperaturas exigem atenção redobrada dos caminhoneiros, viu? Então, eu separei algumas dicas pra você não ter problemas com o bruto no inverno. Paulinho, roda aí, meu irmão.
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2: O primeiro cuidado é com os pneus. Com a baixa temperatura, a pressão interna do pneu diminui. Então, parceiro, confira a calibragem toda semana. Verifique o olho de gato, o manômetro do rodoar ou recorra ao bom e velho martelinho. No frio, a expectativa de vida útil da bateria diminui. E tem muita gente que descuida. Deixa som, rádio PX, TV, climatizador, faróis, tudo funcionando e com o motor desligado. Aí não há bateria que aguente, né, companheiro? E os cuidados não param por aí. Borrachas e mangueiras do motor se tornam frágeis no inverno. Ressecadas podem se romper facilmente, comprometendo o funcionamento do motor. Mas como que é isso, Riquete? Olha, imagina a situação. Você está rodando com o caminhão ali. A temperatura da água ali está quase no ponto de ebulição, quase 100 graus. Aí você vai, para no posto, encosta o cargueiro. Aquela água ali, ó, vai cair a temperatura, 80, 70, 60, 50, 30, 20, 10, 5 graus. Dá aquele choque térmico, depois você funciona o motor novamente, a temperatura vai lá para cima. Nesse caso aí, ó, não há borracha que aguente. E eu já estou falando de borrachas, não é somente do motor, não. Vale também para os itens da suspensão e as coifas. Então, aproveite e verifique o feixe de molas. Veja se não há trincas. Com o frio, racham mais fácil. Na dúvida, faça o seguinte. Encoste o caminhão, fale com o seu mecânico de confiança, tá certo?
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0: Pois é, turma, vocês sabem, né, quais são as infrações de trânsito que não dão apenas multa, mas também fazem o motorista perder o direito de dirigir, ó. Isso acontece na hora, viu? O Francisco Garonce tá sempre atento e conta pra gente. É contigo, Garonce!
3: É muito importante entender que pode-se perder o direito de conduzir por acúmulo de infrações, mas existem algumas infrações que, mesmo tendo sido cometidas apenas uma vez, podem fazer com que o motorista fique até 1 ano e meio proibido de dirigir. Segundo o Código de Trânsito Brasileiro, o condutor pode ter a sua Carteira Nacional de Habilitação suspensa devido ao acúmulo de pontos decorrentes das infrações, que variam, inclusive, em relação à sua gravidade. As infrações cometidas contam pontos da habilitação de cada condutor. Quem ultrapassa o limite de pontos em 12 meses tem a habilitação suspensa. Quem tem a anotação EAR, exerce atividade remunerada na CNH, pode acumular 40 pontos em 12 meses, independentemente da gravidade das infrações. E ao atingir 30 pontos, ainda pode realizar o curso preventivo de reciclagem, que zera a pontuação. Mas esse curso só pode ser feito uma vez a cada 12 meses. Mas existem certas infrações que, devido à sua gravidade e aos riscos reais que apresentam, elas trazem como punição a suspensão do direito de conduzir, são as chamadas infrações autossuspensivas. Algumas dessas infrações autossuspensivas não se aplicam aos caminhoneiros, mas existem 15 delas que podem sim ser aplicadas aos profissionais da estrada. Duas muito famosas. A primeira é conduzir sob efeito de álcool ou drogas. E a segunda é recusar-se a realizar o teste do bafômetro. Também fica sujeito à suspensão da CNH o condutor que estiver envolvido em acidente e deixar de prestar socorro à vítima, não adotar medidas de segurança no local, não facilitar o trabalho da perícia, recusar-se a mover o veículo do local e não prestar informações para o boletim de ocorrência. O condutor flagrado ameaçando pedestres e outros veículos, ou que esteja disputando racha, corrida, fazendo manobra perigosa, perde o direito de conduzir e ainda paga multa cara, de quase R$3.000. Também são infrações autossuspensivas forçar passagem entre veículos, transpor sem autorização bloqueio rodoviário policial e usar veículo para interromper a circulação na via sem autorização. Está lá no artigo 218 do Código de Trânsito. Quem transitar em velocidade 50% superior à máxima permitida no trecho, fica sujeito à suspensão da CNH.
2: É isso daí, turma. E você? Não quer levar multa? É simples. É só respeitar as regras de trânsito. Vai ser bem mais fácil você seguir o seu trajeto sem nenhum problema.
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0: Música na boleia, Maiara e Maraíza.

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1: E aí, carreteiro, você tá atento à manutenção da quinta roda? É? O motorista, ó, pode começar a identificar problemas de ajuste na quinta roda quando, ao arrancar ou frear o caminhão, sentir aquele impacto do reboque na cabine. Mas atenção, hein, meu irmão? Muito aperto compromete a lubrificação e muita folga no conjunto pode provocar a quebra do pino-rei. Então, antes de começar a viagem, é sempre bom checar se está tudo em ordem. Eu conversei com o carreteiro Franco Gonçalves. Ele é de Porto Alegre, no Rio Grande do Sul, sobre esse assunto. Vamos ouvir.
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3: Dá tempo de fazer manutenção no caminhão entre uma viagem e outra?
4: Dá sim. Dá. E a gente transporta, sobe, vem a São Paulo, desce ao Rio Grande do Sul, na firma a gente faz manutenção, né?
3: Ele estava comentando comigo, ó, Riquete, olha, infelizmente eu não posso ficar desatrelando a carreta, né, do cavalo mecânico, porque o caminhão é rastreado e tal. Mas lá na garagem o pessoal tá sempre de olho, sempre lubrificando isso e vendo aí as peças da quinta roda, né?
4: Isso, cara. Infelizmente a gente não tem o hábito e a firma também não autoriza de destrelar a carreta diariamente, né? Portanto que é rastreado, se acaso nós desengatar os cabos, o chicote da carreta, a gente é bloqueado na hora, né? Então,
3: entendi.
4: Por esse motivo aí, mas na firma é feita manutenção diariamente.
3: Então, olha, eu dei uma reparada ali, ó, nos paralamas ali do caminhão, ali tá tudo certinho, porque numa dessa, pra jogar uma areia, jogar qualquer coisa ali também,
4: com certeza,
3: vira um abrasivo danado, aí vai embora
4: com
3: rapidinho,
4: certeza,
3: né?
4: Com chuva e com a lama que tem no asfalto, né? O pessoal do carro, né, carro mais pequeno, sofre bastante, né, atrás da carreta.
1: É, outro estradeiro que cuida muito, mas muito bem da quinta roda é o Felipe Almeida. Ele carrega material de construção. É, vamos ouvir.
3: Essa questão, por exemplo, quando você trabalha com material de construção, isso aí pra quinta roda, se não tiver bem protegido, é um veneno danado, né,
4: tem
3: Felipe?
4: Tem que ser bem certinho, manter a manutenção bem certinha, porque senão estraga tudo.
1: É isso aí, turma, ó, atenção com a manutenção é indispensável.
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1: Tem música na boleia. Zé Neto e Cristiano.

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2: Bom, turma, apesar de não ser um equipamento que sempre vem de fábrica, os refletores de ar e aerofólios são itens, ó, que vale a pena ser utilizado aí no pesado, porque ele aumenta, né, melhora o desempenho do pesado. E pode não parecer, viu, gente, mas tanto os refletores como os aerofólios têm uma baita tecnologia envolvida que vocês não fazem ideia. Quem vai falar sobre toda essa tecnologia é o José Ferreira, que é proprietário de uma loja de autopeças.
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3: Olha, experiência na fabricação de defletores e lidar com fibra de vidro, esse homem aqui, ó, tem de sobra. 30 anos envolvido em toda essa parte logística, então, né, José?
4: Com certeza, e nada se constrói, né, tão rápido assim, né? A experiência conta muito com isso aí, principalmente porque hoje tem diversos tipos de material, resinas sintéticas, resina poliéster, né? E a que a gente mais usa aqui é a resina poliéster.
3: O pessoal tem mais procurado hoje equipar o caminhão com aerofólios e defletores, é mais por uma questão de estética ou é procurando uma rentabilidade, um lucro maior no negócio?
4: Na verdade, é um conjunto de tudo, né? Há quem gosta muito de enfeitar o caminhão, né? Eles não ligam para a economia. Esses daí não ligam para a economia. Vamos dizer assim, 70% do mercado hoje procura economia, com certeza.
3: O pessoal tem comentado contigo, ô, José, consegui uma economia de X% depois que eu instalei o teu equipamento no meu caminhão. Tem já uma estatística para a gente?
4: Sim, a gente tem feedback de clientes excelentíssimos, né? A exemplo disso, a gente até divulga isso nas nossas redes sociais, né? Cliente que a cada abastecimento, olha só que isso é muito importante, a cada abastecimento a economia chega a representar de 280 até 350 reais em carros pequenos. Estamos falando em linha leve. Agora imagine isso aí num carro de linha pesada que ele faz 2,7, né? A cada 2,7 ele vai um litro de combustível, né? E se a gente está falando que a economia, ela varia de 6,5% e vai até 15%, né? Isso aí, no final do mês, ele tem R$3.000, R$3.500 só de economia. É muita coisa.
3: E, gente, isso é um detalhe importante, porque até um tempo atrás, o pessoal falava que você instalar um conjunto desse num veículo para entrega urbana era mais uma questão de você estar fazendo ali um gosto, um capricho de deixar o caminhão qualificado do que você ter uma rentabilidade no negócio. Primeiro que o equipamento tem um custo e depois porque normalmente ele não teria uma grande eficiência porque está fazendo circuito urbano, não tem grande velocidade, mas pelo jeito aí, isso aí é um mito que acabou caindo por terra então.
4: Com certeza, né? A gente ouve muito isso aí, inclusive, dos nossos próprios clientes dizendo assim, partiu de 20 por hora, tem economia, gente. Então não é, o caminhão não precisa estar andando a 100 por hora para ele ter uma economia. A gente tem relatos dos nossos clientes caminhoneiros, né, os profissionais da estrada, que ao descer a um trecho íngreme, né, eles precisam acelerar o carro para que ele desça mesmo carregado. Então, resumindo, se você tem um conjunto de aerofólios no seu carro, defletor, ele vai ter que fazer o trabalho ao contrário, ele vai ter que se preocupar em reduzir mais a velocidade porque ele deslancha 100%.
3: Quer dizer, vale a pena para o empresário que tem aí uma grande frota, para o caminhoneiro autônomo que tem apenas um caminhão para ele poder trabalhar no dia a dia, vale a pena o investimento em colocar um conjunto de defletor de ar no cargueiro?
4: Vale a pena para você, o pequeno investidor, aquele cidadão que só tem um caminhãozinho lá na garagem, lá trabalha, traz o seu sustento para casa, e vale para o grande empresário, o grande investidor desse país, que investe milhões, porque não investir em defletor ensaio lateral, antifurto para o seu caminhão.
3: Quero te agradecer pela gentileza, meu irmão, sucesso.
4: Gente, coloca defletor de ar que vocês não se arrependem.
3: É isso daí. Agora o José vai me levar para tomar uma água, que a garganta tá seca. Rapaz, tá saindo uma água geladinha e tá dando água na boca. Ah, vamos lá que eu vou pagar aquela água para você.
5: Bora lá, bora lá.
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2: E vamos de música!

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1: O volante gira, a estrada não para. Mas e a mente? Como é que fica, hein? Na correria das entregas, nos prazos apertados e nas longas horas longe de casa, o caminhoneiro enfrenta um inimigo silencioso. É o estresse. Uma pressão constante que pode afetar a saúde, a atenção e até a segurança nas estradas, viu? Ouçam o que diz o médico psiquiatra Lucas Fernandes.
2: Se você está lá numa estrada lá do Nordeste, a pressão do óleo do motor está alta, a temperatura do óleo do motor está alta, você fica muito esperto se vai estourar o bloco do motor. Você sabe quanto custa uma retífica. Então, você fica parando o caminhão de hora em hora, cada 2 horas, para ver se você vai estourar o teu motor ou não. Deixa eu te contar um segredinho. Nós não somos máquinas e a gente estoura do mesmo jeito. Se você fica correndo atrás de frete, fica correndo atrás de carga, fica tentando fazer o frete ser maior porque eu estou correndo para chegar mais rápido no destino, você vai colocando pressão e vai colocando temperatura no teu motor. Só que o problema é que o nosso motor não estoura e dá para retificar. A gente vai ter um derrame, a gente vai ter um infarto. Não dá para retificar a cabeça e não dá para retificar o coração. Então, te cuida. Estresse é uma realidade. Não deixe isso acontecer com você. Para, respira, conversa, conta o que está acontecendo. E, acima de tudo, saiba, estresse não é frescura, é uma realidade. Eu mesmo já desmaiei de excesso de trabalho. Então, a gente precisa saber que o caminhão tem limite e a gente tem mais ainda. Saiba se dar valor.
1: Cuidar da saúde mental, gente, é uma das coisas mais importantes da vida da gente. Porque se a cabeça não vai bem, ó, nada funciona direito, viu? Então, você que está aí ó, no trecho, correndo atrás do seu ganha-pão todo dia, preste atenção, veja se você não está exagerando. Porque saúde, gente, não tem preço, hein?
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1: E por hoje é só. Hora de puxar o maneco. Mas vocês, ó, sigam em frente com cuidado e com muita responsabilidade, hein? 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Muito obrigado, viu, gente, pela companhia. Fiquem todos com Deus e até amanhã.

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0: sim.
1: Opa, tá começando o Viola Brasil, seu programa, aquele programa que desperta as suas manhãs com os maiores sucessos da música raiz e do sertanejo, né, que mora aí no seu coração. Então tá no ar, a partir de agora até às 7h50, aqui pela Sul Espacial FM, levando alegria, emoção e muita, mas muita moda boa pra você, hein? Ah, então prepare aquele cafezinho, aumente o volume do rádio e venha cantar com a gente, viu? Tem clássicos inesquecíveis, tem novidades, tem informações e aquela energia positiva para começar o dia aí da melhor maneira possível, viu? Comigo, Carlos Leite, fazendo companhia para você com muito carinho até às 7h50. Então tá no ar, Viola Brasil, a tradição da música sertaneja, hein? Tá começando agora. Bom dia para você que tá em casa, bom dia para você que tá no seu trabalho, bom dia para você que tá no trânsito, onde quer que você esteja, hein? Coisa boa que nós estamos juntos nessa terça-feira. Hoje é dia 4 de agosto de 2026. Essa manhãzinha gostosa e fica muito mais gostosa porque nós temos a sua audiência, nós temos a sua companhia. Olha a hora certa para você, são 5 horas mais 2 minutinhos, confirmando 5 e 2. Você está preparando aquele cafezinho gostoso, acordou agora há pouco, hein? Coisa boa, aquele cheirinho gostoso aí de café. Ah, você já está aí no seu trabalho, tem muitas pessoas que já estão aí no trabalho, com o radinho ligado com a gente. Muito bom dia para você, que seja um dia bem produtivo aí na sua vida, viu? Você que está aí na cama deitadinho aí, deitadinha, né? Acordou agora. Tá na hora de levantar, cuidado para não perder a hora, hein? São 5 horas mais 3 minutos, 5 e 3. A cama fica gostosa, né? É, nesse horário a cama fica gostosa. Aí você tem que se levantar, mas fica com aquela preguiça de se levantar, né? Pois é, e acaba dormindo de novo e vai perder a hora, né? Então cuidado, viu? São 5 horas mais 3 minutinhos, 5 e 3. Os caminhoneiros, os carreteiros aí pelas estradas ligados com a gente. Bom dia, viu, gente? Muito obrigado à turma aí dos volantes pequenos, volantes médios, volantes grandes, todo mundo aí ligado no programa Viola Brasil. Olha, você que já está participando pelo 999-740-105. Abraço aí pra você, daqui a pouquinho tem o seu recadinho, daqui a pouquinho tem seu áudio, né? Daqui a pouquinho sua participação aqui no programa Viola Brasil. Viola Brasil, a programação é do Ricardo Alexandre. A direção é de Matheus Mendonça e do Ricardo Alexandre. Te lembrando que até às 7h50 você vai comigo.
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1: E o seu Viola Brasil. Confirmando a hora certa para você, são 5 horas mais 4 minutos, 5 e 4. E a gente já começa bem demais com Milionário e o José Rico. É a primeirinha de hoje do Viola Brasil. Eu sonhei com você. Essa música é linda, né? Essa noite eu dormi um pouquinho e sonhei com você. Bom dia, bom dia, bom dia!

0: Viola Brasil, seu programa de todas as manhãs aqui pela Sul Espacial FM. Eu abraço você que está aí pelas estradas, viu? Obrigado pela audiência, obrigado pela companhia. O pessoal aí nos ônibus, nas ambulâncias também, trabalhando aí, mas ouvindo a gente, né? O pessoal que não está em ocorrência agora. Pessoal das vans, meus amigos das vans, um abraço. Alô, Ricardo, um abraço, Ricardo. Está ouvindo o programa Viola Brasil. Ricardo é lá de Pitangui, né? Hoje está aqui em Pará de Minas. Alô, Ricardo, um abraço, viu? Ele que leva o pessoal todas as manhãzinhas e para Belo Horizonte, hoje está aqui em Pará de Minas, meu amigo Ricardo, um abraço, é lá de Pitangui, mas está em sintonia com a gente aqui no Viola Brasil. Obrigado, Ricardo, obrigado pela sua audiência, muito obrigado, viu, pela sua companhia aqui no Viola Brasil. Olha a hora certinha para você, são 5 horas mais 10 minutos, 5 e 10. Olha também quem está ouvindo o programa Viola Brasil, Marquinhos, lá do bairro JK. Alô, Marquinhos, um abraço. O Antônio Cardoso, alô, Antônio Cardoso, um abraço. Tá ligadão, viu, no programa Viola Brasil, o Antônio Cardoso, né? Obrigado aí pela sua companhia também com a gente. E mais está participando, Francisco Nunes. Ei, Francisco, um abraço. Francisco mandou áudio pra gente também. Daqui a pouquinho ele vai participar com a gente aqui no programa Viola Brasil. Francisco Nunes, obrigado, viu, pela sua audiência. Obrigado aí pela sua companhia no Viola Brasil. E o Reinaldo, Reinaldo também já tá com a gente. Acorda cedinho, Reinaldo, todas as manhãzinhas. É o Pelezinho. É o Pelezinho. Tá ligado, né, Pelezinho? Obrigado, viu, pela sua audiência. Obrigado pela sua companhia aqui no Viola Brasil.
1: Bom dia, Carlos Leite.
0: Bom dia!
1: Paz de Deus.
0: Beleza? Tá na hora, não dá?
1: Essa galera aí, sorta essa linha pra esse povo aí.
0: Ah, Siriema.
1: A dona Joana pra correr atrás deles aí pra levantar.
0: A dona Joana correndo atrás da Siriema, hein?
1: Expedito, Papém, Miguel da Barra.
0: Beleza.
1: Ednei Brasil, o cara de Baiacu.
0: Que é isso, hein?
1: Pra levantar aí. Um abraço para toda a galera que está ouvindo o programa, para todos vocês na rádio.
0: Muito obrigado pela sua participação, viu, aqui no programa Viola Brasil. Ei, Pelezinho, um abraço, viu? Obrigado aí pela sua companhia, você que está sempre aí com a gente, né? Coisa boa, que nós estamos sempre juntos. Dinei Brasil também já acordou, acorda cedinho, né, Dinei? Bom dia.
2: Bom dia, Carlos Luiz.
0: Bom dia,
2: Brasil.
0: Tudo bem, Dinei?
2: No espacial. É uma terça-feira abençoada para nós todos, né, Carlos Luiz?
0: Amém, que seja mesmo, né, para todos nós, né?
2: É, hoje, Dinei Brasil tá de folga, né?
0: Hoje você tá de folga, coisa boa.
2: Brasil. E essa padeira já acordaram aí? Acordar o Redaldão também aí, ó.
0: Já acordou também, tá ligadão.
2: Surubim não, nem está dando sobração, não.
0: Hoje ele falou, foi Baiacu, hein? O que é isso, hein, Dinei?
2: Um abraço para os amigos de Sara, Aparecida, de Janinha, o Vindo Espacial, Espacial FM.
0: O sucesso é aqui sempre.
2: Viu. Bom dia, Carlos Leite, nessa terça-feira abençoada para nós todos, né, Carlos Leite?
0: Se Deus quiser, né, vai ser aquela sexta-feira cheia de coisas boas, né, para todos nós, né, Dinei Brasil? Aquela fé em Deus sempre, né, que tudo vai dar certo. São 5 horas, mais 12 minutinhos, confirmando a hora certa para você, 5:12. Alô, um abraço, Carlinhos também está chegando aqui no Viola Brasil. Alô, Carlinhos, um abraço para você. Ângela Maria está com a gente, é lá de Sete Lagoas. A Ângela acorda cedinho, todas as manhãzinhas também, né, Ângela? Um bom dia para você.
3: Bom dia, com alegria.
0: Com muita alegria. Opa.
3: Oi, Carlos.
0: Oi.
3: Ô Carlos,
0: oi.
3: Coloca a minha família, a sua família, a família de todos os ouvintes.
0: Coloco,
3: de
0: todo mundo.
3: Todos os locutores, de todos os motristas na oração e na oração.
0: Todo mundo, viu, Ângela?
3: Ô Carlos, oi. Eu queria ouvir Leandro e Leonardo, amigo locutor.
0: Amigo locutor.
3: A música para todos os locutores, para todos os ouvintes que estão ouvindo o programa. Ofereço a música para todos os motoristas. Ofereçamos para todos os caminhoneiros. Obrigado.
0: Ô, Ângela, eu que te agradeço.
3: Obrigado,
0: viu?
3: Carlos Leite.
0: A sua participação aqui no Viola.
3: Prazer conversar com você, Carlos.
0: Prazer foi todo meu, Ângela. Um abraço para você, viu? Obrigado aí pelo seu abraço também. Agora são 5 horas mais 13 minutos, 5 e 13. Alô, Renata. Abraço. A Renata é lá do São Pedro. Todas as manhãzinhas Renata está ligadinha com a gente também. Obrigado, viu, Renata? Obrigado aí pela sua audiência, obrigado pela sua companhia, viu, aqui no programa Viola Brasil, sempre, sempre pedindo também para colocar, né, sua família aí na oração da manhã, na oração do poder, né, Renata? Quem já acordou cedinho também é a Erlânia, lá do Patafufo. Acordou bem cedinho hoje, sintonizou na Espacial, né, Erlânia?
3: Bom dia para você,
0: bom dia
3: para todos os ouvintes.
0: Bom dia para você também, viu?
3: Um bom dia gostoso para todo mundo, cheio de coisas boas. E bora começar nosso dia, né? Um dia lindo é a gente que faz, vamos que vamos.
0: Isso mesmo, Erlânia. É a gente que faz, né? O dia ser bonito ou feio, né, Erlânia? Abraço para você, obrigado, viu, pela sua audiência, obrigado pela sua companhia, viu, aqui no programa Viola Brasil, sempre. A Ângela tem mais um recadinho, Ângela?
4: Um abraço para dona Joana.
0: Ah, tava esquecendo
4: a
0: aí da dona Joana.
4: Tá aí hoje?
0: Ué, que ela aqui. Mandar um abraço para ela, ela fica toda sorridente, né, dona Joana? Ela gosta, viu, que manda abraço para ela. Agora são 5 horas mais 15 minutinhos, confirmando a hora certa, 5h15. Ei, Sônia, Sônia Silveira, já acordou cedinho também, já sintonizou com a gente. Ei, Sônia, um abraço, um bom dia para você, viu? Obrigado aí também pela sua companhia aqui no Viola Brasil. Olha, muitos áudios chegando, muitas participações. Então, daqui a pouquinho, claro, né, daqui a pouquinho tem muito mais para você. 5h15 agora. O João Paulo e Daniel, saudade, essa música é linda, linda, linda, hein? Bom dia pra você!

0: Meu cafezal em flor, pena branca e chavantinho, aqui no seu Viola Brasil, 5 horas mais 22 minutos. Confirmando a hora certa para você, 5h22. Está acordando agora? Sintonizou agora na Espacial? Um abraço para você, obrigado, viu, pela sua audiência. Obrigado pela sua companhia aqui no Viola Brasil. São 5 horas 23 minutinhos, 5h23 agora. Olha, quem tá chegando aqui no programa Viola Brasil? Alô, um abraço, Francisco Nunes. Alô, Francisco, um abraço, bom dia para você.
1: Bom dia, meu amigo.
0: Bom dia.
1: Da Leia.
0: Beleza.
1: Da Leia, Carlos Leite.
0: Ei, Chiquinho, abraço.
1: Ao Chiquinho da Grande.
0: Beleza, Chiquinho.
1: Companheiro, você vai chegar agora, são 4 horas e 51 minutos. Vai chegar na rádio aí agora, 5 horas da manhã,
0: estamos... É, já estamos, no ar já.
1: Se alguém achou o mercadinho de documento.
0: Ah, tá bom. Viu, nós vamos...
1: ali do escritório da igreja.
0: É, nós vamos ver que se a gente encontra. Não é isso, Francisco? Um abraço pra você. É o Chiquinho. Ê, Chiquinho, um abraço pra você. Chiquinho perdeu a carteira dele, hein? Tá meio magoado, né, Chiquinho? Um abraço pra você. Obrigado, viu, pela sua audiência. Obrigado pela sua companhia. Esse áudio não ficou muito bom, né? Mas deu pra entender, viu, Chiquinho? Um abraço. Um bom dia pra você. Obrigado, viu, pela sua audiência. Obrigado aí pela sua companhia. Aqui no programa Viola Brasil. Ê, Chiquinho, um abraço aí pra você. Olha, também um abraço pro Mário Lúcio, tá ligado com a gente. Ei, Mário Lúcio, um abraço, viu? Obrigado aí pela sua participação aqui no programa Viola Brasil. São 5 horas 24 minutinhos, 5h24. O Jorge Wilton também tá com a gente. Alô, todos os padeiros ligados aqui no Viola Brasil. Jorge Wilton tá ligadão no Viola. Alô, Jorge Wilton.
2: Ô, Bob Esponja, nós somos é padeiro. Não somos grandeiros que fica trabalhando com pinho, mexendo com pinho, com pinho.
0: É, Bob Esponja, recadinho pra você.
2: Isso, por hora de chegar. Nós temos responsabilidade.
0: Epa!
2: Não é igual você, não, que marcou lá de nós ir lá comer sua rabada. Lá chegou lá, não tinha nada.
0: Ei,
2: você caiu no mato, saiu correndo.
0: Ednei!
2: Não é coisa que se faça, não, Bob Esponja.
0: Esse recadinho pra você, viu, Ednei? É, o Jorge falou, eu vou lá com minha rabada, né, lá no Ednei Brasil, o Zil, é, deu o endereço certinho, me chegou lá, não tinha nada, não, Jorge Wilton, que é isso, hein? Um abraço, viu, gente, obrigado aí pela audiência, obrigado pela sintonia, pessoal aqui reclama mesmo, hein, pessoal aqui não deixa pra depois, não, né, um abraço, obrigado aí pela audiência, obrigado pela companhia, viu, gente, ei, coisa boa. O Luiz Henrique também está com a gente. Alô, Luiz Henrique, um abraço.
3: Bom dia, com alegria.
0: Com muita
3: bom
0: alegria.
3: Dia,
0: bom dia. Está na hora.
3: Bora, mexer o docinho.
0: Está na hora.
3: Que Deus faça a presença no nosso dia, Carlos Luiz.
0: Isso mesmo, né? Que seja um dia abençoado. Vamos dar um alô
3: para a dona Penha, dona Expedita. Dona Martinha, bora Martinha. Mexeu doce. Passarinho não deu nada, ninguém já bateu asa.
0: Pois é, ué. Passarinho que não deve nada, né?
3: Carlos Leite, você conhece o Carlos Leite?
0: Eu já ouvi falar, viu? Viu, Luiz?
3: Manda uma mãe pro Foco, pra irmã dele lá, mexendo no biscoitinho lá.
0: Epa, isso é bom, viu? Esse horário, um biscoitinho, bom demais. Pelezinho, um abraço. Obrigado, viu, pela sua audiência. Obrigado pela sua companhia aqui no programa Viola Brasil. É, o Pelezinho já mandou outro recadinho aqui. Daqui a pouquinho, mais um recadinho do Pelezinho. Tá sempre ligado com a gente, né? Um abraço. A Sônia Silveira que ouviu, né? O Daniel, não é isso? Ela falou que adora o Daniel. Ah, falou que a Daniela adora, né? João Paulo e Daniel. Ai, saudade dessa música que tocou, linda, né? Um abraço, viu? O Zé de Paula é o Juca, tá ligadão com a gente, né, Juca? Um abraço. Alô, Juca, bom dia.
4: Bom dia.
0: Tudo bem, Juca?
4: Tudo bem.
0: Beleza.
4: Manda um alô aí pro Ednei Brasil, o Bigode Churubim. Manda também para o Rodrigo Reis, o Careca Azul.
0: Pois é, tá ligado. O Rodrigo já tá ligado também.
4: Anjo Sete Lagoa.
0: Sei.
4: O Adão de Fortuna. E põe o Kleber Pintor na oração aí.
0: Ah, tá bom.
4: Hoje é o aniversário dele.
0: Ah, hoje é aniversário do Kleber Pintor? Parabéns
4: pra ele aí.
0: Parabéns pra ele, ué.
4: Sucesso aqui.
0: Sucesso é aqui sempre. Ei, Ju, um abraço, viu? Bom dia, obrigado pela sua companhia. O Kleber Pintor hoje está aniversário dele. Parabéns, felicidades, né, para ele. Deve estar ouvindo já, que essa data aí se repita por muitos e muitos anos. Felizes, né, cheios de muita paz, aí de muita alegria, não é isso? Nesse dia de hoje, né, que é aniversário do Kleber Pintor. Olha, muitas pessoas chegando, muitos áudios chegando. Daqui a pouquinho, então, mais participações aqui no Viola Brasil, que você sabe, né? Aqui você está em primeiríssimo lugar, sempre. 5 horas, mais 28 minutos. Canta, canta, Siriema. Essa Siriema está sempre aí com a gente também, né? Um abraço para Maria de Lourdes, está chegando aqui no Viola Brasil também. O Paulo César. Alô, Paulo César. Um abraço. Queria mandar um abraço também para a Penha, né? A Penha tá ligadinha aqui no programa Viola Brasil. Nossa, os áudios estão pipocando aqui. Quantos áudios chegando, hein, gente? A Penha lá da Jaguara já acordou, já tá preparando aquele cafezinho gostoso, né, Penha? Aquele almoço delicioso, tá sempre ligada. E ela coloca aquele sonzão, né? Já acorda colocando aquele sonzão lá na varanda. Né? E aí os vizinhos todos já ficam aí ouvindo também o programa Viola Brasil. Ei, coisa boa! Um abraço, viu, Penha? Obrigado aí pela sua companhia também, todas as manhãzinhas aqui no Viola Brasil. 5 horas 29 minutos, 5h29. Ei, Pelote Sertanejo no Viola Brasil. É a vida de fazenda. Bom dia pra você.

Vida na Fazenda, em são 5 horas 32 minutos, 5h32. Viola Brasil, é o seu programa de todas as manhãs aqui pela sua Espacial FM, pessoal chegando, participando. Alô, Vitor, um abraço. Todo mundo tá mandando áudio pra gente, viu, gente? Daqui a pouquinho, o áudio de vocês, viu? O Geraldo Wagner. Geraldo Wagner é um americano, também no Viola Brasil. Ei, Geraldo Wagner, um abraço pra você. Obrigado, viu, pela sua companhia também. Geraldo Wagner tá com a gente. Chiquinho tá com a gente. Um abraço, viu, Chiquinho? Obrigado pela sua companhia. Né? Daqui a pouquinho passar seu recadinho, tá bom, Chiquinho? Um abraço. A Betinha de Pequi pediu o Zezé de Camargo e Luciano. Daqui a pouquinho tem o Zezé de Camargo e Luciano pra você, tá bom, Betinha de Pequi? Olha, todos os caminhoneiros, gente, ouvindo a gente, os carreteiros, motoristas de coletivos, trocadores, passageiros, taxistas, motoristas de aplicativos, olha, os professores também ouvindo o programa Viola Brasil, aí pessoal acordando cedinho, né, se preparando aí para ir para aula, um abraço, viu, para ir para o colégio, né, os professores, os alunos, todos vocês, os motoristas de vans também. Os motoristas do transporte escolar, um abraço aí para todo mundo, viu? Muito obrigado pela audiência, muito obrigado aí pela companhia de vocês. São 5 horas, mais 34 minutos, é o Galinho Frederico confirmando a hora certa para você. 5h34, vamos tocando em frente com o Sérgio Reis. Essa música é linda, hein? Bom dia, bom dia, bom dia!

0: É o Leandro Leonardo no Viola Brasil, eu juro. Chitãozinho e Chororó, com Almir Sater, Amor Distante, João Mineiro e Marciano. Ainda ontem eu chorei de saudade. Agora são 5 horas mais 48 minutos, confirmando a hora certa para você. 5h48, pessoal chegando, participando com a gente aqui do programa Viola Brasil. Um abraço para todos vocês, viu, gente? Que coisa boa que nós estamos juntos, né, nessa manhãzinha gostosa. Terça-feira, hoje é dia 4 já, hein? 4 de agosto. E essa terça-feira fica muito mais gostosa, né? Porque nós temos a sua audiência, nós temos a sua companhia. É coisa boa, né? Estar com você. Eu, Dona Joana, gostamos demais da sua participação, né, aqui no Viola Brasil, né, Dona Joana?
1: Ei,
0: coisa boa, hein? 5 horas 49 minutinhos, confirmando a hora certa, 5h49. O Vitor tá com a gente. Ei, Vitor! Bom dia, Vitor!
2: Meu querido, bom dia.
0: Bom dia, tudo
2: Manda
0: bem?
2: Um abraço pra Dani, lanchonete da Dani.
0: Ah, o pessoal da saudade. Dani, tá com a gente, a Dani. Abraço, Dani. O pessoal todo aí, viu? Obrigado, viu, Vitor? Obrigado pela sua participação. A Dani com a gente também. Né? Coisa boa, viu? Ter a sua participação aqui no Viola Brasil. Aparecida, alô, Aparecida, lá do Padre Libério. Bom dia.
3: Bom dia, Carlos Leite.
0: Tudo aqui, bem, Aparecida?
3: É, coloca nossa família em oração, viu? Toninho, Antônio Martins.
0: Antônio Martins? Tá bom. Essa turma toda aí com a gente, né, né, né, Aparecida? Obrigado, viu, pela sua participação.
3: Coloquei o Martins nas orações, que ele tá pra recuperar.
0: Ah, tá recuperando. Coisa boa que tá recuperando. Tá bom, vai dar tudo certinho essa cirurgia, né? Vai ficar bem, viu? Mas é claro, a oração da manhã e do poder daqui a pouquinho, né, Aparecida? Um abraço, viu? Obrigado pela sua participação no Viola Brasil. Reginaldo Guedes com a gente também. Todas as manhãzinhas. Bom dia, tudo bem, Reginaldo?
4: Nadando, para a mãe dela, para a Dani, para a funcionária dela. Para a família do Délio Alves.
0: Esse pessoal todo com a gente.
4: Para a família da Rosinete. Para a família do Tonho. A família Guedes. Para todo mundo do hospital.
0: Beleza, viu? Obrigado, Reginaldo, pela sua participação, viu, aqui no Viola Brasil. Reginaldo tá todas as manhãzinhas, né, ouvindo a gente também. E o Internacional, Gerald Wagner. Alô, Gerald Wagner. Acho que ele tá trabalhando agora, né? Um abraço, bom dia.
5: Bom dia, Carlos.
0: Tudo bem?
5: Aqui pra nós, gente, achar ela aí.
0: Qual a música?
5: O nome da música se chama É Jesus, ok?
0: Ah, tá bom.
5: Bom dia para todos os ouvintes, em especial FM, sucesso é aqui.
0: Bom dia, Gerald Wagner. Ô, Gerald Wagner, se eu não encontrar essa música, eu vou colocar outra do Gilberto e Gilmar para você, tá bom? Mas nós vamos procurar essa música. Mas se não encontrar, eu vou colocar outra do Gilberto e Gilmar para você, viu? Obrigado aí pela sua participação aqui no programa Viola Brasil. Opa, bom dia! Ô, Dinei.
6: Ô, João. Não, Carlos Leite. Dinei Brasil não tem nada de rabada, não. Nem rabada, eu gosto.
0: Você não fez rabada, não, né? Ah, então tá bom, tá dado o recadinho. Dinei Brasil não fez a rabada, viu, Jorge? Tá falando aqui. 5 horas mais 52 minutinhos. 5h52. Também o Paulo César tá com a gente. Alô, é o PC, né? Bom dia, PC. Obrigado aí pela sua participação. Nossa, tem que falar bem rapidinho, senão não dá tempo de falar todo mundo, né? Coisa boa, sua participação aqui no Viola Brasil. Luiz Henrique, alô, um abraço. É, bom dia, obrigado pela sua participação aqui no programa Viola Brasil. Pelezinho, olha também Cleiton Rocha. Ei, Cleiton, bom dia.
7: Alô, Cláudio, bom dia, bom dia.
0: Bom dia.
7: Manda um salve pra nós aí, manda um alô pra toda a rapaziada. E às vezes, ela sempre esqueceu.
0: Pra não esquecer ninguém, né?
7: Meu cunhado Marcelinho. Tá descendo pra aí abaixo com uma carga pesada pra aí abaixo.
0: Opa, os
7: que vai
0: caminhoneiros.
7: Em João Molevade, Patinga. Diga que vai passar lá em Rio Pomba.
0: Que isso?
7: Manda um alô pra ele aí.
0: Tá bom.
7: E coloquei na oração da manhã que Deus acompanha ele.
0: Isso manda mesmo,
7: alô pra
0: né?
7: toda a rapaziada, beleza?
0: Beleza, Cleiton.
7: Manda alô pra toda a família Rocha e toda a família Quintiliano. Manda uma moda chonada pra ele lá, beleza?
0: Beleza, claro.
7: Parceiro. Assistir FM, sucesso aqui.
0: É aqui sempre, Cleiton Rocha participando com a gente aqui do programa Viola Brasil. O José e Juliana estão lá em Esmeraldas. Bom dia! Ele vai fazer caminhada agora, dona Joana. O José, eu acho que ele e a Juliana, né? Vão fazer caminhada lá em Esmeraldas, hein? Ficar esbelto, ei, coisa boa, hein? Abraço, viu, José e Juliana em Esmeraldas. Também... Ô Carlos, bom dia alegre, que Deus abençoe todos nós, né? Cubra de bênçãos e alegrias, coloque todos nós na oração, é o Cleiton Rios, aqui para colocar todo o pessoal aí nas orações, né? Então nós tivemos agora há pouco a participação do Cleiton Rocha, para o Cleiton Rios participando com a gente, aqui para colocar todo mundo aí na oração da manhã e do poder. Marcelo dos Seis, bom dia Marcelo. Sempre ligado também, desejando aquele dia maravilhoso para todo mundo, né, Marcelo dos Reis? Ô, Carlos, quando puder, toca o Gustavo Lima aí para mim, a bala alojada. Ah, tá bom, daqui a pouquinho vai sair, viu, Lúcia? Abraço, é a Luciana. Ei, Luciana, abraço para você. A Luciana lá do supermercado tá ligada com a gente, pediu uma música do Gustavo Lima, a bala alojada. São 5 horas 54 minutinhos, 5h54, você que está se preparando para ir pro trabalho, né? Seja um dia abençoado aí para você, viu? Onde quer que você esteja, você que está em casa, no trabalho, né? Você que está no trânsito. O Valdeir também está com a gente, Valdeir de Esmeraldas também. Alô, Valdeir, um abraço.
1: Bom dia, meu amigo.
0: Bom dia.
1: Aqui é o Valdeir.
0: Beleza, Valdeir.
1: Já tomei meu cafezinho em Sete Lagoas, todo dia aqui de manhã, o dia inteiro curtindo.
0: Epa, coisa boa.
1: Manda uma música aí para nós aí, boa aí.
0: Beleza.
1: Para a marmitinha aqui. Para aí para a construção civil. Um abraço aí para todos da construção civil aí.
0: Um abraço, viu, Valdeir? Todo o pessoal trabalhando aí, né, na construção civil, né, os pedreiros, serventes de pedreiros, os pintores, né, carpinteiros, armadores, a turma toda aí, né, os bombeiros hidráulicos, eletricistas, turma toda aí que trabalha na construção civil, né, todo mundo ouvindo Viola Brasil, abraço para todos vocês. Lucas Fial tá com a gente, coloca minha esposa Vanessa Alves nas orações, Carlos. Claro, viu, Lucas? Um abraço para você, viu? Obrigado aí pela sua participação. É, vocês todos que estão com a gente aí também. O João Carlos. Manda um abraço pro Ricardo Davan, aqui de Pitangui. Tô escutando aqui na portaria da siderúrgica. Epa, um abraço, João Carlos. Obrigado pela sua participação também, viu? Aqui no programa Viola Brasil. João Carlos, lá na siderúrgica, lá em Pitangui. Mandando aquele abração pro Ricardo Davan. Abraço, gente. Obrigado pela participação aqui no Viola Brasil. Ronaldão de Pitangui também. Ronaldão tá ligadão aqui também no Viola. Bom dia!

0: Zezé de Camargo e Luciano, da boca pra fora. 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Um abraço pra você que acordou, sintonizou agora. Seja muito bem-vindo, viu, aqui no programa Viola Brasil, seu programa de todas as manhãs, aqui pela sua Espacial FM. É, um abraço para a Mônica, tá chegando agora. Obrigado, viu, pela sua participação também no Viola Brasil. Chegando a oração da manhã com o padre Reginaldo Manzotti. E logo em seguida tem a oração do poder para você. Bom dia, bom dia!
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2: Bom dia, povo de Deus! Em plena terça-feira, rezemos pelos doentes, como sempre. Mas nessa semana, tendo em vista o Dia dos Pais, domingo, rezemos pela família e pelos pais. Mande as suas intenções através do site www.padrereginaldomanzotti.com.br. E agora, em oração juntos, em nome do Pai, do Filho e do Espírito Santo. Amém. Sagrada Família de Nazaré, nesta manhã me coloco em oração por todas as famílias. Ó Sagrada Família de Nazaré, que as famílias aqui na Terra tenham o discernimento necessário para fugir de todas as ciladas que o mundo oferece. Jesus, Maria e José, eu coloco como intenção especial os pais aqui na Terra. Que Deus, o Pai do Céu, nos concedeu como pai biológico ou pais do coração. Diga o nome do seu pai. Senhor, aos pais falecidos, peço descanso eterno e a luz perpétua. Aos pais vivos, saúde, prosperidade e paz. Senhor, abençoai e santificai as famílias, de modo especial os casais. Aperfeiçoai o amor dentro do matrimônio. Fazei com que sempre lembrem o pacto nupcial e que possam a cada dia, no perdão, no diálogo, na fidelidade, reavivar o amor que os une. Senhor, nesta manhã, eu venho pedir que o perdão seja abundante na família, que o amor seja constante e o diálogo uma ponte de recomeço. Afaste para longe das famílias brigas, discórdias, desavenças, infidelidade e enfermidade. Nesta manhã peço, Senhor, afastai para longe todos os ataques do inimigo contra a família. E de modo particular, por estas pessoas que em minha família precisam de oração. Sagrada Família de Nazaré, santificai e protegei a minha família. Rezo, Senhor, pelos pais, pais biológicos, pais adotivos, que vivam verdadeiramente a missão da paternidade. Pai nosso, que estais no céu, santificado seja o vosso nome. Venha a nós o vosso reino, seja feita a vossa vontade, assim na terra como no céu. O pão nosso de cada dia nos dai hoje. Perdoai-nos nas nossas ofensas, assim como nós perdoamos a quem nos tem ofendido, e não nos deixeis cair em tentação, mas livrai-nos do mal. Amém. O Senhor esteja convosco, Ele está no meio de nós. Que a bênção de Deus Todo-Poderoso recaia sobre a água, a roupa dos enfermos, principalmente a família e os pais. Em nome do Pai, do Filho e do Espírito Santo. Amém. Sagrada Família de Nazaré, santificai e protegei a minha família. Amém.
0: Olha, agora são 6:05, pessoal pedindo também a oração do poder, né? Aqui no programa Viola Brasil, o Juliano, um abraço, pessoal do Jardim das Piteiras, o Miguel Arcanjo, o Anderson Michele também, né? O Juliano, a Leia, o Miguel Henrique, em Carmópolis de Minas, pedindo também a oração do poder aqui no Viola Brasil. Quem também está pedindo a oração do poder e também a oração da manhã, né? O Felipe Vasconcelos, tá ligado com a gente, muitas pessoas aí pedindo, né? A oração da manhã e a oração do poder. São 6:06.
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0: Deus de toda força e poder, dá-me hoje a segurança do teu amor e a certeza de que estás comigo. Peço ajuda e proteção para o dia de hoje, porque eu preciso de tua assistência e de tua misericórdia. Tira de mim o medo que me invade, tira de mim a dúvida que me perturba. Esclarece o meu espírito com a luz que iluminou o caminho do teu divino Filho Jesus Cristo aqui na terra. Que eu possa hoje, Senhor, receber toda a tua grandeza em mim. Sopra o teu espírito dentro de minha alma, para que eu sinta o meu interior fortalecido com a tua presença, minuto por minuto, hora por hora, dia por dia. Que eu sinta hoje a tua voz dentro de mim e ao meu redor, e em minhas decisões, eu perceba qual é a tua vontade. Que eu sinta o teu maravilhoso poder através da força da oração. E com este poder, a minha pessoa seja atingida pelo milagre que podes realizar a meu favor, suavizando os meus problemas, acalmando o meu espírito e aumentando a minha fé. Não me abandone, Senhor. Fica comigo para que eu não me desespere e nunca te esqueças. Levanta o meu espírito quando o encontrares abatido. Ajuda-me a seguir-te sem vacilar e sem olhar para trás. Entrego-te este dia, toda a minha vida e a vida de toda a minha família. Livra-nos, Senhor, de todo o mal que possa estar dirigindo a nós, ainda que seja por milagre. Eu sei, Senhor, eu sei que mais me atendes porque me amas e me escuta amorosamente. Desde já, eu te agradeço, meu Deus, meu Pai, e embora esteja com a alma inquieta, eu te suplico, dá-me poder de aceitar acima de tudo que se cumpra em mim a tua vontade e não a minha. Amém. 6:09, um ótimo dia para você, uma terça-feira gostosa, uma terça-feira abençoada na sua vida, é isso que eu te desejo. 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
1: 6:12, 6:12.
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2: 6:13.
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Opa, acorde, acorde com a gente. 6 horas mais 14 minutos, 6:14. No Viola Brasil, agora tem Adalberto e o Adriano. Não, não olhe assim. Olha você que está participando com a gente, hein? Daqui a pouquinho o seu áudio, daqui a pouquinho o seu recadinho. Você que está chegando agora, hein? Aqui no Viola Brasil, seu programa de todas as manhãs. Bom dia para...

Roberto e o Adriano no Viola Brasil, não olhe assim. 6:18, confirmando a hora certa, 6:18. Minha amiga dona de casa, tá acordando agora, tá sintonizando agora na Espacial, tá preparando aquele cafezinho, ei, delícia, hein, de manhãzinha assim. Aquele cafezinho gostoso, né? Ei, aquele cheirinho bom. Abraço, viu? Você que tá em casa, você que tá no trabalho, você que tá aí no trânsito, você que tá se preparando, né, para ir pro trabalho. Seja uma terça-feira bem gostosa, uma terça-feira bem abençoada na sua vida, cheinha, viu? Cheinha de coisas boas. São 6:18, confirmando a hora certa, 6:18. Olha, um abraço para Rosângela, tá lá em Divinópolis ligada com a gente. Ei, Rosângela, um abraço para você, obrigado, viu, pela sua companhia aqui no programa Viola Brasil. A Rosângela em Divinópolis. E o Juliano Costa também tá com a gente, um abraço aí para você. Ah, também quem está com a gente, Felipe Vasconcelos. Pessoal chegando agora, né, no Viola Brasil. Flavião Pelejão, ei, Flavão, um abraço. Obrigado, viu, pela sua companhia, viu, Flavão? Aqui no programa Viola Brasil também, viu? Coisa boa, né, que nós estamos juntos. Aqui também no Viola Brasil, né? A Marilene lá em Divinópolis já acordou, já sintonizou com a gente, já está se preparando para ir para o trabalho. Alô, Marilene lá em Divinópolis. Também, um abraço para a Loura, é a Raimunda. Um abraço, viu, Carlos? Manda um alô para a Daniele, a Claudinha, Claudineia, a Alessandra, pessoal aqui na cozinha, né? O pessoal na cozinha da plena aí. Um abraço aí para todos vocês, gente. Obrigado, viu, pela participação aqui no Viola Brasil. Então, a Daniele, Claudinha, Claudineia, Alessandra, a Raimunda. Alô, um abraço. Alô, Loura também, em sintonia com a gente. Obrigadão pela companhia. A Dardânia tá ligada com a gente, é lá no Patafufo, né? Obrigado, viu, pela sua audiência. Obrigado pela sua companhia, né? Maria de Lourdes também tá com a gente. A Irlânia, lá do Patafufo. Alô, Irlânia. Eu tô ligadinha, cara. Tô ligadinha aqui em você. Obrigado, viu, pela sua participação, viu, Irlânia? Já acordou cedinho, né? Tá em sintonia com a gente. Railson Silva. Alô, Railson. É lá do Recanto. Ele falou, seu Carlos, o sucesso é realmente aqui na Espacial. Railson Silva, do Recanto. O Reinaldo Rodrigues, do Patafufo. Mandando aquele alôzão pro Fofonete lá em Pitangui. Alô, Reinaldo Rodrigues. Aí do Patafu, falou Fofonete lá em Pitangui. A turma toda ligada aqui no programa Viola Brasil. A Cleusa lá em Divinópolis. A Cleusa tá indo para Belo Horizonte de carona, dando carona pra Espacial. Muito obrigado, Cleusa, lá em Divinópolis. Então tá indo para Belo Horizonte agora, mas ouvindo, né? A Espacial FM, um abraço aí para você também, viu? Obrigado pela sua participação aqui no Viola Brasil. Ô Carlos, manda um abraço pro meu pai, é o Paixão do Recanto, e também pro Rodrigo Reis também, claro. Um abraço aí para todos vocês, obrigado, gente, pela companhia aqui no programa Viola Brasil. Ô Carlos, tudo bem? Aqui é a esposa do Kleber Pintor, hoje é aniversário dele, manda os parabéns para ele, por favor. Claro, não é favor não, viu? É um prazer mandar os parabéns aí pro Kleber Pintor, que tá com a gente todas as manhãzinhas. Parabéns para ele, felicidades, que essa data se repita por muitos e muitos anos. Cheinhos, né? Cheinhos de muita paz, de muito amor, né? É o Kleber Pintor, tá aí ligadão no programa Viola Brasil. São 6:21. Quem está aniversariando hoje também é o meu cunhado, né? Meu amigo Geraldo Daniel, lá do bairro São Luís. Alô, Geraldo, tá completando também mais uma primavera hoje. Parabéns para você, felicidades, viu? Que essa data aí se repita por muitos, muitos anos. Felizes, né, Geraldo? Mais uma primavera, né? Sua esposa, a Bernadette, mandando aquele abração para você, desejando mil felicidades. Também os filhos, o Gustavo, o Alexandre, né? As noras, os netos, a família inteirinha, claro, meu abraço, da Leia, família inteira, né, Geraldo? Daqui a pouquinho eu vou falar todo mundo, viu? Abraço, ele tá tomando um cafezinho agora, deixa ele tomar um cafezinho sossegado, né, Geraldo? Abraço, viu? Felicidades pra você, que só coisas boas aconteçam aí na sua vida. 6:22 agora, Amado Batista no Viola Brasil. É a Folha Seca Espacial, a mais ouvida.
O sucesso é aqui. Bom dia!

0: Victor e Léo, aqui no Viola Brasil, tem que ser você. O Amado Batista, você ouviu Folha Seca. Agora são 6:29, confirmando a hora certa, 6:29. Alô, Luciano, lá do Santos Dumont. Luciano hoje também está fazendo aniversário, né, Luciano? Parabéns, felicidades para você. Ah, é, o Luciano estava me chamando de barretola, viu? É, Luciano, abraço, bom dia. Obrigado pela sua companhia aqui no programa Viola Brasil, viu, Luciano? Parabéns também para você. São 6:29, o Kleber Pintor também, que hoje está aniversariando, né? A sua esposa já pediu um abraço para ele, a Agne, né? Um abração, já mandando aquele abração aí para o Kleber Pintor também. Muitas pessoas aniversariando, daqui a pouquinho a gente vai falar todo mundo, hein? 6:29 agora.
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0: A hora certa para você, 6:29.

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1: 16 graus em Pará de Minas, umidade relativa do ar 70% e o vento em 10 km por hora.
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FM, a mais ouvida, o sucesso é aqui, são 6 horas mais 33 minutos, 6h33. Você que está acordando agora, sintonizando agora na Espacial, um abração para você. Está tomando aquele cafezinho, coisa boa de manhãzinho, aquele cafezinho quentinho, gostoso. Um abraço, hein, pessoal, mandando fotos para a gente aqui. Fica mandando fotos, pão de queijo, um queijo maravilhoso. Nossa, hein, que mais que tem? Bolo? É, esse bolo aí também tá chamando atenção, hein? Abraço, viu? Obrigado aí pela participação de vocês aqui no programa Viola Brasil. Só fica enviando fotos pra gente, né? Áudios também, enviando vídeos, né? Abraço, gente! Ah, falar em vídeo também, você pode mandar seu vídeo. Você está ouvindo o Espacial? Onde você está ouvindo o Espacial? Manda aquele vídeo bem bacana aí pra gente. A gente vai colocar no Instagram, tá bom? Seu vídeo, né? Você aí, onde está seu radinho? Radinho tá em cima aí da prateleira, o radinho tá pendurado. Onde que tá seu radinho? Manda um vídeo aí pra gente. Você ouvindo o Espacial, ouvindo Viola Brasil. A Rosana do bairro Raquel. Ei, Rosana, um abraço, um bom dia pra você, viu? Ô, Carlos, manda um abraço aí para o grupo de mulheres Flores do Campo, de Muquem. Alô, Muquem! Abraço aí para vocês, né? As mulheres, o grupo de mulheres Flores do Campo, lá de Muquem. Abraço para vocês, né? Aquela faz sempre que é a reunião da Teia, né? Pessoal aí, sempre aquele espaço, né? Onde o pessoal sempre aprende. Um abraço para vocês, é bom, né, trocar experiências, crescendo e cada vez mais. Ô Carlos, gostaria de ouvir uma música, Obrigado ao Homem do Campo, é isso? Ah, tá bom, abraço, viu? Ou qualquer outra música ligada aí ao agro, tá bom, um abraço, Rosana, lá do bairro Raquel, e a todo o pessoal do grupo de mulheres Flores do Campo. Um abraço pra vocês. E o Kleber Pintor falou, tô ligadão aqui, cara, tô ligadão. Hoje tá aniversariando, né, Kleber? Um abraço pra você. Felicidades, mil felicidades. Viu? Obrigado aí pela sua companhia sempre aqui no Viola Brasil. O Enio Rezende tá com a gente, São José da Varginha. Ô, Carlos, manda um abraço pra minha esposa Eni. Alô, Eni. E também para o Elias, meu filho. Um abração para vocês. A Eni é a esposa, né, do Enio, não é isso? E o Elias é o filho. Abraço para vocês em São José da Varginha, em sintonia com o programa Viola Brasil. Olha, meu amigo Ailton Santos tá ligadão também com a gente. É, Ailton, um abraço. Vozeirão, né, o Ailton Santos. Obrigado, viu, pela sua audiência. Obrigado pela sua companhia também aqui no programa Viola Brasil. Ailton, que já trabalhou aqui no Espacial durante tantos anos, né, Ailton? Um abraço aí pra você, viu? Aquela terça-feira gostosa, aquela terça-feira abençoada aí pra você, viu? São 6 horas 36 minutos, confirmando a hora certa, 6h36. Canta, Siriema. Canta, Siriema. Alô, Suzana, tá chegando também aqui no Viola Brasil. Um abraço. Meu amigo Chiquinho Pintor também. Alô, Chiquinho, um abraço. Chiquinho tá sempre ligado, né, no programa Viola Brasil, todas as manhãzinhas. Aí ele fica assim, ô Carlos, cadê meu alô, Carlos? Tô sempre ligado em você, ligado no Viola Brasil. Abraço, viu, Chiquinho? Obrigado.

abraço para minha mamãe, mora em Tavares. Eu moro em Leandro Ferreira, trabalhando aí. Ela trabalha na casa de repouso, a Regina. É isso, Regina. E tá mandando um abração, então, para sua mamãe, Eva, que tá lá em Tavares, ligada no Viola Brasil. Olha o pessoal do transporte escolar, meu abraço para todos vocês aí nas vans, viu? Alô, Niltinho, um abraço. Tá ligadão aqui no programa Viola Brasil. A Dardânia também, aí do transporte escolar, né, Dardânia? Um abraço aí para você, viu? Tá sempre ouvindo a gente. O Zé Carlos. Alô, Zé Carlos. Também a Cláudia e todo o pessoal aí do transporte escolar. Que bom, viu, ter a sua audiência, a companhia e a participação no Viola Brasil. Zezé de Camargo e Luciano. Será que foi saudade? Bom dia. Bom dia pra você. 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

Zezé de Camargo e Luciano no Viola Brasil, será que foi saudade? Alô, Valdir. Valdir, motorista de ônibus, tá levando o pessoal, nem os alunos da SEDAF, ouvindo a Espacial FM. Ei, moçada, um abraço aí pra vocês. Obrigado, viu, pela audiência, obrigado pela companhia. Valdir, todo o pessoal aí no ônibus com você, viu? Que bom que nós estamos juntos sempre. Olha, também um abraço para Maria de Lourdes, do bairro Santo Antônio. O Carlos, lá do supermercado, tá ligado com a gente. Alô, Carlos, abraço para você, sempre ligado aí com a gente. O Antônio Júlio Pedreiro, lá do São Cristóvão, né, Antônio Júlio? Sua esposa, né, a Maria? Um abraço aí para vocês. 6h42 agora. Olha o Teodoro e o Sampaio no Viola Brasil. É o Gavião. O Zé Geraldo, lá de Carioca. É o poeta, né? Lá de Carioca, lá de Maroa. Ei, Carlos, olha o meu radinho. Tá velho, mas é o meu predileto de todos os dias para ouvir Espacial FM.

Teodoro Sampaio, Gavião no Viola Brasil. O Zé Geraldo lá de Marô mandou foto pra gente, né, do seu radinho. Falei que tem muitas pessoas que colocam o rádio aí na prateleira, ficou ouvindo Viola Brasil, e o dele tá lá na prateleira, hein? Você, meu radinho tá velho, mas isso aí que tem som bom, viu? Esses é que tem o som bom, viu, Zé Geraldo? Um abraço aí pra você, obrigado aí pela sua companhia. 6h45, Rio Negro, Solimões, no Viola Brasil.

0: Rio Negro, Solimões, no Viola Brasil, amor desencontrado, hein? 6:48, 6:48. Olha, mais um intervalo comercial, voltamos já já com muito mais Viola Brasil pra você. Sai daí não, aqui você está em primeiro lugar sempre.
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0: 6:48.
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0: 6:51.

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4: Agora são 6 horas mais 54 minutos, 6:54.
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4: Olha, confira a hora certinha, 6:54.
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0: Opa, estamos de volta com Viola Brasil, seu programa de todas as manhãs aqui pela Sua Espacial FM, 6 horas, mais 54 minutinhos, 6h54. Você que acordou agora, você que sintonizou agora na Espacial, um abraço para você, obrigado, viu, pela sua audiência, obrigado aí pela sua companhia aqui no programa Viola Brasil. Alô, um abraço para Simone, tá chegando. Obrigado, viu, pela sua participação no Viola. Olha também o José e Juliana em Campo Alegre. Cara, está fazendo um frio aqui, viu? Ele falou que está fazendo muito frio, viu? Falou que a caminhada foi boa, né? O José e Juliana fizeram aquela caminhada, já mandou fotos pra gente também. Aí tá no seu carro, ligadão aqui no programa Viola Brasil, né? José e Juliane, um abraço aí pra vocês. Olha, também, ouvindo o programa Viola Brasil, o Antônio Cardoso. E Antônio Cardoso, bom dia!
1: Manda uma música bem legal aí pra mim.
0: Bem legal? Favor, a próxima.
1: Do bairro Patacu.
0: Então é a próxima. Abraço, viu, Antônio Cardoso. Obrigado pela sua participação no Viola Brasil. Também a Rosinete tá chegando, hein, Rosinete?
2: Eita, oi, bom dia.
0: Bom dia.
2: Como é que vai? Tudo bem?
0: Tô bem, e você?
2: Um alô pra mim,
0: claro,
2: pra toda a minha família e amigo lá nos Penhas,
0: tá bom.
2: Poderosa, pra todas as minhas amigas e pra todos vocês aí no espacial. Abraço, cara.
0: Outro.
2: Ótimo dia para todos nós.
0: Obrigado, viu, Rosinete? Obrigado pela sua audiência, obrigado pela sua participação aqui no Viola Brasil, viu? Também o Enio Rezende em São José da Varginha. Abraço. Abraço para você, viu? Enio Rezende, não é isso? Lá em São José da Varginha, tá ligado? Tá no seu carro e tá ouvindo a Espacial, mandou fotos pra gente, né? Ouvindo a Espacial. Que bom, viu? Obrigado, viu, Enio? Obrigado pela sua audiência, obrigado pela sua companhia. Todos vocês, viu, gente, que estão aí no carro, nos caminhões, nos ônibus, em casa, no sítio, na chácara, nos currais, quiser mandar vídeos pra gente, fotos, de onde você está ouvindo, né, o programa Viola Brasil, por qual meio você está ouvindo, né, se é pelo celular, se é pelo sonsaço, se é pelo radinho, onde que você está ouvindo, quiser mandar aquelas fotos pra gente, viu, nós vamos colocar no Instagram da Espacial. São 6h57. Abraço para todos os aniversariantes de hoje. O Geraldo Daniel está hoje completando mais uma primavera, né? Lá no bairro São Luís. Alô, Geraldo, um abraço para você. Obrigado, viu, pela sua audiência. Obrigado aí pela sua companhia, Geraldo Daniel, lá no São Luís. A Bernadette, sua esposa, está mandando aquele abraço para ele, desejando muitas felicidades. Também o filho Alexandre, né? O Alexandre, a Cíntia, que é a esposa do Alexandre, é a nora do Geraldo, né? Também os netos, a Sofia e o Theo. E o filho Gustavo também, mandando aquele abração aí pro Geraldo, né? Desejando para ele também muita coisa boa. A Joana, né, sua nora também. As netas, as netinhas, né? Lívia e Helena também, parabenizando o vovô Geraldo. Meu abraço também para você, viu, Geraldo? A Leia também, enviando um forte abraço para você. A Marcela, o Neymar, Maria Júlia, a Giovana, a família inteirinha, né? A Isabel também, tá lá em Divinópolis, mandando, desejando para você um feliz aniversário, né? A Isabel e Roberto, lá em Divinópolis, mandando aquele alusão para você também, desejando muita coisa boa aí para você, viu? Felicidades para você, Geraldo, tudo de bom, que essa data aí se repita por muitos e muitos anos felizes. Olha a hora, são 6h58 agora. Tem Rick Renner no Viola Brasil. Olha, a Suzana também, lá do bairro São Geraldo. Alô, Suzana. Niltinho da Van falou, tamo juntos, Carlos.

0: Olha a hora certa, são 7:02, confirmando a hora certa para você, 7:02, um abraço para você, viu, que chegou agora, você que sintonizou agora, seja muito bem-vindo, né, aqui na Espacial FM, aqui no seu Viola Brasil, é o seu programa de todas as manhãs. Bom dia para você!
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0: 7:02.

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2: 7:05.
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2: 7:07.
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1: 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Viola Brasil, seu programa de todas as manhãs aqui pela sua Espacial. Você que está acordando, sintonizando aqui na Espacial. Seja muito bem-vindo, seja muito bem-vinda. Olha, um abraço pro Marco Aurélio. Alô, Marco Aurélio, ligado no Viola Brasil. Bom dia. Olha, também a Jovercina Rocha está ligada com a gente. A Jovercina está mandando um alôzão para todos os padres, parabenizando, né? Todos os padres. Hoje é dia do padre, né, gente? Hoje é dia 4 de agosto, dia do padre. Então, parabéns aí, né? Parabéns aí a todos os padres, né? Sempre levando aquela palavra, né? De encorajando, aquela palavra de fé. Um abraço a todos os padres, também a Jovercina também, enviando um forte abraço para todos. Obrigado, viu, pela sua companhia. Ah, também quem está com a gente é o Jorge Arruda de Nova Serrana. Ei, cara, já estou agarrado aqui, ouvindo a Espacial. Obrigado, viu? Obrigado aí pela sua companhia. Jorge Arruda é de Nova Serrana. Alô, bom dia!
2: Tudo bem?
1: Beleza?
2: Boa noite para nós aqui na Serrana.
1: Claro.
2: Jorge Arruda, Espacial FM, sucesso aqui sempre.
1: É aqui sempre. Um abraço, viu, Jorge Arruda em Nova Serrana, ligadão. Já tá agarrado lá, mas ouvindo a gente, hein? Um abraço. Tá agarrado no trabalho e na Espacial, né, Jorge? Um abraço para você. A Neuza do Belvedere também tá sempre aí com a gente. Neuza, bom dia.
3: Bom dia, Carlos Leite. Aqui é a Neuza do Belvedere.
1: Tudo bem,
3: que
1: Neuza?
3: Deus abençoe minha família, meus filhos, meus netos, meus bisnetos, meus sobrinhos. Vocês aí da rádio, familiar de vocês.
1: Obrigado, ouvintes, viu?
3: Minhas amigas. Um bom dia abençoado para todos
1: pra nós. Para todos nós, né, Neuza? É para você, para todos que estão chegando agora, ouvindo a gente. O José Maria de São João de Cima. Ô, Carlos, manda um alô aqui para São João de Cima, para Dair e também o Bico, isso mesmo? É o Zé Maria. Ê, bom dia para vocês em São João de Cima, ligados aqui no programa Viola Brasil. A Irlanda também já mandou fotos, né? O sonzão dela, ouvindo a Espacial. O sonzão dela tá... Tá guardada aí, né? Ah, dois seguranças aí no som dela. Aí o pessoal vai ver lá no Instagram, né? O somzão da Irlânia, né? Ah, vigiado aí, hein? Aí o pessoal vai querer ver agora, hein? São 7:10, 7:10. Sucesso é aqui com Kleber e Cauã. Mil adjetivos.

0: Ele, Josh Cowgirl, aqui na sua Espacial FM, Bruno Rosa, atriz demais com Murilo Rufi, Lucas e Igor, Flash e o Kleber e Cauã, mil adjetivos. Agora são 7:21. Olha, te lembrando que às 7:50 em ponto tem Jornal da Cidade para você ficar muito bem informado.
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0: 7:21.

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5: Em Pará de Minas, 17 graus, tempo tá bom, umidade relativa do ar 66%, vento 10 km por hora.
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5: 7h24.
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2: 7h25.
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0: Olha, são 7h26, Maicon tá com a gente. Alô, Maicon, um abraço pra você, viu? Obrigado. Ô, Carlos, é o Maicon do Recanto, manda um abraço pra minha mãe Geralda. Estamos aqui garrados na Espacial FM também. Alô, Maicon, alô, Geralda, um abraço pra vocês. Obrigado, hein, pela audiência, obrigado pela companhia aqui no Viola Brasil. Marcelão, daí Macedo também com a gente. Opa!
1: O Carlos Regina falando, é Marcelão do Recanto, Lagoa.
0: Beleza, Marcelão.
1: Um abraço pra Naira, pra Valentim, pra todo o turma do Recanto. Manda a música que oferece pra nós aqui, Carlos. Já tá na escuta aqui todo dia. Aqui não falha, não, Carlos.
0: Aí não falha, não. É todo dia, coisa 24 boa.
1: 24 horas no ar. Passou a FM, você aqui sempre.
0: É aqui Marcelão sempre.
1: Do Recanto Lagoa. Tchau, obrigado, bom dia.
0: Eu que agradeço a sua participação, viu, Marcelão? Aqui no programa Viola Brasil, até às 7h50. Às 7h50 em ponto, tem Jornal da Cidade pra você ficar bem informado. A apresentação do Hugo Lacerda e da Júlia Mendonça. Às 7h50 em ponto. Agora são 7h27. Ed Brito e o Samuel, toda mulher. Bom dia pra você.

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1: 7:30, Expedita Mariano tá com a gente. Alô, Expedita, bom dia pra você. Tá dando aquele alôzão pra toda a família, né, Expedita? É, pra Jussara, Emanuele, Pelezinho, Magrela, Ângela, Maria também, o Reinaldo, Rodrigo Reis, a Dona Carmen, mamãe do Rodrigo Reis, a Deijanira, de Lagoa Branca, não é isso? O Antônio Penha também. É, um abraço pra você também, o Zé do Bar, toda a família, e bom dia! Agora são 7:31, confirmando 7:31.

0: Wesley Safadão com o Rei Vaqueiro Displicente. 7:35, 7:35, sucesso é aqui, Espacial FM, a mais ouvida.
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0: Olha, daqui a pouquinho o Jornal da Cidade para você ficar bem informado. Daqui a pouquinho.
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0: 7:35.

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2: 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Bom dia.
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0: 7:38.
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0: 7:39. Que peninha, que peninha. Tá terminando, né, o Viola Brasil? Nossa, mas passa rápido demais, gente. Que pena, hein? Já acabou. 7:40 agora. A Jaqueline Gomes de Onça do Pitangui tá chegando com a gente. Chegou no finalzinho, né, Jaqueline? Leia dos Guardas, bom dia pra você também. A Expedita, Mariano, um abraço aí pra todos vocês, viu, gente? A todos os aniversariantes de hoje, né? O Kleber Pintor, que hoje tá completando mais um ano de vida. Olha também o Geraldo Daniel, lá do bairro São Luís, né? Toda a família também parabenizando mais uma vez, desejando mil felicidades. Olha, eu tô indo embora, eu volto logo mais ao meio-dia para fazermos juntos o Revista. Hugo Lacerda está chegando, também a Júlia Mendonça. Daqui a pouquinho você fica muito bem informado no Jornal da Cidade. Forte abraço, gente, até logo ao meio-dia. Tchau, tchau. Tchau, tchau.

0: 7:50 em Pará de Minas.
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0: Homem apontado como um dos envolvidos em tentativa de homicídio de adolescente de 15 anos no residencial Capanema.
2: Polícia Militar apreende drogas no residencial Capanema após homem relatar que recebeu cocaína para cuidar de filhos de mulher.
0: Mulher morre após acidente envolvendo carros e máquina de limpeza na rodovia BR-352 em Pitangui.
2: Motociclista fica gravemente ferido após acidente na MG-060 em São José da Varginha.
0: Ciclista morre após acidente na MG-431.
2: E você confere ainda hoje aqui no Jornal da Cidade. Retirada de fios irregulares nas vias urbanas de Pará de Minas começa a todo vapor.
0: DPU na comunidade leva atendimento gratuito para regularização de benefícios sociais em Pará de Minas.
2: E aqui em Pará de Minas terá batalha de farmar aura durante o Gengue. Inscrições são gratuitas.
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0: Agora são 7:52, 18 graus é a temperatura de momento em Pará de Minas. Está no ar a edição desta terça-feira. Hoje é dia 4 de agosto de 2026. Eu sou Hugo Lacerda.
2: Eu sou a Júlia Mendonça e agora você está conectado no nosso
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2: É isso aí, um bom dia a todos que estão conectados aqui na Espacial FM, seja pelo aplicativo, pelo canal do YouTube ou nas ondas da 105.5. Bom dia, Hugo.
0: Bom dia, Júlia Mendonça, e a todos que nos acompanham. Hoje nós vamos farmar a aura aqui no jornal, hein, daqui a pouquinho, mas antes tem muita informação importante.
2: Pois é, vamos falar sobre os cabos de telefonia e internet partidos, soltos ou muito baixos que tem se tornado um problema cada vez mais comum aqui nas ruas de Pará de Minas, oferecendo risco tanto para os pedestres quanto para os motoristas. Pensando nisso, uma nova força-tarefa está sendo realizada no município para retirar esse tipo de fiação irregular.
0: A ação teve início na última quinta e sexta-feira na rua Pelicano, no bairro São Cristóvão, em uma parceria entre a Prefeitura de Pará de Minas, a CEMIG, a Eletrocamp e o CREA-MG. Durante os trabalhos, o Departamento Municipal de Trânsito acompanhou a operação, realizando interdições necessárias para garantir a segurança durante a remoção dos cabos.
2: A gerente de fiscalização de obras e posturas da Prefeitura aqui de Pará de Minas, a Selma Elias, explica que a iniciativa surgiu justamente para eliminar situações que colocam a população em risco e garantir mais organização à infraestrutura urbana.
3: Eu, como engenheira civil, né, e trabalho também na gestão municipal, atuo também no CREA de Belo Horizonte. Eu estou participando de um grupo gestor de cidades inteligentes. Então, a gente estuda, analisa e tenta encontrar soluções para problemas dos municípios. E uma dessas ações que a gente está desenvolvendo nesse ano de 2026 é uma ação voltada para os fios de telefonia, de internet. Esse problema ele não é só de Pará de Minas, é um problema brasileiro, está em todas as cidades do Brasil. Então, a gente sentou um grupo e está aí trabalhando, procurando encontrar soluções para amenizar esse problema, não só de Pará de Minas, mas do Brasil todo.
0: Após essa primeira etapa, o serviço continuará em outros bairros e também na região central do município. Segundo a Selma, o cronograma ainda está sendo elaborado, no entanto, a proposta é que o trabalho seja permanente.
3: A gente já definiu alguns pontos da cidade, por exemplo, a Rua Antônio Carlos, a área central aqui da Prefeitura, a Praça da Matriz, é onde a gente está verificando ali onde tem mais cabos baixos ou soltos. Então, a gente definiu alguns pontos e após a retirada na Rua Pelicano, a gente vai estar agendando os próximos dias de ações.
2: E a população também pode contribuir com essa iniciativa. Casos de fiação irregular podem ser informados à Ouvidoria Municipal pelos telefones 3233-5655, pelos ramais 2055 e 2056, ou também pelo WhatsApp 991210834, ajudando a direcionar as próximas ações e reforçando a segurança nas vias da nossa cidade.
0: Agora são 7h56, a gente faz uma pausa no Jornal da Cidade. Daqui a pouquinho tem muita informação, tem previsão do tempo, tem destaques e também vamos falar do DPU na comunidade, que leva atendimento gratuito à regularização de benefícios sociais aqui em Pará de Minas.
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2: Agora são 7h59 e chegou o momento de conferir as condições do tempo. Dia de sol entre nuvens e clima abafado. A umidade do ar apresenta níveis abaixo do ideal e não há possibilidade de chuva na nossa região. Vamos conferir a variação dos termômetros. Em Pará de Minas, a mínima é de 14 com máxima de 27 graus. Máxima também em Conceição do Pará, que registra mínima de 13 graus. Na cidade de Pequi, a temperatura varia entre 13 a 29 graus. Já na capital mineira, Belo Horizonte, mínima de 14 com máxima de 26 graus nesta terça-feira.
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0: Agora são 8 horas em ponto. É momento de conferir as manchetes dos principais jornais em circulação pelo nosso país. Jornal O Globo. Fachin põe regra para presentes, viagens e eventos no judiciário. Folha de São Paulo. Governo reduz previsão de leilões de rodovias no ano. O Estado de São Paulo. Empresas calculam perdas com tarifaço e esperam nova negociação. Estado de Minas, Cleitinho chora ao desistir de candidatura. E Jornal O Tempo, 25 estados democratas processam o governo Trump por tarifaço.
2: 8 horas em ponto aqui nas ondas da 105.5. E quem precisa resolver pendências relacionadas a benefícios sociais e previdenciários terá uma oportunidade nos próximos dias aqui em Pará de Minas. Entre hoje e quinta-feira, o município recebe o programa DPU na comunidade, uma iniciativa da Defensoria Pública da União, que oferece atendimento gratuito para orientar e auxiliar cidadãos em processos junto ao INSS e outros serviços federais.
0: Os atendimentos serão realizados das 9 da manhã até as 3 horas da tarde no Centro Administrativo Deputado Federal Dr. Eduardo Barbosa, sede da Secretaria Municipal de Assistência e Desenvolvimento Social, que fica na Rua Capitão Teixeira, número 39, no Nossa Senhora das Graças. Segundo o coordenador do Cine, José Alves Neto, durante os 3 dias, defensores públicos federais estarão à disposição da população para prestar orientação e acompanhar as demandas em andamento.
8: Todos os serviços, né, que vincula junto ao INSS, junto ao Bolsa Família. Então vai ter o auxílio doença, o auxílio luz, que é o BBC, né, Bolsa Família. Algumas pessoas que às vezes podem estar com algum empecilho também no seguro-desemprego e tem alguma dificuldade, algum problema também, vai estar resolvendo também no dia. Os peritos vão estar olhando e vão estar verificando todas as possibilidades de estar ajudando e acolhendo essas pessoas.
2: E para garantir que quem mais precisa tenha acesso ao serviço, equipes do CRAS e do CREAS mobilizaram as famílias cadastradas no Cade Único e usuários da rede socioassistencial do nosso município.
0: Além disso, José Alves também ressalta que a estrutura pode receber os profissionais da Defensoria Pública da União e está sendo preparada visando proporcionar mais agilidade e conforto durante os processos.
8: Nós estamos trabalhando aqui com um ambiente muito agradável, né, onde que todos possam estar vindo, vão estar recebendo aí da melhor maneira possível. Né. Estamos cedendo aqui salas para que eles possam estar atendendo individualmente cada trabalhador, cada usuário que tiver necessidade nesse dia. Né. Vamos estar à recepção aí e todas as informações necessárias, com toda a equipe preparada para estar recebendo esse pessoal, tanto os trabalhadores como a equipe também da DPU que está vindo.
2: E para ser atendido é preciso apresentar um documento de identidade, CPF e demais documentos relacionados ao benefício solicitado. Nos casos de auxílio-doença e BPC, também é indispensável levar laudos médicos atualizados, exames e, se houver, o número de protocolo de processos já existentes no INSS, o que ajuda a tornar a análise ainda mais eficiente.
0: Agora são 8 horas 3 minutos. Depois do intervalo, tem notícia importante sobre uma nova clínica odontológica na cidade. E eu e a Júlia vamos farmar a Aura. Tem informações sobre o campeonato que vai rolar durante o Geng aqui em Pará de Minas.
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2: 8:06 e Pará de Minas passa a contar com uma nova opção em atendimento odontológico. A Essencial Odontologia, idealizada pela cirurgiã dentista Jéssica Araújo, foi inaugurada na Avenida Presidente Vargas, no bairro Vila Raquel, trazendo uma proposta que alia tecnologia, conforto e acolhimento em um único espaço. A cerimônia de inauguração ocorreu na última sexta-feira e reuniu muitos convidados da cidade.
3: Com aproximadamente 340 metros quadrados, a clínica foi planejada para atender pacientes em diversas especialidades odontológicas. A estrutura conta com 6 consultórios, equipamentos de radiografia panorâmica e tomografia, além de uma equipe formada por mais de 10 dentistas especializados, permitindo que os tratamentos sejam realizados somente em um local.
2: E entre os diferenciais da Essencial Odontologia está uma sala de pós-operatório, preparada para receber pacientes que passaram por procedimentos cirúrgicos, como destaca a proprietária, Jéssica Araújo.
4: Estou muito feliz com esse novo empreendimento. A Essencial veio para transformar a odontologia. Aqui dentro da clínica vocês encontram a maior e melhor estrutura aqui de Pará de Minas. Nós vamos contar com radiografia panorâmica e tomógrafo, com uma sala de pós-operatório com cadeiras de massagem, onde o paciente vai terminar a cirurgia, vai ser encaminhado para essa sala de pós-operatório, vai sentar em uma cadeira de massagem para relaxar, vai receber a medicação necessária, vai tomar um sorvete, até ele se sentir bem para poder ir embora para casa. Nós contamos também com a sedação consciente, que é um aparelho onde que você vai ser sedado, mas vai ter consciência para te relaxar e evitar a tensão dentro ali do tratamento odontológico. Temos aqui dentro da clínica uma sala de fotografia, são 6 consultórios, mais de 10 dentistas que estão aqui comigo compondo essa equipe, né? Todos especialistas, um em cada área. Então eu trouxe esse diferencial para a Pará de Minas para que todas as áreas da odontologia sejam atendidas aqui dentro e o paciente se sinta acolhido, né, que não seja simplesmente um tratamento odontológico. Porque eu acredito na odontologia que a parte técnica é uma obrigação. O nosso diferencial é o acolhimento.
3: É isso, a Jéssica Araújo explica que a preocupação com o bem-estar dos pacientes acontece desde quando ele inicia a sua formação, desde quando ela iniciou, na verdade, a sua formação na área da odontologia.
4: Essa preocupação que eu tenho é desde o primeiro consultório que eu montei em 2019, quando a minha proposta para arquiteta seria de ter um espaço odontológico sem ter a cara de dentista. Então eu trouxe isso no primeiro, no segundo e agora a clínica inteira. Então aqui dentro a gente tem esse acolhimento, a gente tem esse cuidado. Lá na recepção nós contamos com uma bancada onde vai ser oferecido um cappuccino para o paciente, um biscoitinho, né? Aqui dentro da nossa sala também será servido algumas coisas para o paciente, tanto a sala de pós-operatório também. Então toda a equipe foi treinada para que cada pessoa seja especial, porque são.
2: E olha, a localização também foi um dos fatores considerados no projeto. Instalada em um ponto estratégico da Presidente Vargas, número 445, loja 2, a clínica dispõe de estacionamento, acessibilidade para cadeirantes e fácil acesso por transporte público, como confirma a cirurgiã dentista.
4: Eu conto com estacionamento na área da frente e na área de trás. A gente tem pontos de ônibus aqui próximo, tanto do Fernando Otávio quanto do Varejão Sacola Cheia. Então, aqui coube tudo o que eu sonhava dentro de uma clínica e para ficar acessível para todas as pessoas.
3: É isso mesmo, olha, os atendimentos acontecem de segunda a sexta-feira, das 8 da manhã às 18 horas e também aos sábados, das 8 da manhã ao meio-dia. Além da estrutura que nós já mostramos, né, muito grande, bem equipada, e dos serviços oferecidos, a Essencial Odontologia disponibiliza condições facilitadas de pagamento, com possibilidade de parcelamento nos tratamentos, olha só, até em 24 vezes, sem juros, além da opção do pagamento por boleto. Agora, Júlia Mendonça, não tem desculpa mais, hein?
2: Coisa boa, viu, Hugo? 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
3: Agora são 8 horas 10 minutos. Sobe a trilha pra gente, Igor Araújo. Que chegou na hora da Júlia Mendonça fazer 6-7, 6-7. É hora de farmar a aura, Júlia. Tá preparada?
2: Eu tenho que aprender ainda, viu?
3: Não, vamos aprender agora. Depois de conquistar milhões de visualizações nas redes sociais e se transformar em uma das principais tendências entre os jovens, a chamada Batalha de Farmar Aura vai ganhar uma edição especial em Pará de Minas.
2: E a competição será realizada na próxima quinta-feira, dia 6, às 17 horas, no Parque do Bariri, aproveitando a estrutura montada para a etapa estadual dos Jogos Escolares de Minas Gerais, o GENG. O evento, aberto ao público, terá inscrições gratuitas feitas no próprio local e não haverá limite de idade para participar. Além da disputa, os melhores colocados vão receber medalhas.
3: Olha, a expressão farmar aura nasceu como um meme da internet e passou a representar situações em que uma pessoa demonstra atitude de forma marcante. A brincadeira evoluiu para competições presenciais, nas quais os participantes disputam quem consegue emanar mais aura por meio de gestos, expressões, personagens, postura e criatividade.
2: E eles serão avaliados pelo público ou pelos jurados, em uma brincadeira inspirada em memes e tendências da internet. O organizador da disputa aqui em Pará de Minas, o João Vitor Lopes, conhecido como Paredão, deu mais detalhes.
5: A batalha é o seguinte, né? Como você já conhece, né? O povo anda fazendo muito esses campeonatos, aí tem o negócio lá do 6-7, que o povo faz muito, né? Aí a gente vai fazer um chaveamento. Vai ter de 6 a 8 participantes e vai ter medalha, troféu de participação de primeiro, segundo e terceiro lugar também. Desde o ano passado ficou muito popular esse termo Farmar Aura, porque é um meme dos jovens, né? Eu posso dizer assim. Aí tem vários acontecimentos, né?
3: É isso, tem vários acontecimentos, entre eles a batalha de Farmar Aura. Júlio, vamos fazer uma batalha depois, nós vamos ver quem vai ganhar. Eu só sei o 6-7, isso porque todo mundo faz isso.
2: Já tá melhor que eu acho que você tem mais habilidade, você tem mais potencial.
3: Vou farmar mais aura do que você na nossa competição. Olha, a organização reforça que o objetivo é proporcionar um momento de descontração e interação entre os participantes, seguindo uma tendência que vem se espalhando por diversas cidades brasileiras e conquistando espaço entre o público mais jovem. Então, para quem quiser farmar aura, pode ir quinta-feira, às 5 horas da tarde, lá no Parque do Bariri. Já prepara o 6-7, porque você pode levar medalha e troféu para casa.
2: É isso aí, o compromisso está marcado então para quinta-feira, mas antes disso, seu compromisso aqui é na Espacial FM. No próximo bloco, tem noticiário esportivo no Jornal da Cidade.
3: Tem os meninos que pedem pro outro ficar quieto, aí faz um barulhinho com a mão, é cada gesto, é legal, eu acho que eu vou lá.
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3: É isso, agora são 8 horas 15 minutos, depois de falarmos de uma das competições do GENG, que acontece nessa semana, inclusive tem cerimônia de abertura hoje, né, no Parque de Exposições, vai reunir diversos alunos. Vamos falar do Atlético, que enfrenta o Juventude e define hoje quem disputará a quarta de final da Copa do Brasil. As duas equipes se enfrentaram no último sábado na Arena MRV e o jogo ficou em 0-0. Hoje o jogo é no Alfredo Jaconi, em Caxias do Sul, partida 7:30 da noite. Com o resultado da primeira partida, qualquer vitória garante o Atlético nas quartas de final. Se houver um empate, a definição vai para os pênaltis. Se perder, tá fora. Para esse confronto de hoje, Eduardo Domingues terá o retorno do volante Cissé. No ataque, o treinador pode, quem sabe, promover a estreia de Thiago Borbas. O atacante foi anunciado oficialmente na última quinta, ficou no banco contra o Juventude, mas acabou não entrando. O Atlético, então, tem esse jogo hoje. Primeiro jogo foi complicado, o Juventude veio bem fechadinho. O Atlético não soube aproveitar as oportunidades, então não conseguiu nenhuma vantagem para a segunda partida da Copa do Brasil. Precisa vencer se quiser continuar em uma das principais competições do país. 8 horas 16 minutos. Ó, o Cruzeiro joga amanhã também na Copa do Brasil. Tem jogo contra a Chapecoense. A gente vai trazer mais detalhes, partida no Mineirão. Mas o mercado do Cruzeiro é que está acelerado. O clube vem se movimentando para reforçar o seu elenco e o time celeste está caminhando algumas contratações, entre elas a do atacante Brian Rodrigues, do América do México e da seleção uruguaia. Jogador de Copa do Mundo, entrou em 3 partidas na Copa, não marcou gols, mas no América do México é um jogador muito perigoso, um dos principais jogadores do time. O jogador tem interesse em vir para o Cruzeiro, tanto que o clube celeste já até acertou os salários com o atleta. O entrave da negociação é a resistência do clube dele, o América do México, em liberar o atacante. O Cruzeiro fez uma proposta nessa segunda-feira de US$10 milhões, atualmente mais de R$51 milhões por Brian Rodrigues, que deve se desenrolar essa negociação já nos próximos dias. E além desse, tem mais reforço no Cruzeiro. O Cruzeiro encaminhou também a contratação de outros 2 atacantes, o que totaliza 4 reforços nesta janela. Lembrando que Gabriel Peck e Rojas já chegaram. E agora Wesley Teixeira e Lúcio Rodrigues são esperados em Belo Horizonte. Ambos chegam à Raposa por empréstimos válido até 2027. Após desembarcarem na capital mineira, eles devem passar por exames físicos e médicos para assinar com o Cruzeiro. Wesley tem 21 anos, é destro e atua pelas pontas do campo. Foi revelado pelo Corinthians, já passou pelo futebol árabe, onde pertence até o Al-Nassr, e estava emprestado ao Real Sociedad. Já Lúcio tem 23 anos e possui características parecidas com a do brasileiro. Revelado pelo Progresso do Uruguai, também passou pelo Liverpool do Uruguai. Se destacou no Bahia, onde atuou em 2024 e 2025, e foi vendido para o Neon da Arábia Saudita e deve estar vindo para o Cruzeiro agora em empréstimo. Então é o Cruzeiro reforçando o seu ataque. Será que pode ter saídas? Não sabemos. Mas que está buscando mais opções o técnico Arthur Jorge, isso é certeza. Então o Cruzeiro tem agora essas opções de Wesley, Lúcio e espera para o Brian Rodrigues para poder então reforçar e muito o seu time para a disputa da Libertadores e, claro, para a sequência do Campeonato Brasileiro. Agora são 8 horas 19 minutos. Pessoal, só uma notícia rápida sobre o Campeonato Rural Sicoob. Eu havia falado ontem, trouxe os resultados sobre a final e falado que o jogo da final seria neste domingo. Mas ontem à tarde, no finalzinho da tarde, por volta de 5h40, um comunicado oficial da Liga Desportiva alterou o horário e o dia do jogo. O jogo que seria disputado... A garganta quase não farma aura agora. Eita, Júlia Mendonça. Minha garganta não tá deixando eu farmar aura. Como é que a voz até mudou? O jogo que seria disputado, então, neste domingo, Dia dos Pais, foi alterado, exatamente por conta da celebração do Dia dos Pais, para o dia 16 de agosto, às 10 horas da manhã, em Bom Jesus do Pará. Então, a partida da final do Campeonato Rural deste ano, que seria domingo agora, mudou para o outro final de semana, dia 16. A partida tem Guardas e Tavares na grande final. Tá aí, 8 horas e 20 minutos, peço desculpas pela voz, mas esse tempo seco não tá deixando a gente ficar com a voz limpinha. Mas deu para trazer as informações, 8 horas e 20 minutos, agora a gente vai pro intervalo. Depois dele tem Elver de Moreira e com um alerta. Os detalhes você confere em instantes.
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0: 8h23 e a gente traz um alerta. Golpistas têm acesso a dados cadastrais de vendedores que anunciam produtos na internet.
1: Olha, os golpistas já fizeram muitas vítimas no estado e esse é o assunto de hoje do comentário de Elbert Moreira. Bom dia, Elbert.
2: Bom dia, Hugo. Bom dia, Júlia. Bom dia, ouvintes da Espacial FM. Toda semana a gente tem um caso aqui, né, para trazer e para principalmente servir de alerta aos nossos amigos ouvintes. Esse é o nosso papel, alertar, porque cada dia eles inventam uma nova. Vamos lá, esse assunto em específico, a gente sabe, a internet é boa, né, gente, para tanta coisa, para o cima, você consegue estar conectado, saber das notícias, e, claro, pesquisa, e tem tantas outras possibilidades, só que o problema é que, na medida que a gente avança nesse lado tecnológico, tem gente também avançando no sentido de como que eu vou dar um golpe e aproveitar dessa situação. E aí, esse é o assunto de hoje, o avanço das plataformas digitais, dos sites, aqueles em específico, né, que são preparados para vender objetos, produtos, pertences, e que é algo, a gente pode dizer assim, atualmente é algo extremamente comum no dia a dia, sabe? Tem sempre alguém anunciando alguma coisa. Você vai ali, por exemplo, né, tá querendo se desfazer ali de um móvel da sua casa, um sofá, uma geladeira, um fogão, uma TV, um videogame, eletrodomésticos. Você vai ali e anuncia, né? Porque acaba sendo uma prática também, serve também para isso. Só que a partir disso, né, também pode aparecer um outro problema, porque tem plataformas especializadas nesse tipo de compra e venda de produtos de uma forma geral. E aí tem esse pessoal preparado para ir lá e pegar todas as suas informações. É você ter todos os seus dados pessoais vazados. E aí os estelionatários usam esses dados para aplicar golpes em outras pessoas. O caso que eu vou trazer aqui agora é de um jovem, de um rapaz, que há 2 anos, nós estamos falando que há 2 anos, ele é um auxiliar de produção. Ele tenta se livrar de um problemaço em que se meteu. Ele também é vítima nessa história, né, dos golpistas. Os criminosos acessaram os dados dele no site de anúncios, né? E o que que ele anunciou? Um videogame. Tudo começa assim. Ele anuncia um videogame, mas ele precisa se cadastrar na plataforma de compra e venda. Lá estão os dados dele. Nome completo, CPF, endereço, tananã. Tá. O que que o pessoal foi lá e pegou? Pegou e começou a vender o produto que ele estava vendendo. Ah, gente, mas eu vou lhe falar. Mais de 30 pessoas estão na cola dele há 2 anos para tentar resolver, sendo que ele não tem nada com a história, sabe? É vítima também. Nós vamos entender exatamente o que ocorreu. O nome dele é Igor Martins. Ele fala que é preciso trocar o telefone toda vez, porque o telefone dele constantemente fica com ligações e mensagens. Vamos ouvi-lo.
3: Pessoal, amigo, eu tô atrás de você, seu amigo. Infelizmente, não sou eu. Infelizmente, sou caindo no golpe. Se você estiver me procurando, eu sou a tal pessoa que tá na foto. Meu nome é esse, meus documentos são esses. Mas, infelizmente, não sou eu que tô aplicando o golpe. Tento conversar sempre com calma pra eles entenderem, que eu sei que quando a gente cai no golpe, a gente fica com o ânimo à flor da pele. É complicado.
2: É, porque quem conseguiu os dados, aí sim, né, são os dados oficiais e foi atrás dele, mas não, mas pera lá, eles também pegaram os meus dados, também estão usando, eu também sou vítima. Como é que a pessoa entende, né? Acho que é golpe de ponta a ponta. E o Igor suspeita que os golpistas tiveram acesso aos dados pessoais dele quando ele tentava exatamente vender, o que eu falei, né, o videogame dele, um videogame de R$600, sabe? Ele anunciou num site desses aí, um videogame de R$600, olha a dor de cabeça, vamos ouvir novamente.
3: O e-mail para estar atualizando os dados. Eu atualizei meus dados, supostamente, e logo depois ele falou assim, não, beleza, chegou aqui, a plataforma atualizou a venda, vamos finalizar, me manda o produto. Aí eu mandei o produto para ele, e logo depois ele falou assim, olha, o dinheiro daqui 2 horas cai na sua conta. Você já pagou a taxa? Eu falei assim, não, eu já paguei a taxa já.
2: E não tem, gente, essa taxa você sabe que é mais uma, né? É mais um jeito aí de cair no golpe. Ou seja, olha a rede que esse pessoal consegue montar. Vamos dizer, o Igor está no prejuízo. As pessoas que compraram, né, o videogame achavam. No momento ali achavam que estavam comprando, né? Não compraram nada. Também estão no prejuízo. Todo mundo está apontando para ele como se fosse o autor do golpe. Ele não é, está tentando provar isso aí. Só que a coisa vai muito além, sabe? Até agora nós estamos na história do Igor. Eu não sei como também, mas as pessoas que se sentiram lesadas nesse golpe, se sentiram não, né? Estão lesadas nesse golpe. De alguma forma conseguiram também chegar a esposa dele, a mulher dele. Sabe, é encontrá-la no local de trabalho, começar a mandar mensagem. Olha o que transformou a vida desse casal por conta disso, hein? O nome da esposa é Larissa, né? E ela afirma que também foi procurada, como eu disse, no local de trabalho. Pessoal, a gente precisa de resolver, a gente sabe que a senhora é a esposa dele, resolve. Calma que eu não tenho nada com isso também, não. Mas vamos ouvi-la.
4: No momento de muita correria, um rapaz chegou, estava me encarando de longe, que ele estava na fila, e eu estava no outro setor. E ele chegou para mim e falou, moça, essa daqui da foto é você? Eu falei, moço, sou eu, mas infelizmente não foi a gente que aplicou o golpe. E aí ele falou, olha, eu percebi agora, porque eu entrei na loja, eu vi que você está trabalhando e eu estava conversando com a pessoa. Quando eu percebi que era golpe e avisei, falei com ele, ele já me bloqueou. Então você tem que tomar cuidado, porque está usando seus dados. E aí eu pedi para tirar uma foto da tela do celular dele e encaminhei para o meu esposo, falando que uma outra pessoa tinha caído e tinha me encontrado onde eu trabalho.
2: Gente, a vida da pessoa se transforma no inferno, né? Logo depois do meu primeiro recadinho, nós continuamos com esse caso. Vamos ouvir novamente o Igor. E ele conta que passou a receber ameaças também. E nós vamos ouvir um advogado que dá dicas o que fazer se for vítima numa história como essa. Recadinho, 8h29. 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Eu falei que a gente ia voltar aqui com a entrevista do Igor, né? Que tudo começa com ele, lembram? Vendeu o videogame, R$600, anunciou numa dessas plataformas digitais de compra e venda, pegaram os dados dele, a vida virou de cabeça para baixo, ameaça a esposa e ele também foi ameaçado, sabe? Também começaram a ser ameaçados, fotos, documentos do Igor, sabe? Que eles conseguiram ali. Então, assim, é um negócio que a gente precisa de ficar muito atento, sabe? Novamente nós vamos ouvi-lo e ele vai começar falando disso, das ligações que ele começou a receber. Vamos ouvi-lo.
3: Por ligações, falaram assim, olha, eu vou te achar, não adianta se fugir não. Eu tô com seus dados, eu vou atrás de você. Depois eu entrei em contato de novo com a plataforma, eles me falaram que infelizmente, como era um golpe fora da plataforma, eles não conseguiriam me ajudar. Aí eu falei assim, não, tudo bem, vamos tentar indo com o boletim.
2: É porque nessa parte, né, as pessoas começaram a persegui-lo pessoalmente. Não era mais uma mensagem dentro da plataforma. E a plataforma quis o quê? Se eximir de qualquer tipo de responsabilidade. E ainda tem isso, né? Tudo começa lá, você depois pega a bronca toda e na hora que você pede um auxílio, cada um vai tirando o seu corpo da reta, né? Não, eu não tenho nada com isso, não. Pois bem, isso que o Igor passou, a esposa dele também, né? Enfim, isso pode acontecer com qualquer um, gente. A gente lançou ali alguma coisa, até um cadastro vazou, e não só para esses sites de anúncio de compra e venda de produtos, para qualquer coisa. Hoje é tudo digitalizado, né? Tudo vai seu nome, vai seu CPF, vai seu endereço, tá tudo ali. Nós vamos escutar agora um advogado que diz o que fazer.
5: Quem deve clicar em links, por mais atrativo que seja a mensagem, e se isso aconteceu e se a conta foi sequestrada, é necessário imediatamente fazer print de todas as etapas desta interação que houve com o golpista, para que isso fique bem documentado, elaborar um BO Pode ser feito, inclusive, remotamente pela internet, mas não espere que, a partir do BO, a polícia vai agir a seu favor para poder tomar iniciativas de encontrar o golpista. É apenas para fazer a formalização de que um fato dessa natureza aconteceu. E, além disso, procure um advogado especializado para que ele possa te ajudar em fazer as denúncias desse fato de forma correta para as plataformas envolvidas ou mesmo para as pessoas que caíram nesse golpe. Quanto mais rápida for essa resposta, certamente aumentará a chance de êxito para combater e, obviamente, não se enquadrar em questões estelionárias.
6: É isso, gente. 8h33, o alerta está dado, com os exemplos que nós conseguimos aí trazer. Enfim, qualquer um de nós está sujeito a isso. Anunciou, tem alguma coisa ali na internet, pode vir alguém. Já vou te falar. É mundo sem lei, viu? Ó, vou trazer o próximo recadinho. Na sequência, eu quero voltar num assunto que nós trouxemos na semana passada, dias atrás, sobre aquela espuma branca que apareceu no Rio Paraopeba, né? Nós falamos desse assunto e a gente vai trazer o resultado, que já tem laudo aí do que era aquele material e, enfim, mais uma vez o rio sendo poluído. Recadinho? 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Mais praticidade, economia, mais liberdade para sua rotina. 8h35, como eu disse, voltar no assunto aqui que nós falamos recentemente, atualização, então a gente precisa de trazer, né? É o caso daquela espuma branca densa que foi flagrada por moradores e pescadores que ficam às margens do Rio Paraopeba. Só neste ano, essa mesma espuma branca, né, foi flagrada por 3 ocasiões entre Betim e Juatuba. A gente sabe que parte, corte, do Rio corta para o nosso lado aí, né, Pará de Minas e região, vai descendo. E o Comitê da Bacia Hidrográfica do Rio Paraopeba informou na última terça-feira, dia 28, né, e agora a gente tem esse laudo também, inclusive que foi esse laudo encaminhado ao Ministério Público de Minas e à Secretaria Municipal de Meio Ambiente de Betim, o laudo técnico que aponta os indícios de poluição industrial no Rio Betim. Segundo o documento, um resíduo gerado por uma empresa do setor químico instalada no município teria apresentado concentração de substâncias que favorecem a formação de espuma 284 vezes acima do limite permitido pela legislação, além de alta toxicidade, o que poderia explicar aquela espuma branca flagrada, né? E 3 vezes nesse ano nos rios de, né, que passa aí cortando então Betim, né, o Paraopeba, Juatuba e vai descendo. Vale lembrar que nós procuramos na época também o secretário de meio ambiente da nossa cidade, o Kennedy Reis, para saber se haveria algum risco de contaminação, né, para o nosso lado, para a nossa região. Em entrevista, ele descartou qualquer possibilidade, mas disse que segue monitorando para ter a certeza de que nada vai acontecer. Último recadinho de hoje, 8h36. 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Eu fico por aqui, um abraço a todos, até amanhã e tchau, tchau.
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0: Aí, Elvert Moreira, muito obrigada pelas informações, alertas e atualizações de hoje. Agora são 8 horas mais 39 minutos. Igor Araújo no comando do noticiário policial aqui no Jornal da Cidade. Bom dia, Igor.
8: Júlia, bom dia para você também. Um excelente trabalho. 8 horas e 38

envolvidos em tentativa de homicídio de adolescente de 15 anos aqui em Pará de Minas, no residencial Capanema. Polícia Militar apreende drogas no residencial Capanema após o homem relatar que recebeu cocaína para cuidar de filhos de mulher. Mulher morre após acidente envolvendo carros e máquina de limpeza de rodovia na BR-352 em Pitangui. Motociclista fica gravemente ferido após acidente na MG-060 em São José da Varginha. Ciclista morre após acidente na MG-431. São 8h40. Você está acompanhando o noticiário policial do Jornal da Cidade. 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Os fatos não mentem. 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São 8h41. Daqui a pouco, hein? Homem é apontado como um dos envolvidos em tentativa de homicídio de adolescente de 15 anos no residencial Capanema, aqui na cidade de Pará de Minas. Daqui a pouco, porque agora, uma idosa de 79 anos ficou gravemente ferida após sofrer uma descarga elétrica provocada por um fio de rede da CEMIG no último domingo no bairro Niterói, na cidade de Divinópolis. De acordo com a companhia, o cabo foi rompido por uma linha com cerol e, ao cair, atingiu a vítima. O corpo de bombeiros foi acionado por meio da central de atendimento de emergência, o 193, para apoiar o SAMU no atendimento à vítima de eletrocução na rua Uva. No local, os bombeiros encontraram a vítima sentada na calçada. Segundo relatos de testemunhas, ela passava por um fio de internet quando este entrou em contato com um cabo partido da rede de média tensão, provocando então uma descarga elétrica. Após avaliação, os militares constataram que o cabo energizado permanecia oferecendo risco de novos acidentes. A área então foi isolada e a vítima foi retirada para um local seguro. A idosa estava consciente, porém confusa, apresentando queimaduras no tórax e também na perna esquerda. Em seguida, a vítima foi repassada à unidade de suporte avançado do SAMU, que realizou o atendimento e a conduziu à sala vermelha do Hospital São João de Deus para atendimento médico especializado. Devido ao risco de eletrocução, o 10º Batalhão dos Bombeiros manteve então o isolamento da área e acionou a CEMIG. Técnicos da concessionária compareceram ao local, realizaram o desligamento da rede elétrica e efetuaram os reparos necessários, eliminando riscos à população. Lembrando que, no início desta ocorrência, eu disse que o cabo foi rompido por uma linha com cerol. Mês de agosto é o mês dos ventos, é o mês que a garotada gosta, né, de soltar pipas e papagaios. Muito cuidado com o cerol. O cerol mata. São 8h43. Olha, já, atenção, já, aqui no Jornal da Cidade, nas ocorrências policiais, uma mulher morre após acidente envolvendo carros e máquina de limpeza de rodovia na BR-352 em Pitangui, porque agora eu tenho um recado. 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

0: 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E mais acidente, infelizmente, com morte, né? Um ciclista morreu após um acidente de trânsito no último domingo na MG-431, à altura de Itatiaiuçu. A vítima, de 31 anos, colidiu com um carro. Segundo a Polícia Militar, o motorista do automóvel, de 32 anos, relatou que, devido à posição do sol, não conseguiu enxergar o homem. O SAMU chegou a ser acionado, porém, constatou o óbito no local. O condutor foi submetido ao teste do bafômetro, não sendo constatada a ingestão de bebida alcoólica. A perícia da Polícia Civil realizou os trabalhos, liberando o corpo da vítima à funerária credenciada. Daqui a pouco, motociclista fica gravemente ferido após acidente na MG-060 em São José da Varginha, hein? É daqui a pouco. 8 horas e 45 minutos. Uma pessoa morreu e outras três ficaram feridas após um grave acidente de trânsito registrado nesta segunda-feira na BR-352, altura do quilômetro 435, no município de Pitangui. De acordo com a Polícia Militar Rodoviária, o acidente envolveu dois automóveis, um Toyota Corolla e um Jeep Compass, além de uma máquina modelo Bobcat, que realizava trabalhos de limpeza na pista. Segundo o relato do motorista do Corolla, ele estava parado em uma operação de pare e siga devido aí a serviços de manutenção na rodovia, né? E após a liberação do tráfego, ele então iniciou o deslocamento no sentido Martinho Campos Pitangui, no trecho. Devido à grande quantidade de poeira e à baixa visibilidade, o Jeep Compass teria iniciado então uma ultrapassagem e colidido transversalmente contra a máquina que estava atravessada na pista realizando os trabalhos. Com o impacto, o Jeep Compass foi lançado contra o Toyota Corolla, que acabou parando fora da pista. As quatro vítimas estavam no Jeep Compass. O condutor, um homem de 67 anos, militar reformado, uma passageira de 28 anos e uma criança de 1 ano tiveram ferimentos leves. Outra passageira, uma mulher de 56 anos, não resistiu aos ferimentos e morreu após dar entrada no hospital de Pitangui. A equipe policial informou que não foi possível colher a versão do condutor do Jeep Compass, pois ele já havia recebido atendimento médico e deixado a unidade hospitalar antes da chegada dos militares. São 8 horas e 47 minutos em instantes, hein? Polícia Militar apreende drogas no residencial Capanema, aqui em Pará de Minas, após homem relatar que havia recebido cocaína para cuidar de dois filhos de uma mulher. É isso mesmo que você ouviu. Daqui a pouco eu vou trazer essa informação, porque agora, meus amigos, nos meses dos pais, não pode faltar promoção lá na Farmácia Cruzeiro. 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Deixa eu mandar um abraço a você, amigo internauta, que nesse momento acompanha as informações policiais aqui no Jornal da Cidade, no nosso canal do YouTube. Tá assistindo a gente aí. Um grande abraço a você, amigo internauta, principalmente aquelas pessoas que entraram através do link que foi disponibilizado em alguns grupos de notícias no WhatsApp. Então, um abraço a você que está assistindo a gente aqui na nossa live no YouTube. 8 horas e 49 minutos. O motociclista ficou gravemente ferido na noite do último sábado após sofrer um acidente na rodovia MG-060, à altura da cidade de São José da Varginha. De acordo com a Polícia Militar, durante patrulhamento nas proximidades do trevo de acesso à rodovia, os militares encontraram uma ambulância do município e diversas pessoas no local. A equipe de saúde já prestava os primeiros socorros às vítima, né? E segundo a informação levantada, o motociclista conduzia uma motocicleta de cor cinza no sentido Pequi quando perdeu o controle da direção em um trecho de reta e acabou colidindo contra um barranco às margens da pista. O condutor sofreu um grave ferimento em uma das pernas com suspeita de fratura no fêmur. Após o atendimento inicial, ele foi encaminhado pela ambulância municipal para uma unidade de saúde aqui de Pará de Minas. A Polícia Militar consultou a documentação do motociclista e da motocicleta, não sendo constatada nenhuma irregularidade. O veículo foi retirado da pista por populares para liberar o tráfego. 8 horas e 50 minutos. 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SAMI Materiais de Construção. São 8 horas e 50 minutos. Deu polícia, deu notícia. Ocorrência de destaque aqui da cidade de Pará de Minas. Na verdade, são duas. Aqui de Pará de Minas de destaque. A primeira é essa, ó. Dois adultos foram presos e uma adolescente apreendida por envolvimento com o tráfico de drogas durante o último fim de semana no bairro residencial Capanema, aqui na cidade paraminense. De acordo com a PM, a ocorrência teve início quando um homem, 26 anos, relatou aos militares que havia recebido dois papelotes de cocaína como forma de pagamento para cuidar dos filhos de uma mulher de 20 anos. Durante rastreamento, então, os policiais localizaram a suspeita na companhia de uma adolescente de 15 anos. Conforme a PM, foi constatado que a mulher havia repassado entorpecentes a menor, que foram apreendidos. Diante dos fatos, o trio foi detido por envolvimento com tráfico de drogas e corrupção de menores. A Polícia Militar apreendeu 29 papelotes e 19 pinos de cocaína, uma porção e 11 pedras de crack, a substância do bicho ruim, 11 comprimidos e uma porção de êxtase, R$ 652 em dinheiro, dois aparelhos celulares, uma balança e diversos materiais utilizados para o fracionamento e a comercialização de entorpecentes. Os envolvidos e todo o material apreendido foram então encaminhados à delegacia da Polícia Civil para as providências cabíveis. São 8 horas e 53 minutos, mais uma ocorrência de destaque aqui da cidade de Pará de Minas e vem também do bairro residencial Capanema. É um desdobramento de um fato ocorrido, né? Um homem de 24 anos, ele foi apontado como um dos envolvidos na tentativa de homicídio contra um adolescente de 15 anos, registrado no último domingo no bairro residencial Capanema, aqui na cidade paraminense. Conforme já divulgado pelo JC Notícias, a Polícia Militar foi acionada ao local, onde encontrou a vítima, que relatou ter sido surpreendida por dois indivíduos que estavam em uma motocicleta Honda CG-125 de cor azul ou roxa. Pois muito bem. Segundo então o adolescente, suspeitos efetuaram aproximadamente 5 disparos de arma de fogo em sua direção. E para escapar dos tiros, ele correu e conseguiu se abrigar em uma residência próxima, onde foi localizado pelos policiais. Durante o relato deste adolescente aos militares, o menor então informou que um dos autores seria este indivíduo de 24 anos. Ele identificou então. A vítima, ela foi socorrida ao Hospital Nossa Senhora da Conceição e o atual estado de saúde dela não foi repassado. A polícia agora segue em busca então desse suspeito já identificado de 24 anos e do outro envolvido. O caso está sob investigação por parte da Polícia Civil. Tá aí o desdobramento do fato ocorrido no domingo com a identificação de um possível suspeito. São 8 horas e 55 minutos e com esta termina aqui o nosso noticiário policial desta terça-feira, 4 de agosto de 2026, no oferecimento de Sambi Materiais Hidráulicos e de Acabamento e Farmácia Cruzeiro, a sua rede de vantagens. Tá bom? Tá falado, tá contado, tá registrado. O Jornal da Cidade volta hoje ainda em sua segunda edição, trazendo mais informações e também mais ocorrências. A partir das 18 horas, dentro do nosso programa Sertanejo Bom Demais, Jornal da Cidade, na apresentação dele, Hugo Lacerda. Eu volto hoje ainda, a partir das 16 horas, já trazendo o programa Sertanejo Bom Demais. Então, ó, um grande abraço e um ótimo dia pra você.
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Oi, oi, oi, oi, oi, oi, oi. 9:03, bom dia para você que tá ligado com a gente aqui na programação Espacial FM 105,5 e a partir de agora tá começando o nosso encontro, tá começando super sucesso para você nessa manhã gostosa de terça-feira. Hoje é 4/8/2026, estamos prontos e preparados para mais um dia de muita alegria, é claro, de muito sucesso na sua vida, contando com seu carinho, contando com a sua participação aqui sempre. 99740105, você enviando pra cá sua mensagem em texto, sua mensagem em áudio, mandando pra mim aqui, ó. Onde você tá? O que você tá fazendo hoje? Quais são os planos pra hoje? Nessa terça-feira maravilhosa, quero todo mundo aqui, hein? Participando, interagindo, proseando e ouvindo sempre as melhores músicas do seu radinho. Que coisa boa, que prazer, pra mim é uma alegria, viu? Uma honra poder mais uma vez estar com você nessa manhã gostosa. Transformando sons em energia positiva pelo ar. Fazendo amigos sempre pelas ondas do rádio. 9:04. Então, bora que bora! Para mais um dia de muita alegria. Bom dia com alegria. Onde quer que você esteja, obrigado, viu? Já te agradeço pela sua sintonia. Para você que está trabalhando, para você que está em casa. Muito obrigado, viu? Sejam bem-vindos aqui no nosso encontro. É um super sucesso no ar para você, com muita positividade no ar sempre. E você já percebeu que a vida muda o tempo todo? É verdade, né? Mudam os dias, as pessoas, os planos e muitas das vezes também até os caminhos, né, que imaginávamos seguir. Algumas mudanças chegam trazendo alegria, outras vêm acompanhadas de desafios, perdas, recomeços, mas existe algo que pode transformar a maneira como enxergamos tudo isso: a aceitação e a gratidão. Aceitar não significa desistir não, hein? Significa compreender que nem tudo está sob nosso controle e que lutar contra aquilo que já aconteceu apenas aumenta o nosso sofrimento. Olha, quando aceitamos a realidade, abrimos espaço para escrever um novo capítulo. E a gratidão, a gratidão, né? Tem o poder de mudar o nosso olhar. Ela nos ensina que, mesmo nos dias mais difíceis, sempre existe um motivo para seguir em frente. Um aprendizado para guardar e uma esperança para cultivar. Quando unimos aceitação e gratidão, descobrimos que a vida não fica sem desafios, mas o nosso coração fica mais forte, né? E é nesse momento que o caos começa a dar lugar à paz. E os obstáculos transformam em oportunidades de crescimento. Por isso, hoje convido você a olhar para a sua caminhada com mais serenidade. Aceite que não pode ser mudado. Valorize as bênçãos que já fazem parte da sua vida. E vamos lá. Seguimos em frente, sempre com confiança, com alegria no coração e fé em primeiro lugar. 9:06, bora começar? Então vamos lá, Gustavo Lima, Bala Alojada, Espacial FM, o sucesso é aqui.

0: Essa música foi, e é ainda, né, um dos grandes sucessos dos anos 90, lançada em 97. É o single de estreia da cantora australiana Natalie Bruner, tornando-se um dos maiores sucessos, né, da década. E a música não foi escrita por ela, não. Ela foi composta em 91 pela dupla Scott Cutler e Anne Previn e gravada pela primeira vez em 93, em dinamarquês. E essa moda aí fala sobre desilusão amorosa. Na tradução livre, Torn, despedaçada. 9:16, teve também Marcos Belucci, Pena, Que Se Namora. Gustavo Lima, Bala Alojada também. Abrindo bem demais o nosso encontro de hoje aqui no Sub Sucesso, nessa manhã gostosa de terça-feira, 9:16. Bom dia, bom dia, bom dia, bom dia. Com alegria, onde quer que você esteja aí, viu? Manda pra cá sua mensagem, 99740105. Vem cá fazer parte da nossa programação, vem cá prosear com a gente. Deixa eu mandar um abraço pra Adriana, tá ligadinha com a gente, lá no Santos Dumont, e Odete, meninas. Beijos, beijos, muito obrigado pela companhia. A Beatriz Rodrigues também tá ligadinha com a gente. Tá a fim de ouvir Guilherme Santiago Azul aqui no nosso encontro. E aí, Kátia, tudo azul? Tudo tranquilo?
1: Tudo.
0: Beleza? Ah, bom dia, com alegria para você também, Kátia. Muito obrigado pela companhia. Tá aqui no estúdio, aqui nos ajudando, mantendo tudo organizado. A Beatriz Rodrigues também tá ligadinha com a gente. Tá a fim de ouvir aqui na nossa programação, aqui, ó. Outra canção também com o Guilherme Santiago. Wesley, tá ligadinho com a gente. Fala aí, ô, meu jovem protagonista. E aí?
2: Ô, beleza,
0: e
2: bom
0: aí?
2: Dia.
0: Bom ou não, Curiango?
2: Como é que você tá, meu querido?
0: Bom e bonito, né?
2: Seu dia e seu trabalho aí.
0: Amém, nós todos.
2: Vamos dar um abraço no meu braço direito aí, o Igor aí.
0: Ah, é?
2: Falou?
0: Ah, é?
2: Você é companheiro mesmo.
0: O Igor, seu braço direito,
2: já foi embora, já tá aí ainda.
0: Tá aqui ainda, aí. Maçando barra aqui.
2: O irmão Gilmano tá agarrado aqui.
0: Ah, é?
2: Aqui pra concretar aqui.
0: Ah, muito bem.
2: Passear FM, sucesso é aqui.
0: É a turminha da construção civil.
2: Beleza, falando isso, não esqueci, não.
0: Esqueceu o quê?
2: Você ficou devendo pagar o café pra mim, mas o Igor Araújo.
0: O quê? Você tá doido?
2: Alô? Você ficou devendo nós aí,
0: ó. Eu tô devendo. Não, o negócio é o seguinte, vocês que tem que pagar café pra mim, ó. Eu tenho que pagar café pra vocês, não, você tá doido, né? Ali. Vem não, peleja. Aí você me quebra aí. Um abraço pra você, muito obrigado. A galerinha na Construção Civil ligadinha com a gente, a galerinha no comércio local também, aquele abraço. Manda pra cá sua mensagem. Conta pra mim o que você tá fazendo, onde é que você tá? O Pelezinho tá ligadinho com a gente
3: também. Ô, careca azul, e... careca azul, careca azul,
0: velho. Ó, aqui é um programa de família, só. Fico falando isso aqui não, você tá doido?
3: Bom dia.
0: E aí?
3: Manda um alô aí pro Magré lá da Popa de Maracujá.
0: O Magré é de boa.
3: Ô, beleza.
0: Um abraço, Luiz Henrique. Ô, Pelezinho, muito obrigado pela companhia. No final do áudio dele aqui, ó. Tá me contando aqui que lá pro lado de casa faz frio demais. É, quem está cheirando pro lado de casa lá, hein, rapaz? É, vem fazer graça aqui pra você ver. Bom dia, Xanin. Deus abençoe. E abençoe seu dia. Mandem um super alô pra nós aqui ligadinho na programação. A Hernana, o Jaime, Ashley, Adriane, Colin, também a Ruth e o Carlos Eduardo. Se tu me tá lá em Florestal, tá ligadinho com a gente aqui no nosso encontro. Um abraço pra você. A Renata Silveira também tá ligadinha. Bom dia, abençoado e feliz. Tudo bem? Tudo ótimo, Renatinha. Como é que você tá? Um abraço pra você. Bem-vindo aqui no Super Sucesso. Manda um abraço especial pra toda a família Silveira, ligadinho no espacial. Um abraço pra você, Renata, e a família Silveira. Que prazer, que honra. E por falar nisso, a dona Sônia Silveira também tá ligadinha. Ótima terça pra você, Rodrigo Reis. Abraço e obrigado pela agradável companhia sempre. Bom trabalho. Obrigado eu, dona Sônia, pela companhia. Obrigado pela audiência, pela participação sempre aqui na nossa programação, tá? Sempre, sempre com o radinho ligado e ouvindo a programação espacial. Né, dona Sônia? Um grande beijo pra senhora, viu? Vou tomar um cafezinho aí. Cadê o Rodrigão? Chegou já, não?
4: Bom dia,
0: Xani. E aí, bom ou não?
4: Ô, Xani, manda um alô pro Diego, nosso servente nosso aqui na obra.
0: E aí, Diegão, como
4: você tá? Ô, Xani, eu não sei o que tá acontecendo com esses jovens de hoje em dia, tá tudo usando pendrive, tá pondo pendrive na boca e puxando a fumaça,
0: Xani. Ah, meu Deus do céu,
4: né, gente, como é que a gente faz com os caras desses, Xani?
0: Dispensa, manda embora.
4: Manda um alô aí pro Diego aí.
0: Tá proibido também, gente.
4: E pro Boca de Sacola, pro Daniel. Boca de Sacola
0: também,
4: manda um alô pra nós, né, tá aqui na obra aqui, manda um alô pro Vaguinho pra nós aí.
0: Ah, valeu, um abraço pra vocês. Vocês têm noção do mal que você faz, viu? Para com isso aí, ô peleja. Deixa eu mandar um abraço aqui pro Fofonete de Pitangui, tá ligadinho com a gente.
5: Bom dia, Xani. Manda um abraço beleza. Pra Penha, pra Creu, Bruno Wesley, pro Binho Cremosão que derrete gostoso, Reinaldão. Que frio gostoso pra domingo de cobertor. De orei esquecer o mundo lá fora.
0: Nossa, Fofonete, você acordou tão romântico hoje, hein? Que é isso? Um abraço pra você, muito obrigado pela companhia. Aparecida também, tá ligadinho no Padre Ibério.
6: Oi, Rodrigo.
0: Oi.
6: Bom dia. Seja bem-vindo.
0: Obrigado, minha querida. Querida, você tá bem aqui no
6: nosso programa. Cadê minha música que você falou que ia mandar pra mim,
0: hein? Manda quando você quiser, agora.
6: Ah, chama a Manu pra você.
0: Ah, Manuzinho, cadê Manuzinho? Mas não é Folha Seca não, né? Pelo amor de Deus. Aí não dou conta não, né? Aí você me quebra. Deixa eu mandar um abraço pro Shaolin, tá ligadinho com a gente. Bom dia, você tá sumido, Shaolin. Que saudade de você, meu querido. Um abraço, muito obrigado. Muito obrigado pela companhia, obrigado pela audiência. Deus abençoe seu dia. Sou seu fã, viu, Pereira? Shaolin, muito obrigado. Fico lisonjeado demais com a sua audiência e sua participação aí em Ribeirão das Neves. Muito obrigado pela sintonia, obrigado pela audiência. Vamos que vamos. Fala, Pelezinho. Você viu que você falou um palavrão aqui no seu áudio. Pode falar palavrão não, Pelezinho. Aí você me quebra, Pereira. É me tira daqui, ué. É.
3: Ô, Peleja, eu tava lá ontem caçando você que você sumiu, ué.
0: Ah, que mané sumir, rapaz. Sai fora, Pereira. Vai caçar. É. Cabelo em ovo? Você tá doido? Opa! Você tá contando mentira aí, falando que é bom e bonito. Ô, Daíva, aí não, ué. Ô, menina. Ah, lá, tá me tirando já. Chega tirando a gente. Tô por cá, hein? Tô aqui no agro. Já tá agarrada lá na granja, gente, ó, trabalhando. Cadê a folha seca? Ô, Daíva! Aí você me quebra, hein? Um abraço pra você, muito obrigado pela companhia também. Obrigado pela audiência, sua peleja. Ai, ai, um abraço pra você, bom trabalho, muito obrigado pela companhia, obrigado pela audiência sempre aqui na nossa programação 922. Tem o Aleano Martins também, tá ligadinho, daqui a pouquinho seu áudio. Ô, Vantuil, seu peleja, muito obrigado pela sintonia também, obrigado pela audiência. É, peleja, o Wesley tá lá, o quê? Ah, você não deu poder ouvir o alô, não. É, você tem que pagar café pra mim, pro Igor, tá? Seu engraçadinho. É, seu braço direito, né? Um abraço pra você, bom trabalho, viu? Turminha ligadinha com a gente aqui na nossa programação. Daqui a pouquinho mais. Manda pra cá sua mensagem, fazer a festa com a gente aqui nessa terça-feira, aqui no Super Sucesso. Oi, Balde! E aí, já chutou o balde? Teve que buscar depois, Pereja? Ixi, Maria, hein?

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3: 9:25.

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0: 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Bora, peleja!

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3: Pessoal, nesse momento em Pará de Minas, está marcando 21 graus a temperatura, a umidade 51%, o céu está parcialmente nublado, máxima hoje podendo chegar aos 27 graus. A mínima da madrugada hoje foi de 15 graus. Friozinho gostoso.

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0: 9:30.
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0: 9:32.
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0: Muito bem, já de volta, 9:33. 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Deixa eu mandar um abraço aqui pra gente, ligado com a gente, ouvindo o nosso encontro. Xandim, tá ligadinho? Xandim. Bom dia pra você. Muito obrigado pela companhia. Bora mexer o doce. Tamo por cá, meu querido. Garrado, escutando a Espacial FM. É, beleza. O agro não para e não pode parar, né? Um abraço para você aí, muito obrigado pela companhia. Essa galerinha do agro sempre, sempre ouvindo a programação espacial, também, claro, né? Fortalecendo aí a economia. Essa turminha, cadê o Ben? Ben tá aqui não, né? Ah, confundi aqui. Vou ter que beleza, vou ter que trazer o Ben pra cá mesmo, não tem jeito não. Deixa eu chamar o Ben aqui, ó, porque eu ia falar o seguinte. Essa turminha do agro, Ben, é federale. Ai, ai, não é? Um abraço para você, Xandinho. Muito obrigado pela companhia e obrigado pela audiência. A Jéssica tá ligadinha com a gente também. Muito obrigado pela sintonia. Obrigado pela audiência. Queria ganhar promoção, mas não tenho sorte. Tua camisa cativa para nós. E Xaninho da mamãe. Ô, Jéssica, um abraço para você, minha querida. Muito obrigado pela companhia. Obrigado pela audiência também. Que isso, não tem sorte? Claro que você tem sorte, menina. Você é uma mulher sortuda. E é o seguinte, aqui, ó, participe lá das promoções, viu? Confere lá se está tudo certinho, se cadastre lá e boa sorte para você, viu? Muito obrigado pela companhia aí, obrigado pela audiência. Vou mexer o doce. Bom dia, Peleja. Cadê a folha seca? Não tem folha seca aqui não, gente. Olha aqui, ó. Não tem folha seca. Eu lamento muito que, ó, não tem folha seca, tá? E se o Ricardo programar, eu vou excluir, hein? Manda um modão aí pro velho da lancha. Ai, ai, ai, ui, ui. Marlene, da subestação de Itabira. Lolô Manu, lá na Fazenda Santa Mônica, da região Santa Catarina. E também em Ipoema. Um abraço para vocês aí, muito obrigado pela companhia. Longe, hein? Ouvindo a programação. Muito obrigado. Adriana e o Arthur também no Santo Antônio, ligadinhos com a gente. Muito obrigado pela sintonia. A Poliane e o Romário também. Manda música pra gente, tamo ouvindo aqui, ó. Um abraço, Poliane. E o Cauã. Muito obrigado pela audiência, continue sempre com a gente. Fala, senhor Aleano Martins. Esse camarada é federale.
14: Ô, Peleja, bom dia, Peleja.
0: Qual é?
14: Deus abençoe o seu dia.
0: Amém de nós todos.
14: Ô, Peleja, oi. Manda um alô aí pro Pelezinho
0: que é
14: pro João Marcos, Vovózona.
0: Só que é moleza.
14: E pra todos os ouvintes da Espacial FM, Peleja.
0: Muito bem.
14: Ô, Peleja, manda uma música pra mim aí, Peleja. Olha seca, Peleja.
0: Minha hora, senhor.
14: Bora de hoje, hein? Bora,
0: Espacial
14: FM, um sucesso aqui.
0: Não, é.
14: Alô, Peleja.
0: Falou, meu jovem.
14: Um ótimo dia pra você aí. E toda equipe espacial FM.
0: Valeu, Peleja. É o protagonista da estrada, o Aleano. Muito obrigado pela companhia, obrigado pela audiência. Muito obrigado pela sua participação também aqui na nossa programação. Deixa eu mandar um abraço aqui para o Matheus Souza Pereira, no São Cristóvão. Matheus, um abraço para você. Bom dia, bom dia, bom dia. Muito obrigado pela companhia. Aqui, ó. Aqui, folha seca, senhor? Não, não vou nem ler. Não vou nem ler essa mensagem mais, não. Não, não, não, não. Nem vem que não tem. Nem vem que não tem. Deixa eu mandar um abraço aqui pra quem mais? Ouvindo a programação. Oh, quem chegou por aqui? O Ednei. Olha só. Ô, bigode surubim. Fala aí, ô. Capa de cascudo. Como é que é? Esse assusta a assombração meia-noite e meia. Assombração você é correndo.
15: Bom dia, careca azul, né? Espacial. Ednei Brasil. Ziu, ziu, ziu, ziu. De folga hoje, né?
0: Ah, é? De novo?
15: É, o vintage espacial. Espacial FM, sucesso é sempre aqui. É bigode surubim, assustador de assombração. Não, viu, careca azul?
0: Ah, não é.
15: Ouvindo
0: não,
15: espacial.
0: É? Ah, você fez.
15: O Reinaldo tá lá na ralação também. Deixa ele maiar lá, né?
0: É, né? Você gosta, né?
15: Ednei Brasil aqui do sítio e, ó. Só alegria.
0: É só alegria, Peleja.
15: Amanhã o Ednei Brasil vai.
0: Você também de ressaca, Ednei? O que é isso? Você tá meio ressaqueado hoje.
15: Tenho certeza. Não tem pão hoje mais cedo, não, viu? Bom dia, careca azul na espacial.
0: Rapaz, mas você tá com a voz de ressaca, hein? Nossa senhora. Quem tá de folga também é a Jussara, né? Tá de folga também no Padre Ibero. Muito obrigado pela companhia, obrigado pela audiência, sempre, sempre, sempre.
16: Bom dia, Rodrigo.
0: Bom dia, Patrícia. Tudo bem, minha querida?
16: Passando para desejar um bom dia para todos os ouvintes.
0: Para você também.
16: Para o meu irmão Enio, meu sobrinho Elias, o Pelejinha.
0: O Pelejinha, cadê ele, hein?
16: Rodrigo?
0: Cadê ele, hein? Sumiu.
16: Eu te escuto todas as manhãs.
0: Um abraço para ele.
16: Um abraço para o meu irmão Enio, motorista da Paz, de São José da Varginha.
0: Ah, um abraço, motorista da Paz.
16: Especial FM, sucesso aqui. Um abraço para meu marido, Cláudio Boiadeiro, e meus filhos, Laura Vitória e Cláudio Eduardo.
0: Muito bem.
16: Um abraço, Rodrigo.
0: Ô, Patrícia, um abraço para você. Obrigado pela sua companhia, obrigado pela sua participação. Na Esmeralda, está ligadinho com a gente aqui no nosso encontro. Fico feliz demais com a sua audiência, sua participação. E, realmente, o Elise sumiu, né? Cadê ele? O Pelejinha. Um abraço, muito obrigado pela companhia, obrigado pela audiência. Família abençoada, sempre curtindo e prestigiando aqui a nossa programação, né? Deixa eu mandar um abraço aqui para Cleonice, está ligadinho com a gente. Vamos, Guilherme. Eu tô de olho nessa caixa de som, hein? Você tá de olho na caixa?

0: 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Um abraço, tudo de bom. Deixa eu mandar um abraço aqui pro Marcelão e Nair no Recanto da Lagoa também.
1: Ô, Pedro, quem tá falando é Marcelão do Recanto da Lagoa. Queria mandar um abraço pra Nair, pra Valentina e pra toda a turma do Recanto. Toca uma música bem bonita aí, oferece pra nós, Peleja. Tá aqui na escuta todo dia, aqui não faia não, viu, Peleja? É 24 horas no ar.
0: Aí sim,
1: hein? É todos os programas da Espacial.
0: Ah, Marcelo. Espacial
1: FM, CS aqui sempre. Marcelão do Recanto, Lagoa. Tchau, obrigado, bom dia.
0: Obrigado pela companhia, bom dia, bom dia, com alegria. O Oswaldo falou que o direito tá topado, tomou remédio demais. É, parece mesmo, viu? Acho que misturou, viu? Acho que misturou, Peleja. Né, ô, senhorita Rosinete do Grão-Pará?
2: Oi, Vindinho.
0: Oi, minha
2: bom
0: querida.
2: Bom dia.
0: Como é que você tá,
2: abençoado, menina? Abençoado dia para você, para bem. Todos os ouvintes pra aí, todos para nós. Todos nós.
0: Muito bem.
2: Manda aí um alô para mim aqui no Grão-Pará,
0: uhum.
2: Para toda a minha família e amigos lá nos Penhas, Passo Poderosas, para todas as minhas amigas aí, aquele abraço, que me mandam um abraço todos os dias.
0: Muito bem.
2: Pra Sadona, minha querida. Beijo, Sadona.
0: Sadona sumiu do programa, hein? Tô de oi nela, Peleja. Um abraço pra você. Muito obrigado, Rosinete, pela companhia. Obrigado pela sua participação também na programação. E o Magrelo também tá ligado aqui, ó.
3: Bom dia, Peleja. Bom dia, com alegria. Vou mexer o doce.
0: Bora, que tá na hora.
3: Alô pra galera aí.
0: É isso aí, Peleja.
3: Pelezinho, Pancinha.
0: Aham.
3: Deus dê da ascensão.
0: Muito bem.
3: Moacir, tá aí ralando o dedo no volante pequeno aí, carregando gente aí.
0: Muito bem, Magrelo, um abraço pra você. O homem da polpa de maracujá.
3: A Penha
0: também.
3: Expedita,
0: uhum.
3: Cowboy.
0: O Cowboy,
3: vamos mexer o doce, vamos que vamos. Com Deus, Nossa Senhora. 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
0: Valeu, Magrelo, esse Magrelo é Federale. 18 minutos faltando pras 10. Henrique Juliano, arranhão aqui na nossa programação. Tem um pouquinho mais participações aqui pra você.
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2: 9 para as 10.
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6: 6 para as 10.

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3: 2 minutos para as 10.
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3: E já de volta aqui para você, 2 minutos para as 10, bom dia com alegria, até meio-dia, Rodrigo Reis na sua companhia, contando com você sempre, a sua participação, a sua interatividade com a gente, aqui enviando para cá sua mensagem, 99740105, é você interagindo com a gente, participando aqui no nosso encontro, nessa manhã de terça-feira, e tem promoção para você, no final do programa tem kit espacial saindo, então se cadastre lá e boa sorte, que coisa boa, deixa eu mandar um abraço aqui, gente. Pra Nair tá ligadinha com... Ô, Nair, você mandou 2 áudios aqui, né? Eu pensei, engraçado, por que a Nair mandou 2 áudios, né? Porque no primeiro ela falou, boa noite, Rodrigo Reis. Ela mandou certinho, ô Nair. Aí você me quebra, aí. Um abraço
5: pra você. Bom dia, Rodrigo Reis. Gostaria de oferecer uma música pra todo dormindo, recanto. Manda pra mim aí, Jean Giovanni, o grande amor da minha vida. Espacial FM, sucesso aqui sempre.
3: Valeu, Nair. Um abraço pra você, pro Marcelão. A Leonilda também tá ligadinha com a gente, Antunes. Ei, Leonilda, tá gostando do novo horário, Pereja? É, trabalha... Como é que ela mudou de horário também, né, ô Leonido? Muito obrigado pela companhia, obrigado pela audiência. E Garatinga, tem o Cal também, é o Vini Júnior de Garatinga, fala aí, ô.
6: Fala pra nós aí, ô. Fala aí, Peleja, como é que é, Peleja? Nosso amigo Eric, nosso amigo também, Jefinho, manda abraço construções aí, ó, do Piaba aí.
3: Muito bem.
6: Manda abraço também nosso amigo Barretola, soldado C, Barretola. Barretola
3: tá de férias,
6: pessoal, tá descansando. Ouvindo aí. Manda um pra nós aí, ó, Henrique e Juliana, meu amigo Eric, tá ouvindo lá. Uma obra lá quebrando concreto, danada, né? Que abraço,
3: Felipe. É,
6: pessoal, filme, o sucesso é aqui.
3: Quebrar concreto, tá com nada do balai, não, tá? Beleza, mas fazer o quê? Deixa eu mandar abraço aqui então pro Barretona Radio, que tá de férias, viu? Ô Vini Júnior, de Garatinga. É, tá de férias, tá descansando. Barretona agora, só daqui uns dias. E o Carlos Leite tá comandando o Revista. Daqui a pouquinho pra você, a partir de meio-dia, né, o senhor Diomedes Pereira Martins? Fala aí.
7: Bom dia, Rodrigo.
3: E aí?
7: Bom, namorado da Kátia Silva. Ah, tá agarrada com vocês no espacial.
3: Tá agarrada aqui mesmo, Pereja.
7: Manda um abraço para ela aí, para mim.
3: O Kátia é brabo.
7: Deus abençoe nossa terça-feira, né?
3: Isso aí.
7: Aquele abraço.
3: Valeu, com
7: Deus.
3: Amém.
7: E é Espacial FM.
3: O sucesso é aqui, Diomedes. Muito obrigado pela companhia, obrigado pela audiência também, pela participação aqui na nossa programação.
8: É, Caracazu, você não vale nada não, viu?
3: Eu?
8: É, Caracazu, que ressaca, rapaz, você tem que falar assim, que é cansaço, rapaz.
3: Cansaço de quê?
8: Você trocou as bolas aí, Caracazu.
3: Cansaço de quê, meu filho?
8: Cansaço
3: é uma coisa,
8: ressaca.
3: Ah,
8: no Brasil agora vai beber uma gelada.
3: Ai, ai, ai.
8: Né? Merece, bem merecido. Né? Ouvindo a espacial.
3: Vai continuar, né? Vai curar.
8: É, nem não, cara, é casudo na espacial, FN.
3: Sai pra lá. É,
8: manda um abraço também ao nosso amigo Fubá.
3: Fubá.
8: Ô,
3: Fubá, você não quer nada, quer dureza. Não quer moleza.
8: Ouvindo a espacial. Nada de preguiça com o Direi Brasil, não tem nada não, de viu? Preguiça. É, Jussara de Fogo hoje também. Jussara. Bom dia, cara, é casudo na espacial. Parcial.
3: Valeu, Ednei, pro Fubá também. Ô, Fubá, você quer moleza? Senta no pudim, meu filho. Um abraço pra você, muito obrigado. 10h02. Deixa eu mandar um abraço aqui pra quem mais? A Margarida Hermes tá ligadinha com a gente. Margarida, bom dia pra você. No Santos Dumont tá ligadinha com a gente aqui na nossa programação. Fala, fofonete.
9: Charlinho, como eu tô apaixonado, eu queria ouvir a música, mas não é Folha Seca, não. Ah, eu queria Varela Barro, a Transante.
3: Muito. Muito. Fofonete, você acordou apaixonado demais da conta, você tá doido. Que é isso? É paixão pra mais de metro, hein? Oxi. Beleza, hein? 10h02, 10h02, o Pelez... Ah, gente, Pelez mudou um áudio aqui e deixa eu parabenizar aqui, ó, a Sueli, né? A Sueli é irmã do Foca, lá na biscoiteria, tá fazendo aniversário hoje, Sueli! Ô, Sueli, aí não, você não me fala nada com a gente? Parabéns pra você. Vou passar aí pra te dar um abraço, viu? Tudo de bom pra você, que essa data aí se repita por muitos e muitos anos. Felicidade sempre. Pelezinho, manda um áudio aqui, ó.
10: Ô, Peleja, Peleja, Peleja, Pelejinha.
3: Fala, meu filho.
10: Ô, manda um feliz aniversário pra Sueli, aí, irmã. Ô, do Sueli. Rock. Lá na biscoiteria, lá, ó. Manda pra nós aí os parabéns, bem, muitos anos de vida. Que Deus continue abençoando ela, iluminando os caminhos.
3: É isso aí.
10: Bora que bora, Peleja.
3: Muito bem, Sueli, parabéns pra você, tá colhendo mais uma melancia no melancial da vida, Sueli, sorria, hoje é seu dia, menina, parabéns pra você, tudo de bom, viu? Deus abençoe sempre, sempre, cada vez mais. Ah, a Margarita aqui, ó, esse povo não sabe o perigo que tá correndo, fazendo bullying com você, é, eu também acho, viu? Eu também acho, Margarida, tá tudo fazendo bullying aqui, né? É, beleza, né, Marilda? Fala aí.
11: Bom dia, seu Rodrigo.
3: Bom dia. Tudo?
11: Tô passando pra dar uma abração e no... Na turminha da Espacial.
3: Um abraço, minha querida Marilda.
11: Mandar um abraço lá para Meire, Rodrigo, uhum, lá no ABB.
3: Muito bem.
11: E na turminha lá de Torneio.
3: Um abraço.
11: Da CFM, CS aqui. Manda pro Luan Santana para mim.
3: Luan Santana.
11: Amor Cigano.
3: Amor Cigano. Ô, Marilda, um abraço para você. Muito obrigado pela companhia, obrigado pela audiência. E vamos mexer o doce, Peleja. 10 horas e 4 minutos. O Giba também tá ligadinho com a gente. Um abraço aí para você. Muito obrigado. Lá no Padre Beto. Tá agarrado na oficina, meu filho? Muito obrigado pela companhia, viu? Obrigado pela audiência também. Cadê a Juju? Cadê a Juju, Giba? Muito obrigado pela sintonia. Ah, Sueli mandou aqui. Obrigada. Nós que agradecemos a companhia sempre, a audiência. Sueli, e felicidades para você, tá? Tudo de bom sempre. 10 e 4 agora, Jorge Matheus, Paradigmas. Espaço FM é número 1 de Paradigmas.
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0: 10h12, Marília Mendonça, Leão, aqui na nossa programação. Cal Calton, Baby, I Need Loving. Essa moda aqui foi de 1982, lançada originalmente pelo The First Tops, em 10 de julho de 64. Caramba! E ainda rolou também Jorge Mateus, Paradigmas para você, 10h13. Daqui a pouquinho eu volto com muito mais músicas para você. Enquanto isso, ó, você vai mandando para cá sua mensagem, 99740105, mandando o seu alô, dando o seu recado aqui na nossa programação, aqui no Super Sucesso, né? 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
0: 10h13.

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2: 10:18.
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4: 10h20.
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4: Em casa, no trabalho, todo mundo tá ligado, é o Super Sucesso no ar pra você até meio-dia, 10 horas e 21 minutos. Bom dia, bom dia. Deixa eu mandar um abraço aqui, gente, aqui, ó, pro Clebão Pintor, tá ligadinho com a gente. Clebão, você tá por onde hoje, meu filho? Fala com nós aí. Bom dia, Rodrigão, meu amigo, Clebão Pintor. Hoje é meu nível, ó, parabéns pra você, Clebão. Felicidade sempre, que essa data aí se repita por muitos e muitos anos, tudo de bom. Felicidade pra você, meu amigo. Tá colhendo mais uma jabuticaba no Jabuticabó da Vida? Felicidades, viu? Gente boa. Pensa no camarada Federale. É o Clebão Pintor. Um abraço pra você e tudo de bom. A Regina, tá ligadinha com a Regina, bom dia pra você, minha querida. Lá em Tavares, né? Um abraço pra você, viu? Muito obrigado pela companhia. Tá aqui, ó, duas cidades, né? Tá Leandro Ferreira e Tavares, né? Regina, um abraço, tudo de bom dia pra você. Ela falou o seguinte aqui, ó. Rodrigo, amo a sua risada. Vou aí na rádio te conhecer. Ah! Mas será uma alegria, um prazer muito grande. Vem mesmo. Será um imenso prazer conhecer você também, Regina. Só tome cuidado, menina. Cuidado pra não chegar aqui e assustar comigo, viu? Um abraço pra você, menina. Vai ser um prazer muito grande. Vem mesmo, viu? Tinha a oportunidade e passa aqui na rádio. Quero conhecer você também. Muito obrigado pela companhia, obrigado pela audiência sempre. O vovô Chico tá ligado, Lete Macedo. Fala aí, meu filho. Famosinho do YouTube.
6: Bom dia, Rodrigo
4: e Reis. Bom aqui, não.
6: Fala, Laerte Macedo, de Pará de Minas.
4: Como é que você...
6: Alô, um forte abraço para todos os ouvintes da Rádio Espacial FM.
4: Vamos que vamos.
6: Espacial FM, o sucesso é aqui sempre.
4: Valeu, seu Laerte Macedo. Muito obrigado pela companhia, obrigado pela audiência sempre, sempre também. 10h23, a dona Carmen tá lá em Cláudio, tá ligadinho com a gente. Ê, dona Carmen. Olha a hora, Carmelita.
7: Bom dia, Rodrigo. Bom dia. Deixa eu agradecer meu
4: Amém,
7: filho,
4: minha mãe.
7: Passando por aqui para...
4: Vamos lá.
7: Deixar um abraço especial para você e para todos os seus ouvintes.
4: Obrigado.
7: Principalmente para essas mulheres lindas aí de Pará de Minas, regiões.
4: Toda a região.
7: Todas, né?
4: Valeu, dona Carmen.
7: Seja bem-vindo ao programa.
4: Obrigado pela companhia. Pela vozinha, tá em casa, né? Pela voz, tá mansa, tá serena, tá em casa, tá descansando, né? É, dona Carmelita, um abraço para a senhora também, viu? Reis, manda beijos para as poderosas e também o grupo Inimigos do Fim e pro Fofonete, pros ouvintes. Valeu, Creu Creu, muito obrigado pela companhia também, obrigado pela audiência aqui na nossa programação. E é o Super Sucesso, continua para você. Super Sucesso até logo mais ao meio-dia, nas ondas da 105.5. Toda mulher é de Brito Samuel. Essa música é boa, hein?

0: Problema! Matheus e Cauã, pra você aqui no Super Sucesso, antes teve também Léo Foguete, Última Noite, Ed Brito Samuel, Toda Mulher. 10 horas e 33 minutos, uma excelente manhã pra você. A Jéssica, minha mãe, mandou mensagem aqui agora, né? Mandando abraço pras meninas bonitas aqui de Pará de Minas, toda a região, né? É, Jéssica, primeiro mandou essa aqui, ó. Sua mãe não quer ser minha sogra, não? Ô, menina! Ô, pelinha, aqui, ó. Gostei de ela falou moça bonita de Pará de Minas, hein? Isso é porque eu não moro aqui. Fala assim, não, menina. Um abraço pra você, Jéssica. Muito obrigado pela companhia. Lá no Jardim América, ligadinha com a gente. Aqui na nossa programação. Essa Jéssica, você é muito engraçadinha. Você tá engraçadinha hoje, hein, Jéssica? O que foi? É, você é o passarinho verde, menina? 10 horas e 34 minutos, daqui a pouco eu tô de volta com mais, peraí.
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0: Agora 10h34, bom dia.

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0: E em Pará de Minas, marcando para você nesse momento 23 graus, umidade 43%, céu está parcialmente nublado, máxima hoje 27 graus.
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1: Muito bem, de volta. 20 minutos para as 11, já isso tudo? Nossa senhora, chama um abraço para Luciana em São José da Varginha, tá ligadinha com a gente. Ô Luciana, bom dia, com alegria. Como é que você tá, menina?
2: Beleza, tenha um bom dia para vocês.
1: Bom dia, pra você também. Obrigado.
2: Passa aquela música do Meu Anjo.
1: Anjo.
2: Zezé de Camargo, Luciano.
1: Zezé de Camargo.
2: Vai para vocês da rádio.
1: Obrigado. Um abraço para você, viu? Muito obrigado pela companhia. É a Luciana em São José da Varginha, tá ligadinha com a gente aqui na nossa programação. Tá sempre ouvindo, né? Sempre participando com a gente. Um abraço para você e tudo de bom. Deixa eu mandar um abraço pro Gilmar também. Esse Gilmar é Federale, o Retireiro, lá de Garatinga. Tá ligadinho com a gente. Fala aí, ô.
3: Fala, rei.
1: E aí?
3: Manda um alô pra nós aí, tô agarrado aqui até agora hoje o bicho pegou, viu?
1: Aí sim, hein?
3: Hoje o bicho pegou, tô agarrado até agora.
1: Vamos, Gilmar, um abraço pra você. Eu escutei o Benny aí, hein? Eu escutei o Benny aí, beleza. Deixa eu ver de novo aqui, ó, porque cadê?
3: Fala, Reis!
1: Olha lá, ó.
3: Manda um alô pra nós aí, tô agarrado aqui até agora hoje o bicho pegou, viu?
1: É, o Ben tá aí, né? Um abraço pra você, muito obrigado pela companhia. Deixa eu mandar um abraço pra Beatriz, do São Francisco, tá a fim de ouvir com a gente, Grêmio Santiago, Azul. 19 minutos pras 11, agora tem Simone Mendes, Direitos Iguais, Espacial FM, o sucesso é aqui.

0: 10 minutos faltando para as 11. Cleiton Romário, ô Morena. Clemo Santiago também jogado na rua com Zezé de Camargo aqui na nossa programação. Simone Mendes, Direitos Iguais. 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E daqui a pouquinho eu volto com mais.
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0: 9 para as 11.
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3: 5 minutos para as 11.

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2: Um minuto para as 11.
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2: Então já de volta pra você, 11 horas em ponto, bom dia, bom dia. Bom apetite pra você que já está almoçando. Deixa eu mandar abraço pra Leonilda, gente. Ela falou assim, ó, falei sobre o Bene, né, pro Carlos Leite, que você quer o Bene de volta. Ele falou assim, ó, que é só combinar o valor. Uai, tá vendo aquelas coisas lá? Ai, ai. Amigos, amigos, negócio à parte, né, Leonilda? E te contar uma coisa, tá difícil negociar com ele, viu? É, beleza. Como é que eu fazer, hein? Pessoal, são 11 horas em ponto, uma excelente manhã para você que tá ligado com a gente até meio-dia. É o super sucesso aqui na programação espacial. E você sempre, sempre ouvindo a nossa programação, você sempre participando com a gente. Manda aqui seu alô, vai, manda seu alôzinho pra gente. Deixa eu mandar bom dia com alegria para você também. Onde quer que você esteja aí, em casa, no trabalho, todo mundo tá ligado, né? Evandro Júnior, cai na sua lábia.

0: 11:09. E aí, Lauana Prado, Me Leva Pra Casa. Escrito nas estrelas, saudade. Nossa Senhora. Que é isso, gente? Teve também aqui, eu falo, Mansa, Mais Um Dia de Sol, Evandro Júnior, Caí Na Sua Lábia. Com Diego Vitor Hugo pra você aqui no Super Sucesso. O Gregório tá ligadinho com a gente. O homem do chup-chup. Um abraço pra você, muito obrigado pela companhia, meu jovem. Fala aí.
1: Boa tarde pra vocês, gente. Depois
0: bom dia, né? Ainda.
1: A Sueli da Biscoiteria do Foca. Ah. Hoje é aniversário dela, viu?
0: A Sueli da Biscoiteria? A Sueli é mesmo. A Sueli, parabéns, Sueli, mais uma vez. E o Gregório te parabenizando também pela passagem do aniversário lá na Biscoiteria. Tudo de bom pra você sempre. A Sueli, ô Sueli, sorriso, é seu dia, menina. Eita, coisa boa. Tá colhendo mais uma florzinha no Jardim da Vida, hein? Que coisa boa. Que alegria. Que bom parabenizá-la pela passagem do seu aniversário, menina. 11:10. Daqui a pouquinho eu tô de volta com mais. Pera aí.
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0: É só pra confirmar. 11:10.
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0: Então já de volta pra você, bom dia, bom dia, bom dia. Deixa eu mandar bom dia com alegria, gente, pra lá pra Sete Lagoas. Ângela Maria tá ligadinha com a gente. Alô, Ângela Maria, bom dia. O almoço tá pronto aí, menina?
1: Bom
0: conta
1: dia,
0: pra mim.
1: Bom dia, com alegria.
0: E aí, como é que você tá?
1: Não tá deixando dar bom dia pra você, não, né?
0: É, mas ontem você sumiu, né? Ontem você me deixou na mão aqui, né, Ângela Maria? É, Ângela Maria, Ângela Maria, Ângela Maria.
1: Rodrigo?
0: Oi?
1: Eu queria ouvir uma música.
0: Fala comigo.
1: Jorge, Matheus, é. Um dia eu vou levar você comigo.
0: Um dia eu te levo comigo, é? Olha.
1: Ô, Rodrigo.
0: Oi.
1: Estou atrasada com o almoço, cheguei agora
0: para a escola. Ah, não é possível, não acredito.
1: Agora que eu estou pelas panelas no fogo.
0: Não acredito.
1: Tudo bem com você, Rodrigo?
0: Tudo bem, e você, Ângela Maria?
1: Sua mãe também está tudo bem?
0: Graças a Deus.
1: Obrigado.
0: E você, está tudo bem?
1: Hã? Alguém já te disse que te amo hoje?
0: Ô, Ângela Maria. Oh.
1: Eu te amo.
0: Você acredita que já falaram já, Ângela Maria, hoje? Ah, mentira, estou brincando, viu? Ei, Ângela Maria, um abraço para você lá em Sete Lagoas, tá ligadinho com a gente aqui na nossa programação. É, a Leonilda tá lá, né? A Leonilda tá ligadinha com a gente aqui na nossa programação. É, Leonilda, tá vendo? Deixa eu mandar um abraço aqui pra Cida Pires, lá em Onça de Pitangui, tá ligadinha com a gente. Ah, para com isso, Cida. Cadê o café? Eu quero o café! Eu quero o café! Cadê o café, Cida? Um abraço pra você, muito obrigado pela companhia, obrigado pela audiência, viu? Aqui na nossa programação também, tá ligadinha com a gente, né? Torrou o café lá, menina! Ah, deixa eu mandar um alô especial pra Leia também, que tá ligadinha com a gente, tá em Belo Horizonte. Ô, Leia, bom dia pra você também. Que bom ter você com a gente aqui sempre, sempre conectada com a gente, né? Sempre participando também, mandando seu bom dia. Fico muito feliz com a sua audiência, sua participação aqui no nosso encontro, viu? Aqui, ó, cheguei tarde hoje, mas deu tempo de te ouvir. Ah, o prazer é todo meu e a honra é minha ter você com a gente aqui no Super Sucesso, tá? Bem-vinda sempre lá de Belo Horizonte, tá ligadinho com a gente. Obrigado pela sua audiência e pela preferência, viu? Aqui para com o nosso programa, com a programação Espacial FM, tá bom? É, beleza. A Cida falou aqui, ó, torrei o café sim, tá faltando é tempo. É, Cida, um abraço pra você, viu? Muito obrigado pela companhia, obrigado pela audiência, né, Ângela Maria?
1: Comigo tá tudo bem. Ah. E com você tá tudo bem?
0: Tudo bem também.
1: Sua mãe tá tudo bem com ela?
0: Tá tudo bem, graças a Deus.
1: Obrigado.
0: Obrigado, Ângela Maria. Ó, vamos lá, vamos colocar fogo nessa panela aí, porque ó, daqui a pouquinho eu tô saindo daqui, eu quero almoço. Como é que faz? Hein? Hoje não vai ter escapatória não, Ângela Maria. Você espera chegar em Sete Lagoas que eu vou almoçar aí com você hoje, viu? É, não quero nem saber. Eu não quero nem saber que pintou a zebra. Né? Por falar nisso, gente, deixa eu mandar um abraço aqui pro Vantuil, que tá ligadinho com a gente. Mandou um áudio aqui bem cedinho aqui na nossa programação. Não, Vantuil, seu áudio deu uma agarrada aqui, rapaz. Mas agora que deu pra poder ouvir ele aqui. Ele falou o seguinte aqui, ó. Mas tem um contexto. O que ele mandou aqui tem um contexto aqui, ó.
2: Ô, beleza, bom dia aqui.
0: Bom dia, bom dia.
2: Eu achei o resultado da sua final de semana.
0: É, né?
2: Igual você, domingão, tranquilo, de folga ontem.
0: É, beleza.
2: Alô, galera.
0: Te contar uma coisa. Ô, Vantuil, eu comprei um pedacinho de carne, só, chama garrão, né? Bom demais da conta, cozido e tal. O negócio deu um... Não, claro que fez, na verdade. Deu um caldo assim, top demais da conta. Coloquei uma farinha. Abri uma cerveja, tomei uma cachaça, nossa senhora, até ficou bom demais. Aí eu falei com o Vantuil, eu mandei mensagem pra ela de casa, falei assim, foi sábado. Foi agradecer, Vantuil, ó, não quer nem saber quem pintou a zebra. Eu quero o resto da tinta. É, Vantuil, você não é fácil não, beleza. Um abraço pra você e tudo de bom, viu? Muito obrigado, Vantuil, gente boa. Pensando, camarada, gente boa. Vantuil, tem que tomar uma junto, só. Marca um dia pra nós tomar uma, viu? Um abraço pra você aí, toda a galerinha do açougue também aí. A carne você leva. deixa o carvão comigo. Tô ligado, Rodrigão. Clebão pintou, tá ligadinho com a gente. Ô, Clebão, você é o cara. Já almoçou já, Peleja? E aí, cadê a dona Agnes? Ê, Peleja, um abraço pra você, tudo de bom. O Pelezinho mandou mais um áudio aqui, ó.
2: Fala aí. Ô, Peleja.
0: Ô, meu filho.
2: Agora não dá pra brincar muito nesse programa, não.
0: Não, dá não.
2: Programa mais sério.
0: É sério, de família. Aqui é um programa de família, você percebeu, né, Pelezinho? Aqui não pode, você não pode falar, né? É brincadeira, pode sim, isso.
2: Claro que até pode. De manhã cedo nós fazia farra.
0: É,
2: Pedro. Agora é azul. Comprei essa peruca azul, viu?
0: Ô, oh, você comprou pra você, né? Porque já tá circulando uma foto aqui com você usando uma peruca azul e o batom vermelhinho, só. Você acredita? Você não me engana não, Pelezinho. Você comprou essa peruca pra você, seu vagabundo. Seu mandar. Ô, Ângela Maria, fala aí.
1: Rodrigo.
0: Oi, oi.
1: Rodrigo, tem que tomar um cruzeiro.
0: Oi?
2: É?
1: Aqui não pula, você não pode falar. Pula na água, jacaré.
0: Pula na água, jacaré. Ei, Gera Maria, lá em Sete Lagoas, tá ligadinho. Ô, um abraço pra você que tá ligadinho com a gente aqui na nossa programação. Ô, Vantuil, um abraço pra você também. Pelezinho mandando seu áudio, Clebão, a Cida, a Leia. Nossa, que felicidade ter vocês com a gente aqui, viu? Fico muito feliz. O Gregório também, que parabenizou a Sueli, né? Pela passagem de aniversário hoje. Essa turminha sempre ligadinha com a gente aqui no nosso encontro. Eu fico imensamente feliz, agradecido, né? Por você estar aí do outro lado, interagindo com a gente. Chama um abraço pra Silvia, ela no Ceará, tá ligadinha com a gente. Ei, Silvia, um beijo pra você, minha querida. Um beijo, um cheirinho. Maiara e Maraísa agora.
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0: Bombonzinho! Isso aí, Rodolfo, Ana Castela pra você. 11 horas e 33 minutos, minha gente. Elton John e Dua Lipa. Rolou também Felipe Rodrigo, Maiara Maraíza. Só sucesso pra você aqui na nossa programação. Gente, daqui a pouco eu volto. Já já tem muito mais pra você até meio-dia. Rodrigo Reis na sua companhia e o super sucesso no ar.
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0: 11:34.

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0: 25 graus marcando a temperatura nesse momento, a umidade 37%, céu parcialmente nublado, máxima hoje 27 graus.
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0: 11:37.
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2: Já de volta, 19 minutos para meio-dia. Daqui a pouquinho tem revista e Carlos Leite na programação espacial. E agora tem Juan e Leandro, fofoca do ano. Daqui a pouquinho tem kit espacial sendo para você. Dá tempo de você se cadastrar lá, peleja. Participe.

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3: 11 minutos para o meio-dia.
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3: 9 para o meio-dia.

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6: 6 para o meio-dia.
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6: Muito bem, já de volta para você daqui a pouquinho, sendo Kit Espacial FM, aqui no nosso encontro. É um super sucesso para você. Daqui a pouquinho tem revista com Carlos Leite, que já chegou por aqui, hein? Daqui a pouquinho a gente faz companhia até às 4 da tarde. Zé Neto Cristiano, DRT Aliança.

0: Eu sou mesmo exagerado.
1: Que delícia, hein?
0: Ah, que delícia. Tem você com a gente aqui na programação espacial. Michel Teló, Zé Neto Cristiano, Derreter Aliança. E tá saindo pra você prêmios aqui na programação espacial. Tem kit saindo pra você. Ó, Adilson Martins Teixeira. Final do telefone 7928 do São Cristóvão. Faltando com a gente o kit espacial FM que do Super Sucesso. Um abraço pra você, Adilson. Obrigado pela companhia e obrigado pela participação, hein? Tá chegando na sequência agora, pessoal. Programa Revista com Carlos Leite. Até logo mais às 16h. Amanhã tem mais Super Sucesso pra você. A partir das 9 eu volto contigo, tá bom? Então, todos, uma ótima e abençoada terça-feira. Pensamento possível sempre. Guarde com muito amor e carinho aí, ó. Papai do céu dentro do seu coração. E a gente se encontra por aí. Boa, gente. Obrigado. Valeu.

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1: Meio-dia e 7.
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3: 12:09.
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Opa, boa tarde! Está começando mais uma terça-feira cheinha de informação para você, muita música, alegria e boa companhia. Tá no ar o Revista, aqui pela sua Espacial FM, levando até você tudo aquilo que acontece, os grandes sucessos e a energia que faz a diferença no seu dia. Então fique com a gente, né? A partir de agora até as 16h. Porque aqui a programação é feita com carinho para informar, divertir e deixar sua tarde aí muito mais leve e especial. Então seja muito bem-vindo, seja muito bem-vinda. Está no ar o Revista Espacial FM, você sabe, né? A sua melhor companhia, né? Está começando agora o Revista, você que está em casa, você que está no seu trabalho, você que está no trânsito, onde quer que você esteja. Mais uma vez, que bom que nós estamos juntos nessa tarde gostosa, né? De terça-feira, hoje é dia 4 de agosto. Tarde gostosa de terça-feira que fica muito mais gostosa com a sua audiência, que fica muito mais gostosa com a sua companhia. É você que está participando com a gente pelo 999-740-105, já deixando o secadinho, já deixando aí os áudios pra gente. Daqui a pouquinho você participa, viu? Aqui do Revista. A programação do Ricardo Alexandre, a direção é de Matheus Mendonça e do Ricardo Alexandre. Então até as 16h, você fica comigo, Carlos Leite. 12:11 agora, e a gente começa com Zé Felipe, Mentes, mas Mentes tão bem. Boa tarde para você.

essa aí foi só para começar o Revista dessa tarde gostosa de terça-feira. O Zé Felipe, Mentes Tão Bem, música linda, linda, linda. Você que está chegando agora, você que está participando com a gente pelo 999-740-105. Todo mundo chegando aqui, participando, mandando os recadinhos, mandando os áudios. Daqui a pouquinho, hein, você participa com a gente. 12:14.

0: É um panda, panda Ícaro e Gilmar, maquiado aqui no seu revista. João Neto e Frederico, ouvindo Henrique e Juliano, saudade de quem eu sou, primeirinha. Foi, essa primeirinha foi linda demais também. Mendes também, Zé Felipe, agora meio-dia 21. Espacial FM, a mais ouvida, o sucesso é aqui. Um intervalo rapidinho, já voltamos, viu, com muito mais revista pra você. Sai daí não!
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0: Meio-dia e 22.

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1: 26 graus agora em Parade Minas, umidade relativa do ar 33% e o vento em 10 km por hora.
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3: 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Aqui tem Amizade Viva no Ar, aqui tem a sua participação, coisa boa que você tá com a gente, hein? Coisa boa ter a sua audiência, a sua companhia, sua participação aqui no Revista também, viu? Abraço, alô Helder, tá ligadinho com a gente, o Helder é lá de Itaúna, alô Helder, um abraço pra você, obrigado aí pela sua companhia. Olha também quem está ouvindo o programa Viola Brasil, a Ângela Maria, lá em Sete Lagoas. A Ângela está ouvindo Espacial 24 horas, Ângela. Abraço pra você, viu, aí em Sete Lagoas, super ligada com a gente. Também o Cal, oi Cal, lá de Igaratinga, turma toda aí ligada com a gente. Muito boa tarde pra vocês.
4: Fala comigo, né, Espacial FM, sucesso aqui, né? Mandei o Cal de Minas, manda pra aqui o... Chama de Vinícius Júnior, né? Manda um abraço pra nós aqui, ó. Aqui na oficina mecânica.
3: Ah, o pessoal na oficina aqui, né? Aí, que coisa boa.
4: Para, para o Jefinho, para o Rogério, para o Thiago. Um abraço pro Baby também. Para você, todo mundo da produção aí que tá te ouvindo aí.
3: Beleza.
4: Manda a moça, aquela moça Simone Mendes, a moça boa deles aí que tá te ouvindo.
3: Simone Mendes.
4: Pessoal firme, o sucesso aqui. Fala a hora, ele tá te ouvindo.
3: Epa.
4: O sucesso toca aqui.
3: Agora é meio de 27. Um abraço para todos vocês aí na oficina, em sintonia com a gente. Que bom que vocês estão ouvindo a Espacial FM. Que bom que vocês estão ligadinhos no Revista. Bom trabalho para vocês aí, viu? Um abração aí para todo mundo. O pessoal lá trabalhando, mas ligadinho, né? Aqui no Espacial, ligadinhos aqui no Revista. Olha, quem também tá ligadinha no Revista é a Leia, lá do bairro Gutierrez, em Belo Horizonte. Todos os dias tá com a gente, né, Leia? Um abraço para você. Obrigado, viu, pela sua audiência. Obrigado pela sua companhia também aqui no Revista, pela sua Espacial FM. Que bom, viu? Tá lá em Belo Horizonte, ligadinha, né? Também o Marcelão, alô Marcelão, a Nair Macedo, pessoal lá no Recanto, sempre também ouvindo a gente, boa tarde.
5: Ô Carlos, o que que tá falando? É o Marcelão do Recanto Lagoa.
3: Ei, Marcelão.
5: Queria mandar um abraço pra Nair, pro Valentino e pra toda a turma do Recanto. Só com a música bem bonita oferece pra nós, que não é tá aqui na escuta, Carlos.
3: Mas é
5: que
3: claro.
5: Não sai, não, é todo dia, 24 horas no ar.
3: 24 horas.
5: Marcelão
3: horas.
5: Do Recanto Lagoa, Carlos Leite, boa tarde, tchau, obrigado.
3: Boa tarde, Marcelão, 24 horas no ar, ei, coisa boa. Abraço, viu, Marcelão, Nair Macedo, turma toda, Valentina, né? Valentina é a netinha, também sempre ouvindo a gente, um abraço. Quem tava fazendo caminhada hoje, manhãzinha, é o José, né? E também a Juliane, lá de Esmeraldas, eles estavam fazendo caminhada. Aí ele mandou um recadinho: ah, Carlos, você não falou como está o tempo aí, se tá nublado ou ensolarado. É um abraço, viu, José e Juliane lá de Esmeraldas. Obrigado, viu, gente, pela audiência. Obrigado aqui pela companhia também de vocês aqui no Revista. Coisa boa, né, que nós estamos juntos sempre. Dona Vera Lúcia Diniz também está com a gente. O David Angeley. Abraço para vocês aí no bairro de Fátima, ligadinhos com a gente.
6: Opa. Boa tarde, Titóio.
3: Boa tarde, Vera. Boa tarde. Ei, Vera.
6: De Fátima, por enquanto. Olha, uma boa tarde para você, sua família e a família de todos os emissores, também todos os ouvintes, a Penha, a Rosinete, a Dona Maria, a Dona Zilda, meu filho David.
3: Certo.
6: Meu filho, coloca para mim aquela música Borboleta, se for possível.
3: Do Vitor e Léo.
6: Se der, põe ela na programação das 10 horas.
3: Ô, mas é claro.
6: Programação excelente das 10 horas, você está de pois parabéns, é. Viu? Fica com Deus.
3: Dona Vera.
6: Estamos todos abençoados por ele.
3: Um abraço, amém. Obrigado, viu, pela audiência, obrigado pela companhia, viu? Aqui também, aqui no Revista, tá sempre aí com a gente, né? É, tá às 10, às 9, às 8, às 11, meia-noite, né, Dona Vera? Um abraço, viu? Obrigado aí pela companhia. Olha, te lembrando que até às 4 da tarde você vai comigo, Carlos Leite, e o seu Revista, o Kleber Pintor. Hoje é aniversário dele, né? Eu tô fazendo hora de almoço ligado na Espacial, Carlos. Parabéns mais uma vez, viu, Kleber? Nós já parabenizamos o Kleber hoje de manhã no Viola Brasil. E mais uma vez, parabéns para você, felicidades, viu? Que essa data aí se repita por muitos e muitos anos felizes. O Kleber que tá sempre ouvindo a Espacial, né, Kleber? Abração, viu? Olha, também ouvindo a gente, a Flaviana. Alô, Flaviana! A Flaviana tá ligadinha com a gente. Olha, eu tô aqui ouvindo vocês. Um abraço, Flaviana.
7: Oi, boa tarde, tudo bem? Estou aqui na escuta da Espacial.
3: Que coisa,
7: né?
3: Boa!
7: Claro, manda um alô pra Nayara, pra Vaninha, pro Jegue, pra Mandinha e pro Gato de Botas.
3: Que é isso? O Gato de Botas
7: pra
3: também?
7: Todos na Bebê Clube.
3: Beleza, um abraço, viu, Flaviana? E toda a turminha, essa turma aí, a turminha nada, né? Uma turmona ouvindo a gente. Abraço pra todos vocês, viu, gente? Que bom que nós estamos juntos aqui no Revista, viu? Ah, e a tarde fica muito mais gostosa, né? Com a participação de vocês. Ei, coisa boa! Elisângela, do JK, manda uma música pro meu sobrinho, Carlos. Sobrinho Ramon, que hoje tá aniversariando hoje. Parabéns, Ramon. Felicidades pra você também, viu? Tudo de bom aí. Mil felicidades pra você também. Então, a titia, né? Tá mandando a Elisângela. É a Lili. Um abraço. Obrigado aí pela companhia também aqui no Revista. Agora tem Henry Freitas. Me fala, hein? Me fala qual a necessidade. Boa tarde pra você.

Lançando Capital Inicial aqui no seu revista. Pois é, esse álbum Independência da banda de rock brasileira Capital Inicial foi lançado oficialmente em 7 de setembro de 1987. Nossa, faz tempo, 1987. Foi lançado no dia 7 de setembro. E data boa para lançar o lançamento dessa música, hein? Independência. Meio-dia e 38.

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3: Meio-dia e 43.

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6: 12:44.
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Meio-dia 45, de volta com a revista, aqui pela sua Espacial FM 105.5, a mais ouvida. O sucesso é aqui, você participando com a gente pelo 999-740-105, em todo mundo aí em sintonia com a gente. Que bom, viu, ter a sua audiência, que bom ter a sua companhia, é gostoso, né, estar com você todas as tardes também aqui no Revista. 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

0: Nossa, que coisa boa! Meio-dia e 46, Suzana está com a gente também. Alô, Suzana, lá do bairro Esplanada, um abraço para você, obrigado aí pela sua companhia. Também quem está ouvindo a Espacial, David Ageli. Ei, David, um abraço para você.
1: Boa tarde, vizinho.
0: Boa tarde, tudo bem?
1: Deus abençoe, senhor.
0: Amém, você também, tá viu? A turma toda,
1: família,
0: né?
1: Família Espacial, todos os ouvintes. E não precisa nem falar, lembrar de mamãe, né?
0: Precisa não. Então, ela tá sempre ligada, né, dona Vera?
1: Manda um alô aí pro Mongoloide, desejo ele muitas e muitas primaveras.
0: Ah, hoje é aniversário dele?
1: Mais uma hoje também.
0: Que coisa boa.
1: Sucesso é aqui.
0: É aqui sempre. Então, Mongoloide, um abraço. Felicidades para você, que essa data aí se repita por muitos e muitos anos. Cheinhos de muita paz, né? De muito amor para você também, viu? Todo pessoal aí tá aniversariando hoje, né? Todos os aniversariantes de hoje. Que coisa boa, né? Que nós estamos juntos sempre. Sônia Silveira tá com a gente no São José, desejando aquela tarde bem gostosa, mandando abraços aí para todo mundo, né, Sônia? Um abraço aí para você também. Obrigado pela sua participação. Quem também está sempre com a gente é a Ângela, lá de Sete Lagoas. Ela está de manhã, à tarde, à noite,
2: boa,
0: né, Ângela?
2: Boa tarde, boa tarde.
0: Boa tarde, né?
2: Carlos.
0: Oi.
2: A dona Joana está com você aí?
0: Tá, a dona Joana não me larga, não.
2: Um abraço para a dona Joana, um abraço para você, um abraço para minhas amigas, as meninas poderosas.
0: Certo.
2: Um abraço para a mãe do Rodrigo.
0: Dona Carmen, tá ligada também.
2: Um abraço
0: também.
2: Pra você também, Carlos.
0: Obrigado, viu, Ângela?
2: Carlos, eu queria ouvir uma música.
0: Qual a música?
2: Gustavo Lima. É tudo que eu queria.
0: Tudo que você queria ouvir, Gustavo Lima?
2: Todos que gostam de Gustavo Lima.
0: Ofereço certo.
2: Para todos os ouvintes, para todos os locutores. Viu?
0: Viu.
2: Obrigado.
0: Eu que te agradeço.
2: Foi muito prazer conversar com você, Carlos.
0: Prazer todo meu, Ângela. Um abraço, viu? Tudo que você queria, né? Ouviu o Gustavo Lima daqui a pouquinho, tá bom? Obrigado aí pela sua participação também aqui no Revista, seu programa de todas as tardes aqui pela sua Espacial FM. Ô, Ronaldo, boa tarde.
3: Bom dia, Carlos. Pra você, sua equipe e pra todos os ouvintes.
0: Obrigado,
3: aí,
0: Ronaldo.
3: Revista, viu?
0: Você também, viu?
3: Olha.
0: Oi.
3: Eu gostaria de ouvir isso.
0: Qual a música?
3: Borboletas.
0: Borboletas?
3: É, a dupla é boa. Se
0: Victor e Léo.
3: Dessa música ainda, eu gostaria de ouvir, viu?
0: Tá bom.
3: Muito obrigado.
0: Eu que agradeço, Ronaldo.
3: Espacial é dele, sucesso é aqui.
0: Sucesso é aqui, onde você estiver, claro. Mas é, pessoal, hoje já pediu muito essa música, né? A dona Vera pediu Borboletas, o Ronaldo lá de Itaúna, né, Ronaldo? Boa tarde para você também, viu? Obrigado pela sua companhia aqui no Revista. Leonilda de Antunes. Ei, Leonilda. Boa tarde para você também. Um abraço, viu? Tá sempre ligadinha, né? Sempre ligadona, né? Aqui na Espacial. Adriana, lá do bairro Santos Dumont. É, Adriana. Uma boa tarde para você também. Obrigado, viu? Pela sua companhia. Obrigado pela sua participação também aqui no Revista. A Adriana está com a gente em todas as programações, né, Adriana? Um abraço para você, viu? Meio-dia e 50. Marcos e Belucci. Pena que você já namora.

Amadão, Amado Batista e o Gustavo Lima, Alucinação, aqui no Revista. Alô, Jussara. A Jussara adora, hein? Jussara adora e o Amado Batista. Meio-dia e 58, sucesso é aqui.

0: Felipe Rodrigo, ignora!
1: Já ignora!
0: Olha, 1 e 1 agora, Espacial FM, sucesso! E aqui um abraço pra você, viu? Você que sintonizou, você que chegou agora aqui na Espacial FM, seja muito bem-vindo, viu? Seja muito bem-vinda. Aqui você está em primeiro lugar sempre. Que bom, né? Que nós estamos juntos sempre. Olha, um abraço pra Mônica, tá chegando também com a gente. A Mônica é lá de Divinópolis. Alô, Divinópolis, um abraço pra você. Também a Maria Antônia, lá do bairro Recanto, que bom que nós estamos juntos. Olha, muitas pessoas chegando, participando com a gente, mandando aí os áudios, os recadinhos. Daqui a pouquinho falo todo mundo, hein? 1 e 2 agora, chegando direto da redação pra você.
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3: Grupo de 25 estados norte-americanos governados por democratas processou o governo do presidente Donald Trump nesta segunda-feira, argumentando que as mais recentes rodadas de tarifas sobre produtos de 60 parceiros comerciais, assim como a maioria de suas tarifas anteriores, excedeu sua autoridade legal para tributar importações. Até o momento, a Casa Branca não se pronunciou. O assunto agora é educação e os pré-selecionados ao FIES para o segundo semestre têm até a noite do dia de hoje para completar os dados informados na inscrição. Os estudantes devem fazer o procedimento no site oficial do programa com login pelo Gov. Vale lembrar que a lista de pré-selecionados já está disponível no Portal Único de Acesso ao Ensino Superior. Direto da redação com a repórter Sara Faria.
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0: 1 e 3.
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2: Na Espacial 1:06.
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3: 1:08.
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0: É o seu Revista aqui pela sua Espacial FM 105.5, a mais ouvido sucesso é aqui, juntos até as 4 da tarde. 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De 4 até as 7, o Sertanejo Bom Demais. Você que tá aí na sua casa, hein? Ah, tá tranquilão, tá tranquilo aí na sua casa, ouvindo a gente. Um abraço pra você que tá curtindo férias, como o Wilson Barreto, né? Barretão tá de férias. Abraço, viu, pra todos vocês, vocês que estão aí no trabalho, né? Muitas pessoas aí nos trabalhos, nos consultórios, nos escritórios, no comércio em geral, turma toda aí na construção civil. Um abraço, gente, obrigado, viu, pela audiência de vocês. Obrigado aí pela companhia aqui na Espacial, aqui no seu Revista, seu programa de todas as tardes. Abração pra você, o Rosa, a Rosa, né? A Rosa tá com a gente, a Rosa aqui do centro, hein, Rosa? Abraço pra você também, o Gregório do Chup Chup, Gregório tá sempre ligadão com a gente também. Um abraço aí pra você, a Cléo, alô Cléo, um abraço Cléo lá da Vila Maria, ligadinha, ligadona, aqui no Revista também, né Cléo? Um abraço pra você, que bom que nós estamos juntos, viu? Também o Jailton, ei Jailton, ô Carlos, manda os parabéns pra minha mamãe, hein, a Lelis. A Lelis, né? Um abraço. Hoje está completando aí mais um ano de vida. Ele pediu a música do Raul Seixas, né? O Cowboy Fora da Lei. E a Lelis está ligada, hein? Está participando com a gente, está aniversariando hoje. Parabéns, felicidades para você, viu? Coisa boa, né? A Lelis é a mamãe aí do Jailton, não é isso? Um abraço, gente. Olha também, aniversariante de hoje, Geraldo Daniel, lá do São Luís. Alô, Geraldo, um abraço, viu? Completando também mais um ano de vida, né? O Geraldo Daniel, lá no bairro São Luís. 1:10 agora com o Bruno Rosa, atriz, hein? Você foi atriz, atriz demais.
1: Murilo Rufi, Bruno Rosa.

0: Guilherme Benuto, sujeito homem. Ah, também você conferiu aqui o Brad Millon no Rain, aqui no seu Revista. 1:19 agora. Sucesso é aqui, você participando com a gente pelo 999-740-105. Todo mundo ligando e participando com a gente, hein? Te lembrando que depois de amanhã aqui no Revista tem churras, hein? Aqueles churras na faixa pra você.
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0: 1:20.

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1: 26 graus agora em Pará de Minas, umidade relativa do ar 30% e o vento está a 10 km por hora sem previsão de chuva.
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1: 1h22.
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3: 1h25.
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3: Revista 1h26. Um abraço para você que chegou, você que sintonizou agora, juntos até as 4 da tarde. A moçada participando com a gente, hein? Coisa boa que nós estamos juntos nessa tarde gostosa, terça-feira. Você sabe, né? Fica muito mais gostosa com a sua audiência, fica muito mais gostosa com a sua companhia. Olha, também é Mauro Lúcio tá com a gente. Alô, Mauro Lúcio, um abraço para você. Obrigado pela sua companhia. Ô, Carlos, estamos sempre ligados aqui na 105.5. É o Jailton e todo o seu pessoal aí, né? Sua mamãe que tá aniversariando hoje. A turma toda ligada aí com a gente. Ah, queria mandar um abraço também para todo o pessoal aí dos aplicativos, motoristas de aplicativos, todo mundo ligado aqui na Espacial FM, os motoristas também, os taxistas, os motoristas de coletivos, trocadores, passageiros, todo mundo ligado aqui com a gente. 1h27 agora com Kleber e Cauã aqui no Revista. 1000 adjetivos.

0: Matheus, Matheus e Cauã, não recomendo. Leandro e Romário, corações egoístas. 1h39, Espacial FM, é o seu revista, aqui pela sua Espacial FM 105.5. É mais ouvido o sucesso aqui, pessoal, participando, hein? Pelo 999-740-105. Daqui a pouquinho tem muito mais pra você.
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0: 1h39.
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6: 1h44.
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0: 1h45, Espacial FM, a mais ouvida, o sucesso é aqui. Abraço pra você, viu? Obrigado aí pela sua audiência, obrigado pela sua companhia, sempre. Olha, um abraço aí pra Mônica, que tá ligada com a gente. Alô, Mônica, um abraço pra você, também a Suzana, lá do bairro JK, Claudomiro. Alô, Claudomiro, tá ligadão com a gente, né? O Claudomiro tá mandando aquele alôzão, hein? Para o Kleber Pintor, que hoje tá comemorando aí mais um aniversário. Desejando para ele parabéns, felicidades, né? Muitos anos de vida, saúde, muita paz e amizade. É o Marinho, é o Mirinho, né? O Mirinho Pintor, é o Mirinho Pintor que tá mandando aí aquele alôzão aí pro Kleber Pintor, desejando para ele tudo de bom, mil felicidades. Todos vocês aniversariantes de hoje, viu, gente? Que seja aí, né, aquele dia bem gostoso, que vocês estejam tendo aquele dia bem gostoso, aquela tarde maravilhosa, cheia de coisas boas, né? A Rosinete tá com a gente, né, Rosinete? Boa tarde para você. Oi.
1: Boa tarde.
0: Boa tarde, tudo bem?
1: Tudo bem? Bem,
0: tudo bem, e você? Oi.
1: Você falou para mim aqui, o Grão Pará.
0: Claro.
1: Para toda a minha família e amigo lá nos Penhas, para as poderosas, para todas as minhas amigas, para essa dona e para todos vocês aí da Espacial.
0: Obrigado,
1: abraço,
0: Rosinete.
1: Cara. Boa tarde.
0: Boa tarde. Agora, 1h46, a Rosinete que participou com a gente, né? Também a Claudinha. Ei, Claudinha. Abraço para você, boa tarde, viu? Nós vamos juntos até às 16h. Te lembrando que às 16h tem Igor Araújo e o Sertanejo. Bom demais. Daqui a pouquinho tem aquele momento aí de reflexão para você aqui no Revista, né? Daqui a pouquinho. Agora tem Hugo Guilherme. Morena, hein? Morena de Goiânia. Boa tarde para você.

0: Diego Vitor Hugo, você não me deve amor, não te devo explicações. Tubarões, aqui no Revista. 1h55, espacial, a mais ouvida, o sucesso é aqui.
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0: 1h56.

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2: 1:59.
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2: 2 horas.
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2: E no Revista, chegando aí o pensamento, hein? Pensamento aí do dia. Hoje nós vamos falar sobre a fábula da lanterna e da vela. Certa noite, uma pequena vela olhava para uma lanterna pendurada na varanda e dizia, triste: você é muito mais forte do que eu, ilumina muito mais longe. Eu sou pequena e a minha chama mal alcança alguns passos. A lanterna respondeu calma: não se compare comigo. Cada luz tem a sua missão. Naquela mesma noite, uma forte ventania derrubou a energia elétrica da cidade. A lanterna, que dependia de pilhas já descarregadas, apagou-se completamente. A pequena vela, mesmo simples, foi acesa por uma família. A sua chama iluminou a mesa, reuniu as pessoas, aqueceu o ambiente e trouxe conforto até que a luz voltasse. Ao amanhecer, a lanterna sorriu e disse: hoje eu aprendi que o valor de uma luz não está no tamanho do seu brilho, mas na diferença que ela faz quando alguém mais precisa. E a vela respondeu: todos nós temos um propósito. O importante não é ser o maior, e sim nunca deixar de iluminar. Olha, então, na vida, não se compare com ninguém. Cada pessoa tem talentos, dons e um momento certo para fazer a diferença. Mesmo que você se ache pequeno ou pequena, saiba que um gesto de bondade, uma palavra de incentivo ou um coração disposto a ajudar pode iluminar o caminho de muitas pessoas. Nunca subestime o poder da sua luz. 2:03 agora, Espacial FM, a mais ouvida, o sucesso é aqui.

0: Santana.
1: Luan Santana é o clone aqui no seu Revista. 2h15, Espacial FM, mais um intervalo. Voltamos já já com muito mais.
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1: 2h16.

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2: 26 graus em Pará de Minas, umidade relativa do ar 33%, vento 10 km por hora.
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4: 2h20.
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0: A sua música toca aqui no Revista. Até às 16h, você vai comigo, Carlos Lente, e o seu Revista. Te lembrando que às 16h tem Sertanejo Bom Demais com Igor Araújo. 2h21 agora, um abraço pra Mônica, tá ligada aí com a gente, hein, Mônica? Um abraço pra você, obrigado, viu, pela sua companhia. Olha também o Wesley de Pequi, hein, Wesley? Abraço pra você, o Wesley tá lá em Pequi ouvindo a gente. Obrigado, viu, pela sua audiência, obrigado pela sua companhia. Também aqui no Revista, Marco Túlio tá com a gente, do bairro JK. O Eduardo Rabelo é lá de Nova Serrana. Eduardo, um abraço para você. Boa tarde, viu? Obrigadão aí pela sua companhia lá em Nova Serrana. Em sintonia com a Espacial FM, sintonia com a Revista.
1: Opa! Que isso, Carlos Leite?
0: Abraço.
1: Uma palavra bonita.
0: Ah, você gostou do pensamento positivo?
1: Por isso que eu falo com o careca azul, Rodrigo Reis.
0: Ah, você gosta, né, também, né?
1: Que frase bonita.
0: Ei, Dinei, tá sempre ligado com a gente, hein, Dinei? Um abraço pra você, obrigado, viu, pela sua companhia. Como é que tá o áudio do Dinei? O Dinei tá indo e vindo, baixando, subindo. Não ficou legal não, hein, Dinei? Um abraço pra você, obrigado aí pela sua audiência, obrigado aí pela sua companhia. 2h22 agora, sucesso é aqui sempre. Vaninha tá com a gente também, Vaninha. Obrigado aí pela sua participação também aqui no Revista. A Maria Antônia, lá do bairro JK. Alô, Maria Antônia. Paulo Vitor também tá com a gente. Paulo Vitor, ele trabalha na construção civil, né, Paulo? É o Paulinho, Paulo Vitor da construção civil. Abraço pra você. Cristiane, do Novo Horizonte. Manda um pensamento positivo pra mim, Carlos. Um abraço, viu? É Cristiane. Obrigado, viu? Tá lá no Novo Horizonte. Ligadinha também aqui no Revista com Evandro Júnior agora, hein? Caí na sua lábia. Boa tarde pra você.

Existe uma teoria que se chama 90-10, onde uma pessoa tem 90% daquilo que você procura em alguém, só que você foca naqueles 10% que falta. Aí você sai pra rua, se aventura, e realmente você encontra aqueles 10%, mas não se deu conta que perdeu os 90%.

0: Diego e Arnaldo, Minas Gerais. 2h33 agora, hein? Ah, quem te conhece, não esquece jamais. Mais um intervalo rapidinho e voltamos já já com mais revista pra você. Sai daí não, rapidinho.
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0: 2h33.
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0: 2h37.

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4: 2h40.
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4: É só gente ligada com a gente aqui no Revista, juntos até as 4 da tarde. Daqui a pouquinho, às 3h20, tem Discoteca do

0: Lauana Prado, modo homem, aqui no Revista Wendel e Safadão, displicente com Rei Vaqueiro, 2h51, Espacial FM, o sucesso é aqui. Já participou com a gente, né? Ainda não? Tá esperando o quê para participar pelo 999-74-0105? Tá todo mundo aí enviando os recadinhos, os áudios pra gente. Você também participa. Participa com a gente.
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0: 2h51.
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2: 2h55.
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3: 2h57.
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É o seu Revista Espacial FM, 2h58 agora. Daqui a pouquinho tem discoteca, viu? Daqui a pouquinho tem discoteca do Revista pra você. Cristiane, lá do Novo Horizonte, tá ligada aqui com a gente. Um abraço pra você. Cal também, lá de Garatinga e todo o pessoal aí da oficina, né? Um abraço aí pra vocês também, viu? A Leia do bairro Gutierrez, lá em Belo Horizonte, ligadinha com a gente. O Marcelão, Anaí Macedo, lá do Recanto, um abraço. E o José e Juliane, lá em Campo Alegre de Esmeraldas. Sempre em sintonia com a gente, hein, José e Juliane, um abraço aí pra vocês. Flaviana também, Flaviana é também do centro, né, Flaviana? Um abraço pra você, viu? Obrigado aí pela sua companhia, todo o pessoal aí curtindo a gente, trabalhando e ouvindo a gente. Lili Mara também tá em sintonia aqui no Revista. 2h59 agora. Lucas e Igor, Flash, aqui no seu...

0: Israel e Rodolfo, Toplay. O Bruno e Barreto, Texana 37. Lucas e Igor, Flash, você curtiu aqui no Revista. 3 e 6 agora. Sucesso é aqui. Boa, mais boa tarde pra você.
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0: Olha, você que sintonizou agora na Espacial, meu abraço para você, obrigado, viu, pela sua companhia. Você está em casa, você está no trabalho, você está no trânsito, onde quer que você esteja. Muito obrigado, né, aí pela sua audiência, muito obrigado pela sua companhia. Chegando notícias para você com o repórter Sérgio Viana, direto da redação.
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2: O Sistema Único de Saúde, SUS, ampliou para até 100 mil o número de teleatendimentos mensais destinadas a pessoas com problemas relacionados a jogos e apostas online. O serviço, disponível pelo aplicativo Meu SUS Digital, oferece atendimento remoto, sigiloso e acompanhamento profissional, funcionando como porta de entrada para a rede de atenção psicossocial. Segundo o Ministério da Saúde, a ampliação foi necessária devido ao aumento da procura. Dados da pasta mostram ainda que mais de 1 milhão de pessoas já solicitaram a autoexclusão de plataformas de apostas e 35% afirmaram ter perdido o controle sobre o hábito de apostar. E falando de política, o senador Cleitinho Azevedo voltou atrás e pediu para disputar o governo de Minas Gerais, menos de 24 horas depois de anunciar aos prantos que não seria mais candidato. O parlamentar afirmou durante a convenção do Republicanos hoje que mudou de decisão após conversar com familiares e ouvir o que chamou de Espírito Santo. Agora, a direção do partido avalia o pedido. Até o momento, o Partido Republicanos ainda não informou se vai confirmar a candidatura de Cleitinho ao Palácio Tiradentes. Direto da redação, repórter Sérgio Viana.
1: Direto da redação, volta a qualquer momento. 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
0: 27 graus agora, umidade relativa do ar 28%, vento 6 km por hora.

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2: 3:10.
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2: 3:13.
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0: Revista Espacial FM, Ludmila tá ligada com a gente. Ei, Ludmila, um abraço para você, obrigado, viu, pela sua companhia. Ludmila também, o Carlinhos. Ei, Carlinhos, abraço, Carlinhos, é lá do Santos Dumont, tá ligado com a gente, né, Carlinhos? Obrigado, viu, pela sua audiência, obrigado pela sua companhia. Também o David Ardley, David, a dona Vera Lúcia Diniz também, lá do bairro de Fátima, ligados aqui com a gente. A Maria de Lourdes, do bairro Santo Antônio. A Dardane, do transporte escolar, também tá ouvindo a gente, um abraço. 3h14, tá chegando, hein? Chegando Discoteca do Revista pra você.
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0: Olha aí, você curtiu no Discoteca, na Discoteca do Revista, Los Lobos, La Bamba, DJ Bobo, Let the Dream Come True. Ah, também você ouviu aqui na Discoteca do Revista, Kid Vinil, Tic Tic Nervoso, ICMC, It's a Rainy Day. A discoteca está de volta amanhã, hein? Amanhã às 3h20. 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É o seu Revista, aqui pela sua Espacial FM. Abraço para você que está chegando, você que está sintonizando aqui na Espacial. Muito obrigado, viu, pela sua audiência. Muito obrigado, né, pela sua companhia. É bom demais estar sempre com você. Mauro Lúcio está com a gente, hein, Mauro Lúcio? Um abraço, viu? Obrigado aí pela sua companhia. E o Niltinho também, o Niltinho da Van, tá ligadinho com a gente. E Carlos, estou por aqui também. Que bom, Niltinho. Obrigado, viu, pela sua participação aqui no Revista. Pessoal das vans, né? Moçada aí trabalhando no transporte escolar. Já começa, né, as atividades, vamos buscar os alunos. Abraço a Dardânia da van também. A Dardânia está em sintonia com a gente. Dardânia do ônibus, né, do amarelinho. Também curtindo a Espacial FM. Abraço. O Niltinho, também o Zé Carlos. Turma toda aí ligada com a gente. Pessoal dos aplicativos também, gente. Um abraço para você, viu? Pessoal aí dos Ubers, né? Um abraço. Taxistas, motoristas de coletivos, trocadores, passageiros. A turma toda ligada aqui. Todo mundo sintonizando aqui a Espacial FM. Abraço para você, viu? Alô, Simone, lá do Belvedere. Ei, Carlos, tô ligadinha. Simone, lá do Belvedere, um abraço. É o seu Revista, seu programa de todas as tardes aqui pela sua Espacial FM, de meio-dia às 4. Daqui a pouquinho o Igor Araújo chegando, hein? Daqui a pouquinho o Igor Araújo chegando e o sertanejo bom demais. E a Virgínia Fonseca, quem que celebra alta hospitalar das filhas após cirurgia? Isso mesmo, hein? Em suas redes sociais, a Virgínia Fonseca sempre compartilha diversos momentos, né, da sua rotina com seus mais de 56 milhões de seguidores. Que isso, hein? Então hoje, né, dia 4, a influenciadora celebrou a alta médica das filhas Maria Alice, de 5 anos, e Maria Flor, de 3, frutos de seu relacionamento com Zé Felipe. E as meninas passaram por uma cirurgia de amígdalas e adenoide. Além disso, aí em seu Instagram, nos stories, né, a famosa publicou um vídeo das herdeiras prontas para deixarem o hospital. Nossa, as duas, hein, as duas estavam internadas. É, ela celebrou, né? Falou, bom dia de alta. Por fim, além das pequenas, a Virgínia e Zé também são pais de José, Zé Leonardo, né? De 1 ano. Pois é. Agora são 3h32, que bom, né? Que bom que as garotinhas receberam alta, né? E você participando com a gente, pode participar à vontade, viu? 999-74-0105. Todo mundo ligando e se ligando aqui na sua Espacial FM, a mais ouvida. O sucesso é aqui sempre!
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0: 3h33.
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0: 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Confirmando a hora certa para você. 3h36, hora certa da Duarte Enxovais. 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
5: 3h38.
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Aqui tem Amizade Viva no ar, é o seu revista aqui pela sua Espacial FM 105.5, a mais ouvida, sucesso aqui, você que está chegando, você que está sintonizando na Espacial. Meu abraço para vocês, gente, obrigado aí pela audiência, obrigado aí pela sua companhia, né? Bom demais estar com você todas as tardes aqui pela sua Espacial FM. 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Ai, coisa boa, hein? Mais participações pelo 999-74-0105. Andreísa tá com a gente. Alô, Andreísa, um abraço para você, viu? Obrigado aí pela sua companhia. O Claudomiro também tá ligado com a gente. O Jailton. Alô, Jailton. O Jailton está sempre ligado aí também, né? A sua mamãe hoje, a Lelis, está completando hoje mais um ano de vida também, parabenizando. E o Gregório, Gregório e a Geralda também, da Chup Chup. Abraço, Gregório e Geralda. Obrigado, viu, pela companhia. A Cléo, lá da Vila Maria também, ouvindo a gente. A Adriana, lá do Santos Dumont. A Adriana está com a gente de manhã, à tarde, à noite também. Né, Adriana? Um abraço para você. Leonilda tá lá em Antunes, ligado com a gente. O Ronaldo. Oi, Ronaldo, lá de Itaúna. Obrigado também, viu, pela sua audiência. Obrigado pela sua companhia. São 3 horas mais 42 minutos, confirmando a hora certa, 3h42. Dá tempo de mais participações pelo 999-74-0105. Então, vambora. A Cristina.

0: É o seu Revista 3h49 agora. Quem está com a gente também aqui no Revista?
1: Pô, eu também estou com sede nesse especial.
0: Coisa Antônio boa.
1: Cardoso. Manda aí para nós aí, a do Gustavo Lima, turma de arroz.
0: Ah, o Antônio Cardoso com a gente. Antônio, um abraço. Boa tarde para você.

0: fofinho, hein?
1: É Panda, aqui no seu Revista eu te seguro. Olha, são 3h52 agora, tá chegando ao final. Mais um Revista. Passa depressa, né, gente? Mas passa depressa demais. Tem problema não, amanhã tem mais Revista pra você a partir do meio-dia. Mais uma vez, muito obrigado aí pela sua audiência, muito obrigado pela sua companhia, muito obrigado pela sua participação com a gente pelo 999-740-105. Sabe aquela restinha de tarde gostosa, aquela noite, né? Ah, daqui a pouquinho, aquela noite bem gostosa. É isso que eu te desejo, viu? Um bom finalzinho de tarde, uma ótima noite. E falando em coisa boa, daqui a pouquinho tem Sertanejo Bom Demais com Igor Araújo. Daqui a pouquinho, às 16h. Muito obrigado, viu, pela sua audiência, sua companhia e a sua participação. Amanhã eu tô de volta às 5h para fazermos juntos o Viola Brasil. Forte abraço, gente, até amanhã. Tchau, tchau. Tchau, tchau.

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2: 3:59.

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4: 4 e 2.
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3: 4 e 4.
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0: Oi, gente! Maravilhosa tarde! A partir de agora, iniciando mais um programa na nossa Espacial FM! Tardezinha de terça-feira! Juntos no nosso sertanejo! Bom demais!
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0: Muito bem! Boa tarde para você na sintonia da nossa Espacial FM. A partir de agora, sertanejo Bom Demais.
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0: Que maravilha, viu? Ter você a partir deste momento com a gente, acompanhando o nosso programa Sertanejo Bom Demais, os amantes da música sertaneja espalhados por toda a Pará de Minas, por todas as cidades vizinhas, enfim, por todos os lugares que a frequência 105 estiver chegando, nós agradecemos.
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0: Já por aqui, na sonoplastia deste programa, ele que tem a mercearia Boca Ardida lá na comunidade.

0: tarde pra vocês, gente.
1: Muita coisa bacana aqui no Sertanejo Bom Demais, desta tardezinha de terça-feira. Você que nesse exato momento tá aí trabalhando, excelente trabalho pra você. Você que tá descansando já, né? Aquele descanso merecido. Ótima tarde na espacial, tá bom? Bom, e pra começar, pra ganhar tempo, né, Sazé? Pra começar, vamos lá. Abrindo a porteira do sucesso com saudade. É Mato Grosso e Matias. Abrindo o bloco musical desta terça-feira do Sertanejo Bom Demais. Dona de Mim. Essa dupla é maravilhosa, né? E você confere agora.

iniciamos bem nesta tarde de terça-feira, né? Mato Grosso e Matias, Dona de Mim. Eita, música bonita, hein, só? Essa realmente é maravilhosa, né, só Zé? Começamos bem o nosso programa, são 4 horas e 10 minutos. Ontem não teve jeito, né, só Zé? Ontem nós perdemos aqui na nossa brincadeira de todas as tardes, né? Infelizmente, nós não conseguimos faturar ontem. E nós vamos trazer, a partir de agora, a brincadeira desta terça-feira. Mas hoje será diferente. Hoje nós vamos faturar. Nós vamos conseguir empatar a situação, né, só Zé? E atenção, hein? Nesta tarde de terça-feira, a nossa brincadeira é a seguinte: vale ou não vale? Nós vamos trazer uma informação e você, amigo que acompanha o sertanejão aqui com a gente, irá dizer se essa informação ela vale ou se esta informação não vale. Muito bem, a informação que eu trago é essa. O cantor Leonardo, atenção, o cantor Leonardo já apresentou um programa de televisão. E aí? Vale ou não vale? Envie sua mensagem a partir de agora pra gente aqui no nosso WhatsApp no 99974-0105. O cantor Leonardo já apresentou um programa de TV. Vale ou não vale? 99974-0105. Essa machuca o peito, viu? Sofrência desenfreada. E você acompanhando aqui no nosso Sertanejo Bom Demais, na nossa espacial. Segura aí, ó.

0: Guilherme e Santiago com elas. As mineirinhas, lembra das mineirinhas? Pois é, você acabando de conferir aqui, ó, no Sertanejo Bom Demais, na nossa Espacial FM. Gente, 4 horas, 19 minutos. Você que chega nesse exato momento ao nosso programa, seja bem-vindo, viu? Seja bem-vinda! E mensagens por aqui também. No Zap da Espacial, já lançamos aqui a brincadeira desta tarde. Hoje, vale ou não vale? O cantor Leonardo já apresentou um programa de televisão. E aí? O que você pode me dizer desta informação, hein? Ela vale ou esta informação não vale? O cantor Leonardo já apresentou um programa de televisão. Vale ou não vale? Vamos lá. Vamos trazer abraços, né, Sozé? Vamos trazer participações. O pessoal vem chegando, marcando presença. O Hélio Vini! Ô, Hélio! Abraço pra você aí, Garatinga, rapaz. Muito obrigado pela participação. Seja sempre bem-vindo. Um abraço a todos aí de Garatinga que acompanham sempre a Espacial FM, sempre o nosso programa Sertanejo Bom Demais, né? Nós só temos a agradecer o carinho de todos vocês aí também de Igaratinga. Agora nós vamos dar um pulo em Ribeirão das Neves, todas as tardes, carimbando a participação aqui na Espacial, José Antônio. Oi, José! Muito obrigado pelo carinho, tá abraçando aqui o conterrâneo Shaolin e abraça também toda a família Espacial. Nós só temos a agradecer também o carinho e a participação aqui no nosso programa, tá bom, José? Igor, oi, sou eu, a Natália, tô aqui no Walter Martins e essa informação vale, viu, Igor? Natália, então vale a informação, Natália? Muito obrigado pela participação, Gregório, já tá indo ao contrário da situação, né, Gregório? Ele tá falando aqui que a informação não vale não, hein? Gregório, será que o Gregório... é entendido, Sozé, hã? Será que ele sabe realmente que o cantor Leonardo não apresentou aí um programa de TV? Ou será que ele está chutando? Um abração para você, Gregório! Dona Geralda também, seja bem-vinda! O Jorge Arruda, em Nova Serrana, tá dizendo o seguinte: ô Igor, vale, viu? O Leonardo já apresentou um programa de televisão, sim. Jorge Arruda de Nova Serrana. Muito obrigado aí por marcar presença também nesta tarde de terça-feira na nossa Espacial FM. E a Conceição chegando por aqui. Ô, Conceição.
1: Oi, Araújo. Boa tarde. Boa tarde, José. É a Conceição aqui da Vila Ferreira. Oi. Sobre sua pergunta aí, ela vale sim. Pra se afiando, sucesso aqui onde você estiver.
0: Aí, Sozé, a Conceição já tá dizendo que vale. Ficou empatado, né? Tá empatado até agora, né, Sozé? Vale ou não vale? Ô, Conceição, seja bem-vinda, viu? Muito obrigado pelo carinho, pela participação aqui no nosso Sertanejo Bom Demais. São 4 horas 22 minutos. Vale ou não vale? O cantor Leonardo já apresentou um programa de TV. Vale ou não vale? Vamos fazer um intervalo, né, Sozé? Intervalinho curtinho, viu, gente? Pequenininho. Mas daqui a pouco a gente volta com muito mais da Espacial.

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3: 4:24.

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2: Gente, é um tempinho complicado, né? Bom, faz frio. Depois, faz calor. A temperatura nesse momento em Pará de Minas, 26 graus. O tempo aberto. Com a umidade marcando nesse exato momento, 31%. Ô, tempinho!
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0: na sintonia, que é amante da música sertaneja clássica, da música sertaneja raiz e que gosta sempre do nosso programa Sertanejo Bom Demais. Nós só temos a agradecer a audiência, né, Sozé? O carinho desse povo maravilhoso aqui com nós, né? Gente, 4 horas e 29 minutos. Onde é que você está acompanhando a Rádio Espacial FM? De que lugar você está acompanhando? O rádio que está sintonizado aí na nossa sintonia, né, na nossa frequência, ele está aí em cima de um guarda-roupa, em cima do fogão a lenha. Ó, mande a foto do seu radinho pra gente aqui. Em qual local da casa esse rádio está sintonizado aqui na Espacial, hein? No meio do mato também, né, Sozé? Tem muita gente que trabalha nesse exato momento nas comunidades rurais. Aquela turma que está lá na chácara, sítios, ranchos, fazendas. O pessoal que está aí roçando um pasto. É, tem que roçar. Conferindo aí uma cerca, né? Às vezes a cerca está quebrada, tem que refazer a cerca. Conferindo se dá profundidade aí na lagoa. Hã? Tem gente, né, Sozé? E como tem gente que trabalha nos campos e acompanham o sertanejo bom demais. Ô, povo bom, nas fábricas também, nessas eras siderúrgicas, nas lojas, nas casas, enfim, onde quer que esteja, onde quer que esteja. Se possível, envie sua foto aqui pra gente, nós vamos postar nas redes sociais aqui da nossa Espacial FM, mostrando de onde você acompanha o nosso programa Sertanejo Bom Demais. Agora são 4 horas e 31 minutos. Vale ou não vale? O cantor Leonardo já apresentou um programa de televisão. E aí, gente? Vale ou não vale essa informação? Deixa eu mandar um abraço aqui, ó. Chegando com tudo! Naquela alegria que só, naquela positividade. E já mandou a foto. Chegou a foto. O rádio está localizado em cima de um tambor. Leandro Lopes de Nova Serrana. Ô, Leandrão! Ele que trabalha com móveis planejados, né, Leandro? Um abraço pra você, viu? Seja sempre bem-vindo. É a turma lá de Nova Serrana acompanhando o nosso programa Sertanejo Bom Demais. Eita, nós, hein, Leandrão? Tá lá o rádio em cima do tambor. E ele mandou a foto dele também aqui, essa cara lavada dele. É, Leandrão, prazer em conhecer você através da foto, viu? Obrigado pela participação, pelo carinho aqui com o nosso programa. Seja sempre bem-vindo, Leandrão! Olha aí, tem mais, hein? O Jailton! Que potência de rádio é essa, Jailton? Rapaz, que tamanho de rádio é esse aqui? Como é que chama esse rádio aqui, Jailton? Depois você me fala. Fiquei agora até curioso pra saber, viu? Um abraço pra você. E bonito, por sinal, bonito, né? Ô, radião, hein, Jailton? Obrigado pela participação, viu? Pela audiência aqui com a gente no Sertanejo Bom Demais. O Cal tá falando que a informação vale ou não vale, Cal?
1: Ela vale sim, viu, Araújo? Ela vale sim. Foi dois anos, mas vale sim.
0: É mesmo, Cal? Ela vale, então? Quer dizer que o cantor Leonardo já apresentou um programa na televisão? Que isso, Cal? Um abraço pra você. Obrigado pela participação. Sozé, Sozé. O Cal tá falando que vale a informação, Sozé. Alô! Ela chegou! Toda... espetacular, maravilhosa, com aquela alegria de sempre e com aquele coração que é uma sofrência, bem apaixonada. Ângela Maria!
2: Ô, tá doido, hein? Isso que é sofrência!
0: Eita, nós, hein?
2: Que tem doido?
0: Ei, Ângela, é uma figura, Ângela, né? Tá sempre ligadinha com a gente lá em Sete Lagoas. Um abraço pra você, viu, Ângela? Obrigado pela participação, pelo carinho, pela audiência aqui no nosso programa Sertanejo Bom Demais. Mais fotos chegando! A Luísa! Ô, Luísa! Tá marcando presença com a gente em Divinópolis! E a Luísa colocou o rádio. Que lugar que é esse aqui, Luísa? Consegue identificar aqui, ô, Sozé? Ela tá escrevendo. Ah, em cima de um muro! O rádio da Luísa tá em cima do muro! Ô, Luísa! Tá ouvindo a gente em cima do muro? Em cima do muro, rapaz, olha aí. Um abraço pra você e a todos aí de Divinópolis que acompanham o nosso Sertanejo Bom Demais. Um abraço pra todos da Casa da Luísa, acompanhando aí a nossa programação. De onde você está sintonizado com a gente? De que local? Qual é o lugar que o seu rádio está nesse momento? De qual cidade, país, planeta, universo você acompanha a Espacial FM e o nosso sertanejo bom demais? Envie sua foto pra gente que nós vamos divulgar nas redes sociais aqui da nossa emissora, falando de onde você está nos acompanhando. Oh! Quem chegou aqui? Olha ela! Mandou foto dizendo que o rádio que não larga dele de jeito nenhum e tá no rack na sala, viu, Sozé? Com os brinquedos dos netinhos, dos bebezinhos. Cleonice Soares, um abraço pra você, Cleo. O rádio da Cleo sintonizado em 105.5 no rack da sala. Ela que não perde o programa Sertanejo Bom Demais. Oh, a gente agradece a audiência. Vamos lá. Irmão da Lua, amigo das estrelas. Quem canta? Zezé de Camargo agora no nosso programa. É sucesso na Espacial.

Zezé de Camargo, irmão da Lua, amigo das estrelas, você acaba de ouvir esse grande sucesso desse cantor, que é espetacular, né? É uma voz inconfundível, que ecoa, né, Zezé, nos quatro cantos do país. Não só do país, mas no mundo inteiro. É sucesso internacional também. Zezé de Camargo! 4h39 agora. Eu dei uma pausa aqui, eu não ia entrar falando agora, ia rolar mais uma música, mas o que tá chegando aqui de mensagens, com fotos e vídeos de lugares inusitados que a turma tá ouvindo a gente, só Zé. É foto, é vídeo, é rádio de todos os tipos, de todos os jeitos. A turma tá aqui, tá com a gente, viu, Sozé? E nós parabenizamos a todos os ouvintes que acompanham o sertanejo bom demais, né? Tem gente que amarrou o rádio até na caixa d'água, viu, Sozé? Eu tô falando sério. Ó, você que não acompanha ainda a Espacial no Instagram, acompanhe, acesse o Instagram, porque nós estamos postando tanto os vídeos quanto as fotos que estamos recebendo aqui dos rádios, né? Desta galera maravilhosa que acompanha o Sertanejo Bom Demais. Não só o Sertanejo Bom Demais, mas acompanha os programas da Espacial. Agora, eu vou dar uma dica importante para a gente te conhecer melhor. Quando você for tirar a foto do seu rádio, faz uma selfie, apareça também na foto, põe a sua carinha bonitinha lá, ó, do lado do rádio, pra gente te conhecer, pra gente postar você sintonizado, né, acompanhando aí a nossa programação. Então apareça, não manda só a foto do rádio, apareça também, se tiver uma turminha aí reunida, tire uma foto com a turminha, juntamente com o rádio sintonizado em 105.5, nós vamos postar no Instagram da nossa emissora. Ó, vamos lá, deixa eu falar aqui, Sozé. A Geise mandou a foto aqui do rádio, o rádio dela tá no quarto, lá no painel, tá acompanhando aí o nosso programa Sertanejo Bom Demais. O Anderson Doca, lá em Esmeraldas, pegou o rádio da patroa, tá no serviço, tirou a foto do rádio na porta da cozinha e acompanha o nosso programa também. Ô, Doca, obrigado, viu, pelo carinho, pela audiência aqui no Sertanejo Bom Demais. E a Daiva, olha, Daiva, que é isso, Daiva? Tá lá em Bom Jesus do Pará, tá lá marcando presença, ela que trabalha com ovos, né? Tá trabalhando aí montagem de pente de ovos, um abraço pra você, Daiva. Também tirou a foto do rádio, enviou pra gente. Nós vamos postar essas fotos, viu, gente? Pode ter certeza disso. Foto por foto que chegar aqui, principalmente aquelas fotos que tiverem a carinha de vocês, né? Sorrindo, fazendo careta. Nós vamos postar também, tá bom? E a amiga Ângela Maria mandou também um vídeo aqui, ó. Ela tem dois rádios sintonizados com a gente aqui, ó. Tem um no quarto, é no quarto, Ângela. E tem um em cima da geladeira. Ô, Ângela, muito obrigado pela participação, viu? Pela audiência aqui com o Sertanejo Bom Demais, um grande abraço. E tá chegando fotos e vídeos, né? Moçada bonita, tem gente bonita demais, ó. Ô, moçada bonita, moçada bacana, hein? Vambora, Sozé, vamos trazer mais uma!

Rick e Renner, de mal com você. Gente, 4 horas 49 minutos. Boa tarde, muito obrigado pelo seu carinho. Você que acompanha a nossa espacial.

FM, o nosso sertanejo bom demais. No próximo bloco, eu vou falar quem mandou mais fotos aqui, viu? É, sintonizados com a gente. O Radinho, ó, cortando a alta no nosso programa. Mandou até fazendo careta, viu, Sazé? No próximo bloco, intervalo chegando, já já eu volto.

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2: 4h49.
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0: 4h55.

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4: 4h56.
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1: E a sanfona comendo solta, né? É o nosso programa, é o Sertanejo Bom Demais. Uma viagem no mundo da música sertaneja clássica, no mundo da música sertaneja raiz, nos forrós da vida também, né, Sozé? Bom, 4 horas e 57 minutos. As mensagens vêm chegando, lembrando que hoje nós temos a seguinte perguntinha no programa. Vale ou não vale? Olha aí, ó. Vale ou não vale? A informação. O cantor Leonardo já apresentou um programa de televisão. E aí? Vale ou não vale? O cantor Leonardo já apresentou um programa de televisão. Gente, gente! Envie sua mensagem, participe no 999-740-105. 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Deixa eu mandar um abraço aqui, Sozé. Ela mandou uma foto também, tava sumida no programa, mas apareceu. O rádio tá sempre ligadinho em cima da geladeira. Girlaine Monteiro, hoje! Muito obrigado pela participação, pelo carinho aqui na nossa programação, Girlaine! Quem é que mandou vídeo aqui, Sozé? Tá dentro do caminhão, né? Trabalhando, sintonizado. Mandou um vídeo aqui no rádio, marcando aquela presença na espacial. É ele, o Fábio! Ô, Fábio! Bom trabalho pra você, viu? Ele que é motorista de caminhão aí, né? É caminhoneiro. Tá sempre na labuta da vida. Um abraço pra você, Fábio. Eu quero saber de você. Tá ouvindo a espacial onde, hein? O rádio está sintonizado em qual lugar aí da sua casa? Ou não é na sua casa, é no seu trabalho? O rádio está pendurado? Mandaram aqui... Ah, quem foi que mandou essa aqui, Sozé? Essa foto aqui, ó. O rádio pendurado na caixa d'água. Roberto! Ô, Roberto, em Torneiros! Ô, Roberto, um abraço para você, moço. O rádio está nas alturas aí mesmo, hein? Obrigado pela participação, Roberto. Um abraço a todos de Torneiros na audiência. Adriana e Arthur, no bairro Santo Antônio, sejam bem-vindos. Beatriz Rodrigues está dizendo: olha, Igor, a informação vale sim, viu? O cantor Leonardo já apresentou um programa de televisão. Beatriz, um abraço para você no bairro São Francisco. Agora em Santana da Prata, mandou foto aqui no curral, junto com as vaquinhas, junto com o amigo tirando leitinho. Ai, ai, ai, quem é que mandou essa foto? Lá de Lagoa da Prata, o Lúcio! Ô, Lúcio! E o rádio pendurado no telhado, é isso mesmo. Tá pendurado no telhado e acompanhando aí o nosso Sertanejo Bom Demais. Um abraço a todos de Santana da Prata, ouvindo o nosso sertanejão. Minha amiga Sônia Silveira, boa tarde também, viu, dona Sônia? Tá no bairro São José, tá na escuta do nosso programa. Vai chegando foto aqui, daqui a pouco eu vou falar sobre vídeos e fotos aqui que estão chegando. O Carlos? Ah, o Carlos, o motorista. Ô, Carlos! Falou, Sozé, que vai lá na mercearia do senhor no final de semana e vai, ó, pedir fiado, Sozé.
2: Eu não vendo fiado nem pra notar.
1: Ouviu aí, né, Carlos?
2: Não vai entrar na mercearia.
1: Aí acabou. Não vai entrar na mercearia. Vambora. César Menotti e Fabiano agora. Esse amor... Esse amor que me mata, é sucesso, é espacial, é sertanejo bom demais.

0: César Menotti, Fabiano, eu tive que voltar aqui para mandar abraços, né, gente? É mais e mais abraços. É o pessoal marcando presença aqui com a gente. Pessoal que tá sintonizado sempre na nossa espacial. Ô, Tina!
1: Amigo, boa tarde. Não, eu até hoje eu nunca vi um programa de Leonardo, não. A minha resposta é não, viu? E passa uma estrelinha para mim aí. Ou ao lado de Deus com Rick Renner.
0: Tina. Ela que é fã de Paulo e Paulino e Rick Renner. Ó, Tina, tem uma aqui de Paulo e Paulino, viu? Daqui a pouquinho eu vou mandar pra você e pra toda a sua família aí, tá bom? Um abraço, Tina. É a turma lá do Seringueiras acompanhando aí a nossa programação. O Enio nos dando aquela carona, né, Enio?
2: Oi, Igor Araújo. Ô, seu Zé. Aí o radinho tá aqui, ó. O painel do carro. Estamos raspando o volantinho aqui ainda, né? Quase entregando aqui o dia, graças a Deus. Um abraço pra vocês aí, espacial, que é um sucesso aqui.
0: Ô, Enio! Um restinho de tarde pra você, viu? Quase entregando o dia, né? Graças a Deus. Já, já, né, Enio? Já, já. Estará aí no conforto de casa, descansando e continuando a acompanhar a espacial, né? Um abraço pra você, viu, Enio? Júlia Cristina Ripas mandou aqui um vídeo. Ela ouve a espacial em um som, né? Um som maravilhoso, por sinal, que está em cima aqui de um armário de aço, lá na cozinha da casa dela, lá em Ripas. Ô, Júlia! Obrigado pela participação, viu? Muito obrigado aí pelo carinho aqui com o nosso sertanejo bom demais. Aquele abraço, Júlia! Tem mais alunos aqui, tem mais abraços. A Claudiane e também a Júlia em Antunes mandou a seguinte mensagem, um vídeo também. Olha, eu ouço na Alexa, aqui em Antunes, na janela, viu, Igor? Oh, coisa boa! Um abraço a todos de Antunes, um abraço, Claudiane, Júlia, acompanhando aí a nossa Espacial FM, o nosso sertanejo bom demais através da Alexia. Que maravilha, né? Tem mais abraços. Mandar um alô aqui em especial ao Alex Júnior, lá no Jardim das Piteiras. Ele que é fãzão de Eduardo Costa. Se estiver na programação, você vai conferir, tá bom, Alex? Obrigado pela participação, viu? Você que ainda não enviou seu áudio, você que ainda não enviou a sua foto, você que ainda não enviou seu vídeo, participe com a gente. No 999-740-105, eu quero saber de onde você está acompanhando a Espacial FM, de qual cidade, de qual cantinho você está sintonizado com a gente, hein? E as mensagens chegando, né, Sozinho? Mais áudio, mais foto, mais vídeo. Tem rádio novo, tem rádio velho, tem rádio antigo, tem rádio clássico. A turma tá mandando aqui as fotos. Tem gente que mandou aqui a foto fazendo careta, né? Ao fundo tem um rádio, nós vamos divulgar também no Instagram da Espacial. Nós queremos saber de onde você está sintonizado, acompanhando aí a nossa programação. Envie sua mensagem, envie sua foto e seu vídeo pra gente. 999-740-105. Vamos matar a saudade, sozinha. Por favor, traga uma do fundão do baú, aquela que mexe com o coração da gente. É a música sertaneja de verdade, né? É a sertaneja raiz representando aqui, ó, Goiânia e Paranaense, o Doutor e o Caipira.

0: simplesmente sensacional essa música, hein? E os cantores, então? De Paulo e Paulino. Saíram, ó, lá do fundão de Bitira, né? É ou não é, Zé? Comunidade rural pertencente à cidade de Martinho Campos é sucesso em todo o Brasil. De Paulo e Paulino. Pertencentes aí, ó, à comunidade rural da cidade de Martinho Campos, hein? Espetacular, né? E uma voz maravilhosa dos dois, né? Gente, 5 horas e 15 minutos. Deixa eu mandar um abraço aqui à Raimunda. Ô, Raimunda! Boa tarde, Raimundinha. Já tá preparando a jantinha, Raimunda? Hã? Aquele papazinho gostoso, delicioso? Um abraço pra você, viu? Se estiver preparando aí aquela janta, ela que trabalha lá na cozinha do Plena, né? Um abraço pra você, Raimunda, pra Cláudia, a Dani, também a Alessandra. Esse pessoal maravilhoso que está sempre acompanhando aí o sertanejo bom demais. Quem é que mandou mensagem aqui, José? Pode trazer.
1: Ô, Igor, a resposta do Leonardo é falsa. É a Nair do Recanto. Se você ofensa isso aqui sempre.
0: Ô, Nair, não vale então não? A informação não vale não, Nair? Hoje vale ou não vale? O cantor Leonardo já apresentou um programa de televisão. A Nair do Recanto dizendo que a informação não vale. Ah. Um abraço pra você, viu, Nair? Mais uma vez, obrigado pela participação. E o Paulo mandou um vídeo aqui. Solta o vídeo dela aí, Zé.
2: Oi, Igor.
0: Oi.
2: Boa tarde, ó. Eu escuto ele erradinho aqui, ó.
0: Que é isso, hein?
2: Ah.
0: Que maravilha, hein?
2: Corta de 80,
0: ó. Oh.
2: É o Muleta Espacial PSS aqui.
0: Ô, Muleta, um abraço pra você, rapaz. Mandou um vídeo aqui, um rádio antigo, nas palavras dele, o rádio corta de 80, sintonizado com a gente da nossa Espacial FM. Olha aí, rapaz, o que tá chegando aqui de fotos e vídeos, né, da turma filmando aí o rádio e mandando pra cá pra mostrar onde eles estão aí sintonizados, né, acompanhando a nossa programação. Gente, obrigado. Nós só temos que agradecer o carinho aqui com o nosso programa, com a nossa emissora Espacial FM. Nós queremos saber onde é que você está sintonizado. Se é aqui em Pará de Minas, se é nas comunidades rurais, nas cidades vizinhas, em outros países, por que não, né? Nós temos aí o aplicativo da nossa Espacial FM, até mesmo em outro planeta, né, Zazé? Hã? Um alienígena, hã? Quem sabe, né, Zazé? Mande a sua foto! Ouvindo a Espacial, nós vamos divulgar nas redes sociais aqui da nossa emissora, viu? Vai ser um prazer receber a sua foto ou seu vídeo aqui no nosso WhatsApp no 999740105. Alex está respondendo aqui a nossa brincadeira de hoje, dizendo que a informação não vale. O Kleber! Ô, Clebão! Um abração pra você, moço! É o Kleber Pintor! Ô, Kleber, você não tem jeito não, hein? Sou sem o Rodrigo aculeado mesmo, hein? Não vai não, vai. Um abração pra você, viu, Kleber? Seja bem-vindo. Vamos fazer um intervalinho, né, Sozé? Curtinho o intervalo, viu, gente? É rápido e já já eu volto trazendo mais sucesso, trazendo mais abraço, comentando das fotos que vem chegando. São fotos e fotos inusitadas, vídeos e vídeos inusitados. Ó, segue o Instagram da Espacial porque nós vamos postar as imagens lá no Instagram, tá bom? Você vai adorar. Daqui a pouco eu volto.
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0: 5:19.

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10: 5h22.
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3: Conferindo 5h25.
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0: e Marrone, Vidro Fumê. Gente, 5:34. É o nosso programa Sertanejo Bom Demais. É muito bom ter você aqui na Espacial FM. Alô, Gustavo. Alô, Dani. É, Dani e Gustavo, né? O Gustavo mandou um vídeo aqui, rapaz. Tá tomando todas e outras mais nesta tarde de terça-feira. Ô, folga, hein, Gustavo? Um abraço pra você, muito obrigado pelo vídeo. Tá sintonizado, tá marcando presença na Espacial. O Reinaldo também ligado com a gente do Santos. Alô, Reinaldo! Mandou foto aqui, ó. A caixinha de som tá ligadinha. É. O áudio aí tá no talo, né, Reinaldo? Ó, ele tem uma caixa de som, ô Sozé, lá na cozinha, viu? Em cima lá de um armarinho. Aqueles armários, né, de balcão. E ao lado, né, melhor dizendo, em volta desta caixa de som, tô descrevendo a foto, hein? Tem jarros de flores. Reinaldo dos Santos tá acompanhando o Sertanejo Bom Demais, tá acompanhando a Espacial. Nós agradecemos aí o carinho e a audiência. Ó, você que ainda não enviou a sua foto, você que ainda não enviou o seu vídeo mostrando onde está localizado o seu rádio, né, o seu som, de onde você está nos ouvindo, envia pra gente, viu? Nós vamos divulgar nas redes sociais aqui da Espacial. De preferência, se possível, tire uma selfie, né? Mostre o seu rostinho lindo, que nem o Gustavo fez aqui no vídeo. Gustavo, vamos meter uma força aqui no vídeo, né, Zazé? Falou, tô aqui, ó. Tô acompanhando a Espacial. Eita, nós! Um abraço, viu, Gustavo? Mais uma vez, um abraço aí ao Reinaldo. Continue enviando aí o seu vídeo, a sua mensagem, mostrando de onde você está aí nos acompanhando, sintonizado com a gente. 5:36 e hoje a nossa brincadeira é a seguinte: vale ou não vale? Vale ou não vale? A informação é essa. O cantor Leonardo já apresentou um programa de televisão. Essa informação vale ou essa informação não vale? Olha aí, mais uma foto chegando aqui, ó. E por sinal, uma foto bem tirada, bonita demais. Ficou linda essa foto. É o Luciano. Luciano enviou pra gente aqui, diretamente do bairro São Luís. Ele colocou aí o rádio na janela, ao fundo o pôr do sol, que espetáculo de foto. E também ao lado desse pôr do sol tem a Torre das Antenas. Ô, Luciano! Parabéns pela foto, que fotão, Luciano! Um abraço pra você aí no bairro São Luís, viu? Obrigado pela participação, sintonizado com a gente na nossa Espacial FM, nesta tardezinha, acompanhando o nosso programa Sertanejo Bom Demais. Ó, mais fotos chegando aqui, o Paulo Isidoro. Ô, Paulo! Mandou a seguinte foto, vou descrevê-la. É um som e ao lado uma capelinha de Nossa Senhora, né? Tá sintonizado com a gente. Ó, falando em Nossa Senhora, Paulo, daqui a pouco nós vamos trazer aqui o momento da oração no Sertanejo Bom Demais. É daqui a pouquinho. Porque agora vem chegando o intervalo e já já a gente volta.
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0: Conferindo 5:38.

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5: Gente, o tempo em nossa cidade, Pará de Minas, aberto, com a temperatura marcando 24 graus neste momento.
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5: 5:42.
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3: 5h44.
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Mas nunca pense que o seu esforço é em vão. Toda conquista, ela começa com alguém que decidiu levantar da cama mesmo sem vontade. Quem planta dedicação hoje, mais cedo ou mais tarde, colhe respeito, experiência e dignidade. Continue fazendo a sua parte, viu? Nem sempre a recompensa chega no tempo que a gente espera. Mas ela costuma chegar para quem não desiste. Que Deus fortaleça suas mãos e renove suas forças. E nunca se esqueça, todo trabalho feito com honestidade tem um valor que dinheiro nenhum consegue medir. Cuida do seu coração, tá bom? E tenha sempre fé. Daqui a pouco nós vamos trazer o momento da oração aqui no nosso programa Sertanejo Bom Demais. 5h46. Vamos lá, vamos trazer mais uma? Florença Lorival. É o franguinho na panela.

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2: 5h57.
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2: 6 horas.

0: muito bom ter você aqui na nossa sintonia, acompanhando o nosso sertanejo bom demais, neste finalzinho, né, de tarde de terça-feira e início de noite. Neste momento, nós vamos trazer a oração no programa. É hora de falar com Deus.
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0: Senhor nosso Deus, neste fim de tarde, início de noite, nós nos colocamos em Tua presença com o coração cheio de gratidão. Obrigado pelo dom da vida e por mais um dia que vai se encerrando. Abençoa cada ouvinte do nosso programa, Pai. Leva saúde aos enfermos, paz às famílias, força aos idosos, proteção às crianças e esperança aos que enfrentam a depressão, a solidão e as dificuldades da vida. Senhor Jesus, ampare os dependentes químicos e suas famílias, concedendo coragem para vencer cada batalha e encontrar um novo caminho. Derrama Tua cura, Teu amor e Tua misericórdia sobre todos que necessitam de um milagre, Pai. Que esta noite que se aproxima seja de descanso, proteção e tranquilidade. Renova a nossa fé, enche nossos corações de alegria e ajuda-nos a viver sempre com amor, respeito e esperança. Que Deus abençoe cada lar, cada família e cada ouvinte da nossa espacial. Amém.

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6: 6:07.
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0: Abandono. É muita tristeza no coração, né, Sozé? Hã? Tem mulher que pisa, Sozé, o senhor acha?
1: Não.
0: E tem mulher que pisa, que maltrata, que judia. Tem bem elas, né, Sozé? Tem algumas que pisa, né, que maltrata, que judia, que faz do homem um capacho, um pano de chão. É muita sofrência. Ô, mulherada, não faça isso, não faça isso, não. Os homens não aguentam, não. Nós somos frágeis, né, Sozé? Nós somos bem frágeis. Ai, ai, ai. Gente, agora são 6h18. Em instantes nós vamos ter aqui o Jornal da Cidade, em sua segunda edição, na apresentação do Hugo Lacerda, trazendo informação, trazendo ocorrências policiais. Mas antes de ir pro jornal, né? Deixa eu mandar um abraço aqui, Adriana e o Arthur, no bairro Santo Antônio, acompanhando aí o nosso programa. A gente agradece o Juca, também o César lá na Fazenda Boi Gordo. O pessoal lá gosta de Mato Grosso e Matias, né? Estiver na programação, viu, Juca? A gente vai mandar pra vocês aí Mato Grosso e Matias. O Carlito! Ô, Carlito! Mandou foto aqui! Olha o Carlito, seu Zé! Tá trabalhando lá na lanternagem, mandou uma foto, apareceu na foto, tirou uma selfie com o rádio ao fundo, sintonizado aqui na Espacial. Ô, Carlito, a gente agradece o carinho aqui com a nossa emissora e com o nosso programa Sertanejo Bom Demais, viu? Aquele abraço pra você, Carlito. O Nilton José, o Niltinho, também nos dando uma carona. O Niltinho da van tirou foto também, sintonizado com a gente na Espacial FM. Um abraço pra você, viu, Niltinho? Eu não tenho tempo pra poder trazer aqui alguns áudios, eu vou trazer depois do jornal, tá bom, gente? Porque agora eu tenho que respeitar o horário aqui e trazer, primeiro, o intervalo. E, em seguida, o Jornal da Cidade em sua segunda edição. E depois, nós continuamos com o Sertanejo Bom Demais. Aí eu vou trazer mais áudio, eu vou trazer mais alôs. Não saia daí, daqui a pouco a gente volta.
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3: 6:23.
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7: Sempre muito bem informado aqui na Espacial e hoje você confere na segunda edição do Jornal da Cidade que a PM apreende drogas e prende trio por tráfico no residencial Capanema. Homem é identificado como suspeito de tentativa de homicídio contra adolescente. DPU na comunidade leva atendimento gratuito para regularização de benefícios sociais em Pará de Minas. E confira ainda a batalha de Farmá Aura durante o Geng vai movimentar a cidade. As inscrições são gratuitas.
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7: 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É isso aí, todo mundo fazendo 6-7, 6-7. Daqui a pouquinho eu trago mais detalhes sobre a batalha de Farmá Aura, porque hoje é terça-feira, 4 de agosto. Eu sou Hugo Lacerda e está no ar a segunda edição do nosso Jornal da Cidade. É você sempre muito bem informado aqui nas ondas da Espacial.
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7: Eu começo falando sobre um assunto sério. Quem precisa resolver pendências relacionadas a benefícios sociais e previdenciários terá uma oportunidade nos próximos dias aqui em Pará de Minas. Entre hoje e quinta-feira, o município recebe o programa DPU na Comunidade, iniciativa da Defensoria Pública da União, que oferece atendimento gratuito e orientado para auxiliar cidadãos em processos junto ao INSS e outros serviços federais. Os atendimentos serão das 9 horas da manhã às 3 horas da tarde, no Centro Administrativo Deputado Doutor Eduardo Barbosa, deputado federal Doutor Eduardo Barbosa, que fica na Secretaria Municipal de Assistência e Desenvolvimento Social, na Rua Capitão Teixeira, número 39, no bairro Nossa Senhora das Graças. Segundo o coordenador do CINE, José Alves Neto, Zezinho, durante os dias, defensores públicos federais estarão à disposição da população para prestar orientações e acompanhar as demandas em andamento.
8: Todos os serviços, né, que vincula junto ao INSS, junto ao Bolsa Família. Então vai ter o auxílio doença, o auxílio luz, que é o BBC, né, Bolsa Família. Algumas pessoas que às vezes podem estar com algum empecilho também no seguro-desemprego e tem alguma dificuldade, algum problema também, vai estar resolvendo também no dia. Os peritos vão estar olhando e vão estar verificando todas as possibilidades de estar ajudando e acolhendo essas pessoas.
7: É isso. Então quer dizer que amanhã e quinta você ainda pode ir lá resolver essas pendências durante o período de 9 às 3 horas da tarde. Para ser atendido é preciso apresentar documento de identidade, CPF e demais documentos relacionados ao benefício solicitado. Nos casos de auxílio-doença e o BPC, também é indispensável levar os laudos médicos atualizados, exames e, se houver, o número de protocolo de processo já existente no INSS, o que ajuda a tornar tudo isso mais fácil e eficiente. Agora vamos Farmá Aura, depois de conquistar milhões de visualizações nas redes sociais e se transformar em uma das principais tendências entre os jovens, a chamada Batalha de Farmá Aura vai ganhar uma edição aqui em Pará de Minas. A competição será realizada nesta quinta-feira, 5 horas da tarde, no Parque do Bariri, aproveitando a estrutura montada para a etapa estadual dos Jogos Escolares de Minas, o GENG. O evento, aberto ao público, terá inscrições gratuitas feitas no próprio local e não haverá limite de participante. Além da disputa, os melhores colocados receberão medalhas. A expressão farmar aura nasceu como um meme na internet e passou a representar situações em que uma pessoa demonstra atitude de forma marcante. A brincadeira evoluiu para competições presenciais, nas quais os participantes disputam quem consegue emanar mais aura por meio de gestos, expressões, personagens, posturas e criatividade. Eles são avaliados pelo público e pelos jurados em uma brincadeira inspirada em memes e tendências da internet. O organizador da disputa, aqui em Pará de Minas, o João Vitor Lopes, conhecido como Paredão, deu mais detalhes.
3: A batalha é o seguinte, né? Como você já conhece, né? O povo anda fazendo muito esses campeonatos, aí tem o negócio lá do Six Seven, que o povo faz muito, né? Aí a gente vai fazer um chaveamento. Vai ter de 6 a 8 participantes. E vai ter medalha, troféu de participação, de primeiro, segundo e terceiro lugar também. Desde o ano passado ficou muito popular esse termo Farma Aura, porque é um meme dos jovens, né? Que eu posso dizer assim. Aí tem vários acontecimentos, né?
7: É isso, e tem vários acontecimentos e vai acontecer, inclusive, no Parque do Bariri. A organização reforça que o objetivo é proporcionar um momento de descontração e interação entre os participantes, seguindo uma tendência que vem se espalhando por diversas cidades brasileiras e conquistando espaço junto aos mais jovens. Então o pessoal vai lá fazer Six Seven, Six Seven. E agora eu vou pro intervalo. Daqui a pouquinho eu trago as notícias policiais de destaque daqui de Pará de Minas.

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1: Vamos de notícias policiais aqui nas ondas da 105. Olha, dois adultos foram presos e uma adolescente apreendida por envolvimento em tráfico de drogas no residencial Capanema, aqui em Pará de Minas. A ocorrência começou após um homem relatar à PM que recebeu dois papelotes de cocaína como pagamento para cuidar dos filhos de uma mulher. Durante a ação, os militares apreenderam 29 papelotes e 19 pinos de cocaína, pedras de crack, êxtase, R$650 em dinheiro, celulares, uma balança de precisão e materiais utilizados no tráfico. Os envolvidos foram encaminhados à delegacia da Polícia Civil. Agora, dando continuidade a uma ocorrência que movimentou o final de semana, nós trouxemos ontem, tanto na primeira quanto segunda edição, a Polícia Militar identificou um homem de 24 anos como um dos suspeitos de uma tentativa de homicídio contra um adolescente de 15, no domingo, também no residencial Capanema, aqui em Pará de Minas. Segundo a vítima, dois homens e uma motocicleta efetuaram cerca de 5 disparos em sua direção. O adolescente conseguiu fugir e se abrigar em uma residência, sendo posteriormente socorrido para o Hospital Nossa Senhora da Conceição. O estado de saúde dele ainda não foi informado. A Polícia Militar segue em buscas do suspeito enquanto a Polícia Civil investiga o caso. Tá aí, todos os detalhes, todas as informações você confere aqui na Espacial FM. É sempre muito bom ter você nas ondas da 105. Eu vou indo nessa, agora a gente vai ficar com o sertanejo Bom Demais. Eu volto amanhã às 10 para 8 da manhã no Jornal da Cidade, primeira edição. Um forte abraço a todos, valeu!
0: Termina aqui a edição de hoje do Jornal da Cidade. Voltaremos amanhã ou a qualquer momento direto da redação.

0: Leonário e José Rico, Meu Mundo Vazio. Oh, é um sertanejo bom demais, é a nossa Espacial FM. É você ligado aqui na nossa programação. Muito obrigado por marcar presença, né, nesta noite. Já entramos aí na noite de terça-feira, são 6 horas 36 minutos. Minha amiga dona de casa já começando a pensar no que preparar para a janta, né? Aquela jantinha gostosa. A você que está aí na cozinha, já preparando a janta, minha amiga, meu amigo, um abraço, viu? Sejam bem-vindos ao Sertanejo Bom Demais. Vamos dar um pulo em Florestal, Sozé? E a participação do nosso grande amigo Antônio Moura. Ô, Antônio!
1: Boa noite, Igor. Beleza? É o Antônio Moura. Tá meio sumido, meu amigo. Tá trabalhando para outros lados. Mas tô agarrado aqui de novo, viu? Tá eu, meu amigo Jean aqui, viu? E minha querida. Nós já trabalhamos bastante hoje, graças a Deus. Agora estamos aqui, né? Relaxando e curtindo seu programa. Beleza, meu amigo? Um abração para você e para sua Zé, viu? E para todos os ouvintes. Tamo junto.
2: Sozé da Capanga.
1: É o Sozé da Capanga, viu? Antônio Moura aqui de Gamileira, Florestal. Ai, que bom!
0: Ô, Antônio! Nós agradecemos a audiência, toda a turma aí de Florestal que acompanham a Espacial, os Sertanejos Bons Demais. A gente agradece. Boa noite pra você, viu, Antônio? Mais uma! É o Panda que vem chegando. Sucesso! Sertanejo Bom Demais.
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0: Eduardo Costa, toneladas de paixão. Deixa eu trazer um áudio aqui, seu Zé. Confere aí, ó.
1: Boa tarde, Igor Araújo. Meu nome é Reinaldo. Sou aqui mesmo da cidade de Pará de Minas. É um prazer muito grande, muito enorme estar conversando com você na Rádio Espacial aí.
0: Ô Reinaldo, um abraço pra você, rapaz. Obrigado pela participação, viu? Nós agradecemos o carinho aqui com o nosso programa Sertanejo Bom Demais. Boa noite pra você. Excelente descanso, tá bom, Reinaldo? Bom, 6 horas e 44 minutos. Hoje, vale ou não vale? O cantor Leonardo já apresentou um programa de televisão. Essa informação vale ou essa informação não vale?

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3: Gente, nesse momento em Pará de Minas, a temperatura marcando 22 graus. Tempo aberto com a umidade marcando 40%.
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3: 6h47.
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3: 6h55.
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6: 6:58.
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trazendo agora a resposta da nossa brincadeira de hoje, que foi a seguinte, né? Vale ou não vale? A informação foi essa, ó. O cantor Leonardo já apresentou um programa de TV. Vale ou não vale? É agora. Mas antes, deixa eu mandar um abraço a Tamires no Recanto, juntamente com toda a família. Um abraço pra você, viu, Tamires? Resposta da nossa brincadeira de hoje. A informação... não vale! Não vale, gente. O cantor Leonardo nunca apresentou um programa de TV, viu? A informação não vale. E aí, José? Faturamos mais essa também? Não faturamos, José? Ah, não é possível. A maioria das pessoas disseram que não valia a informação. Empatou, então? Empate. É, tá empatado, né? Vambora, porque amanhã tem mais Sertanejo Bom Demais, quarta-feira, a partir das 16 horas. Valeu, moçada! Boa noite! Fiquem todos com Deus e até amanhã, hein? Bye, bye!

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1: Olha a hora, agora 8:01, boa noite.
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4: 8:04 agora.
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4: E aí, bora lá?
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4: Tô chegando, de agora até as 11 e o papo é comigo. Há 45 anos, você sabe, né? O sucesso é aqui. Vem comigo para mais uma noite gostosa. Bora lá fechar essa terça-feira com muita alegria, energia positiva e, claro, música boa e a

aí, como é que você tá? Tudo bem? Terça-feira, 4 de agosto do ano de 2026. Até aqui, meus amigos, a segunda semana do mês, a 32ª do ano. Ó, 216 dias já passaram, já virou história. Faltando só...

0: 9 para você brilhar. Eu tenho certeza que você brilha e brilha muito. Simbora para cima, fechar mais um dia, agradecendo sempre a Deus a oportunidade de estarmos aqui. E claro, agradecendo a você pela companhia. Aonde quer que você esteja, seja você quem for, muito obrigado. Sou Anderson Henrique, de agora até às 11, já sabe, 999740105 para você participar com a gente, tá? E claro, lá no aplicativo também, vou falar muito para você, porque amanhã já começa. É, meus amigos, semana Dia dos Pais, montão de promoção para você rolando no aplicativo. Eu te conto tudinho, tá? Mas ó, você tem que prometer, você fica comigo? Você fica comigo até às 11? Tamo combinado? Tamo fechado? Ó, você que tá em casa, você que tá no trabalho, você que tá aí na academia, é, tá botando shape, né? É, o verão vem chegando, aí você já começa, né? Sei como é que é, tá certo? E além do mais, né? Além de você tá bem ali com o seu corpo, para a saúde é algo fundamental. Você que está fazendo sua caminhada, você que de repente está começando o seu turno agora, você que já está no finalzinho dele aí, muito obrigado. Alô aos meus amigos motoristas de aplicativo, você taxista, você motorista de caminhão, você motorista de ônibus, um abraço bem forte para você e obrigado pela carona, pela sua companhia, viu? Vamos juntos por aqui nas ondas da Espacial FM, o sucesso é aqui. Aqui, tá? Simbora com tudo pra cima, porque o Conexão tá no ar.
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0: E claro, tem que mandar aquela pra você, né? Pra gente fechar aqui a nossa terça-feira em mais uma noite, né? No meio da noite, que hoje seja aquele dia em que você lembra do teu valor. Faz o que tem que ser feito e ainda termina sempre, ó, com um sorriso no rosto de quem sabe que tá no caminho certo. E tudo na sua vida vai acontecer. Vamos começar essa noite assim aqui no Conexão às 8h07, trazendo ele, o embaixador Gustavo Lima. Desejo imortal, Espacial FM. O sucesso é aqui há 45 anos.

0: No sonzão da sua Espacial FM, Luan Santana, abalo emocional. Pra fechar a primeira sequência. E ainda um clássico dos anos 80, com Dire Straits of Faraway. Ainda passaram por aqui Zé Neto e Cristiano, Cadeira Cativa. E o Gustavo Lima com Desejo Imortal. Coisa boa a gente começar assim, né? Paradinha rápida, eu já volto com você, tá? 999-740-105. Eu já volto pra atender você, hein?
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0: Tudo igual por aqui, agora 8h20.

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5: Algumas nuvens no céu aqui em Pará de Minas. A temperatura é de 22 graus neste momento. A umidade relativa do ar em 43%. A possibilidade de chuva é muito pequena.
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0: De volta com você. E aí, o que você tá aprontando? Manda pra cá, eu quero saber o que você tá fazendo. Ó, inclusive, eu quero dizer pra você o seguinte, tá? Você tá ouvindo a gente? É, tá aí no trânsito, tá de carro, tá em casa, tá conectado aí na sua caixa de som. Falar nisso, eu tenho um assunto a tratar com você sobre isso, tá? Já vou falar com você. Ó, o que você vai fazer? Você vai postar e vai marcar a gente lá no Insta, @espacialfm. Você ouviu a chamada aí. Então já marca a gente, viu? Vamos espalhar pra todo mundo aí que você tá ligado, que você tá conectado com a gente, viu? 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A hora, 8h27 já. 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Tá combinado? Deixa eu já abraçar essa turma maravilhosa que já vem chegando. Ô, coisa boa. Eu quero começar lá pro Juiz de Fora, mandar um abraço pra minha prima Fran, a Franciele Andrade, que hoje tá soprando velinhas. Todo mundo por lá celebrando. Ô, Fran, um beijo pra você, tá? De todo mundo aqui de Pará de Minas. A gente ama muito você. A Fran, gente, é uma alegria. É uma pessoa muito feliz, extrovertida. Felicidade pra você, tá? Receba aí o nosso carinho de todo mundo, viu? O Jailton Leres e também o filho Heitor tá participando com a gente aqui. Abraço também aqui, ó. Vou registrar que eles são sempre fiéis com a gente aqui. Ô Marcelão, diz aí, eu quero saber qual que é a sua pedida pra essa noite, meu amigo.
1: Boa noite, meu amigo, todas as noites, Anderson Henrique. Aqui quem tá falando é Marcelão do Recanto Lagoa. Queria mandar um abraço pra Nair, pra Valentina e pra toda a turminha do Recanto.
0: Feito.
1: No modo de rancho, toca aí pra mim César e Paulinho, Boboque e Bobão.
0: Aí sim.
1: É o Marcelão do Recanto Lagoa, Anderson. Boa noite. Tchau, obrigado.
0: Tchau, obrigado. Tamo junto, Marcelão. Ô Nair, e você? Manda pra gente aí, vai.
2: Boa noite, Anderson Henrique.
0: Boa noite.
2: É a Nair do Recanto. Gostaria de oferecer uma música pro Marcelo, pro Valentina e toda a turminha do Recanto.
0: Feito.
2: Manda pra mim aí, de Paulo e Paulino, Amor de Primavera. Espacial, vem sucesso aqui sempre.
0: Sempre, sempre, sempre. Viu, Nair? Um abraço a você. Eu já tô ouvindo o solinho aqui, viu, Nair? Já tô ouvindo aquele solinho gostoso. Aquele solinho que a gente tanto gosta desse clássico da música sertaneja. Alô, Roberto Fúria, boa noite pra você, meu querido. Tamo junto. Eu recebi também aqui... Ô, gente, o que eu falo com vocês? Fazer rádio é bom demais. Fazer rádio é bom demais. O carinho das pessoas. Ô, Dona Docinha, Dona Maria Conceição, vai mandar o recado dela aqui também.
3: Oi, Anderson. Boa noite, boa noite, boa, boa noite, noite, boa noite, com alegria.
0: Sempre.
3: Eu me chamo Conceição, eu sou a Docinho da Rádio Social.
0: Beijo, Dona Docinho.
3: Eu faço docinho e levo para todos os locutores.
0: Opa!
3: Agora você é um novo locutor que eu ainda não conheço.
0: Vai ser um prazer conhecê-lo.
3: Mas pretendo conhecê-lo pessoalmente.
0: Vai ser um prazer, Dona Maria.
3: E quando levar docinhos, vou levar para você também.
0: Pode trazer, viu?
3: Espacial FM, sucesso aqui onde você estiver.
0: Um grande abraço. Eu falo com vocês, tá vendo só? Eu falo com vocês, só vou ter que dobrar os exercícios desse jeito, viu, Dona Docinho? Um beijo, tá? Do tamanho do mundo. Obrigado pelo carinho, pela recepção. Obrigado mesmo, de verdade. Em nome de toda a equipe, toda a família Espacial FM, agradeço a senhora pelo carinho, viu? Deixa eu registrar também aqui esse pessoal que tá fazendo pizza, gente, olha.
4: Ó, meu querido vizinho, muito obrigado, Vera Luz Diniz. O negócio é o seguinte, manda um abraço agora pro nosso querido Né. O mongoloide.
0: Olha,
4: tá fazendo aniversário aqui e nós estamos fazendo uma pizza aqui pra ele agora.
0: Que maravilha.
4: Deus abençoe você, sua família, família de todos.
0: Amém. Ah,
4: manda pra ele qual a música, né? canequinha esmaltada.
0: Canequinha esmaltada.
4: Por favor, se for possível.
0: Claro.
4: Agora eu quero que você toque aquela pra mim que eu te pedi de dia. Borboleta. Tá com Deus, meu amor. Deus abençoe você e sua família.
0: Amém, amém. Viu, minha amiga Vera? Um grande abraço. A senhora tá no bairro Nossa Senhora de Fátima, ligadinha com a gente. Tem áudio também do aniversariante aqui, ué?
5: Boa noite, meu querido.
0: Boa noite.
5: Deus abençoe você, sua família. Família espacial.
0: Amém.
5: Todos os ouvintes, especialmente minha mãe, Vera Luz Diniz.
0: Um abraço especial pra ela.
5: O Mano Berlim. O Mano Mangoloide, que tá aniversariando hoje, fazendo mais uma primavera, né?
0: Isso é bom demais.
5: E ele pediu assim, se você puder tocar aí uma canetinha esmaltada e ver aí.
0: Tá registrado já.
5: Apreciar um aperitivo aqui, ele agradece. Passeio FM, sucesso aqui.
0: Sempre. Gostei, um abraço pra vocês. Obrigado pela participação de todo mundo aí com a gente, viu? Uma excelente noite pra vocês. Deixa eu abraçar também aqui. É ele que tá ligado com a gente. Alô, Rangel Diniz, um abraço a você, meu querido irmão Rangel, tá ligado com a gente. Não sei se ele tá trabalhando hoje ou se tá de boa, na tranquilidade, né, mano? Um abraço a você, Manolo, tamo junto. Ligado com a gente lá no Cavalão, sempre em sintonia. Já me pediu aqui, toca Chico Rei Paraná, tá registrado aqui, viu, Rangel Diniz? Um grande abraço a você, meu mano, tamo junto. É, deixa eu registrar também aqui, ele que tá com a gente, manda pra nós aqui na Fazenda João Dias, em Torneio. Torneiros, aquela que você tiver na agulha, é para minha esposa Adriana. Ô Zezé, pode deixar, viu? Pode deixar que eu vou trazer uma boa demais aqui, estouradaça, viu? Em especial para você e para sua esposa Adriana. Ótima noite para vocês aí na Fazenda João Dias, em Torneiros. E daqui a pouquinho tem mais participações. Deixa eu te lembrar o seguinte, 999-740-105 para você participar, porque às 10 você sabe que tem o nosso Moda de Rancho e lógico, vou trazer para você matar a saudade, vou trazer para você voltar no passado e sentir aquela memória afetiva, aquela coisa gostosa, tá? Então participa com a gente. Zé Felipe e a Ana Castela vão cantar Sua Boca Mente agora.

aqui na Rádio Oficial da Música Boa, na sua Espacial FM, Bruno e Marrone na Conta da Loucura, não erram nunca, né? 8h37, agora é a vez de Henrique, Diego e Simone Simaria, Raspão.

0: Espacial FM, o sucesso é aqui. João Neto e Frederico, não tem tu, vai tu mesmo. Já pensou, hein? Diego com Simone, Simaria Raspão, Bruno e Marrone. Ainda tivemos aqui Zé Felipe com a Ana Castela, Sua Boca Mente. Fechamos mais uma sequência, paradinha rápida. Até às 11 é tudo nosso, você não me abandona não, já volto. 105.5
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0: Pode olhar aí, 8h44.
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2: Faltando 13 para as 9.

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1: 8h49.
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1: Vamos juntos por aqui. É o Conexão que tá rolando até às 11. Anderson Henrique, você não me abandona não, hein? Gente, faltando 10 para as 9, daqui a pouquinho tem mais participações. Daqui a pouquinho, então já vai registrando tudo aí através do 99974-0105. Diego e Vitor Hugo, Tubarões.

Ele, Kleber e Cauã, quase aqui na sua Espacial FM, o sucesso é aqui. E aí, bora fazer uma viagem no tempo? Vamos lá para 1988, trazendo essa aqui, ó, com Erase a Little Respect.

0: aqui no Sonzão da sua Espacial FM. O sucesso é aqui, Jorge Henrique e Rodrigo.
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0: mas com coitado não.
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0: Bagunça minha vida. Erasure com A Little Respect, 1988. Kleber e Kauan quase. E ainda Diego e Vitor Hugo, Tubarões. É, e assim a gente fecha a primeira hora de conexão. Já vamos entrar na segunda hora e lembrando a você, né? Que às 10 tem o nosso Moda de Rancho. Já vai pedindo, sim. Já vai mandando pra gente no 99-740-105 pra você participar,